0: mostrar todo o seu potencial, porque falta até ver uma ideia de jogo comum, a capacidade da seleção jogar de forma nítida e clara para todos os seus jogadores conseguirem tirar o seu maior rendimento. Ainda assim, é uma seleção de grandes valências, parece-me que também normalmente apresentamos mais facilidade, Portugal tem mais facilidade de jogar contra seleções europeias que procuram ter posse, portanto um jogo mais semelhante àquele que será o ideal do jogo português, e parece-me que poderemos ver um jogo bastante, bastante disputado.
1: O jogo de Portugal com a Espanha acontece quando em Lisboa forem 8 da noite desta segunda-feira. Joga-se em Dallas, no Texas. O primeiro-ministro vai assistir à partida. 360 polícias vão reforçar a partir desta segunda-feira os aeroportos portugueses. Trata-se de uma das medidas para aumentar a capacidade operacional no controle de passageiros e evitar as filas de espera verificadas nos últimos meses. Grande parte deste efetivo será colocado em Lisboa, mas serão também enviados agentes da PSP para os aeroportos do Porto, Faro, Funchal e Açores. O Conselho de Almada atingiu já este ano o maior consumo de água dos últimos 75 anos. Segundo a autarquia, foi um aumento de 4,3% nos primeiros 6 meses de 2026, comparando com o ano passado, um valor que representa mais do dobro do crescimento médio anual das últimas décadas, que rondava os 2%. A autarquia assinala ainda que este aumento do consumo de água não é igual em todo o Conselho de Almada. Explicações dadas pela autarquia nas redes sociais depois de sucessivos cortes e problemas no abastecimento de água aos consumidores do Conselho. Os bombeiros estão a conseguir controlar o incêndio de Valdrio, no concelho de Vila Verde, no distrito de Braga, há cerca de uma hora. O comandante subregional de Emergência e Proteção Civil do CAVA, de Manuel Moreira, fazia um ponto de situação à jornalista Andréia Brito, explicando que o fogo continua com 3 frentes.
2: Sim, 3 frentes neste momento ativas, mas é uma boa notícia. Está a ceder muito favoravelmente aos meios, está bem? Todas elas, as 3 frentes estão a ceder muito favoravelmente aos meios.
3: Neste momento, quantos meios tem no terreno?
2: Neste momento temos cerca de 134 operacionais apoiados por 35 viaturas.
1: Este fogo começou às 3:30 da tarde numa área de floresta, ainda mobilizou 6 meios aéreos durante a tarde de domingo. Por causa da situação de instabilidade meteorológica, a Autoridade Nacional de Emergência e Proteção Civil fez saber esta tarde de domingo que vai manter o atual dispositivo que tem no terreno no arranque desta semana. Durante 3 dias, o Cinema São Jorge em Lisboa vai receber a mostra Nuit en Or, uma iniciativa da Academia Francesa César. A programação reúne curtas-metragens vencedoras dos principais festivais de todo o mundo. A Academia Portuguesa de Cinema é responsável por trazer este festival para Portugal. A presidente Carla Chambel refere que é a oportunidade de ver curtas-metragens numa sala de cinema.
4: Estão selecionadas 36 curtas-metragens entre animação, documentário e ficção, curtas, todas elas premiadas. Temos filmes da Alemanha, do Brasil, da Noruega, França, Finlândia, Austrália, Senegal, Estados Unidos, Islândia, Suécia. Portanto, há tanta diversidade de olhares, e sendo estas sessões preparadas e pensadas pela Academia Francesa, permite-nos ver o que melhor se faz no mundo da seleção de portugueses. Temos o Percepes, que é um filme de animação premiado, ganhou o Prémio Sofia, e vamos ter A Filha da Água, que é uma produção francesa, mas também com coprodução portuguesa.
1: A animação Percebes é um dos filmes para ver no Cinema São Jorge em Lisboa, como explicou a presidente da Academia Portuguesa de Cinema, Carla Chambel, neste registro com a jornalista Margarida Vaz. Até quarta-feira é possível ver 36 curtas-metragens de todo o mundo no Cinema São Jorge em Lisboa. As sessões são às 7 da tarde e às 9 da noite. A entrada é livre.
5: Edição da jornalista Augusto Henriques. 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
7: Estamos prontos para a segunda parte da viagem de hoje, sempre por grandes mares de fados e de outras grandes músicas. Alma Lusa, emissão de Edgar Canelas. Boas ondas.

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0: Fora do campeonato do mundo, a Noruega surpreendeu a turma canarinha, batendo a equipa de Ancelotti por 2-1. O avançado Erling Haaland foi a figura do encontro ao assinar um bis na segunda parte do jogo realizado em Nova Jersey, nos Estados Unidos. O Brasil diz assim adeus ao Mundial. Em conferência de imprensa há pouco, o selecionador brasileiro aponta agora ao início de um novo ciclo na canarinha e afirma que não se vai demitir do comando técnico do Brasil. A Noruega segue assim para os quartos de final, onde irá defrontar o vencedor da partida entre o México e a Inglaterra. O jogo foi adiado uma hora por causa da chuva que se abateu sobre a cidade do México. Já começou, acaba de começar agora no estádio Azteca, no México. México 0, Inglaterra 0. É um jogo que vamos acompanhar aqui ao longo da madrugada. Quanto à seleção nacional, Portugal defronta mais logo à noite a Espanha na antevisão do encontro. Foi o capitão que compareceu perante os jornalistas. Cristiano Ronaldo assume que a equipa está preparada.
1: Tem sido uma experiência bonita. Estamos a melhorar jogo a jogo. Sabemos que isto é uma competição que é impossível jogar bem todos os jogos. Não está fácil para ninguém. É só ver as equipas que já foram eliminadas e aí diz tudo. Mas eu vejo a equipa tranquila, equipa bem, treinamos bem, preparamos bem. Amanhã vamos encarar uma equipa super difícil, mas acho que vamos estar preparados.
0: Já o selecionador Roberto Martínez deixou elogios à equipa da Espanha.
2: Temos um adversário espetacular, mas acho que o aspecto mais importante amanhã é relembrar aquilo que nós podemos fazer e ter a personalidade para desfrutar do momento, porque estar nos oitavos de final deste Mundial merece isso.
0: Do outro lado, o selecionador espanhol De La Fuente afirma que o confronto com Portugal é uma final e que será decidida nos detalhes.
3: Vai ser um partido de detalhes.
4: Vai ser um jogo de detalhes. Em campo vamos ter tantos jogadores de qualidade que só pode ser renhido, mas os detalhes vão ser fundamentais para podermos ganhar o jogo.
0: De La Fuente, o selecionador de Espanha, antes do embate com Portugal, este jogo está marcado para as 8 da noite, hora de Portugal Continental, um jogo que se realiza em Dallas, no Texas. O Concelho de Almada atingiu já este ano o maior consumo de água dos últimos 75 anos. Segundo a autarquia, foi um aumento de 4,3% nos primeiros 6 meses, comparando com o mesmo período do ano passado, um valor que representa mais do dobro do crescimento médio anual das últimas décadas, que rondava os 2%. A autarquia assinala ainda que este aumento do consumo de água não é igual em todo o concelho. Os bombeiros estão a conseguir controlar o incêndio de Valdreu, no concelho de Vila Verde, no distrito de Braga. O fogo continua com 3 frentes ativas, por isso continuam os mesmos meios no terreno, como explicou há pouco à Antena 1 o segundo comandante subregional de Emergência e Proteção Civil do CAVA, do Manuel Moreira.
5: Sim. 3 frentes neste momento ativas, mas é uma boa notícia. Está a ceder muito favoravelmente aos meios, está bem? Todas elas, as 3 frentes estão a ceder muito favoravelmente aos meios.
6: Neste momento, quantos meios têm no terreno?
5: Neste momento temos cerca de 134 operacionais apoiados por 35 viaturas.
0: Manuel Moreira, o comandante da Proteção Civil, a dar-nos conta aqui dos meios que estão nesta altura a combater o incêndio que deflagra em Valdreu, no concelho de Vila Verde, no distrito de Braga. O fogo começou pelas 3:30 da tarde numa área de floresta. Ainda chegou a mobilizar durante a tarde 6 meios aéreos. Mais de 360 polícias reforçam a partir de hoje os aeroportos nacionais como uma das medidas para aumentar a capacidade da PSP no controle de passageiros e evitar as filas de espera numa altura de grande afluência aos aeroportos. Os agentes fazem parte da Unidade Nacional de Estrangeiros e Fronteiras da PSP. Acabaram na sexta-feira a componente teórica do curso de controlo de fronteiras aéreas e iniciam hoje já um estágio operacional de 2 semanas nos postos de fronteira aérea. A fonte da PSP explicou à agência Lusa que, embora estejam a fazer um estágio, estes polícias reforçam já, a partir de hoje, esse controle fronteiriço nos aeroportos. A maior parte será colocada no aeroporto Humberto Delgado, em Lisboa, também no Porto e em Faro. Durante 3 dias, o Cinema de São Jorge, em Lisboa, vai receber a mostra Noites em Or, uma iniciativa da Academia Francesa César. A programação reúne curtas-metragens vencedoras dos principais festivais de todo o mundo. A Academia Portuguesa de Cinema é a responsável por trazer este festival para Portugal. A Presidente Carla Chambel refere que é a oportunidade de ver curtas-metragens numa sala de cinema.
3: Estão selecionadas 36 curtas-metragens entre animação, documentário e ficção, curtas todas elas premiadas. Temos filmes da Alemanha, do Brasil, da Noruega, França, Finlândia, Austrália, Senegal, Estados Unidos, Islândia, Suécia, portanto há tanta diversidade de olhares, e sendo estas sessões preparadas e pensadas para a Academia Francesa, permite-nos ver o que melhor se faz no mundo da seleção de portugueses. Temos o Percebes, que é um filme de animação premiado, ganhou o Prémio Sofia, e vamos ter A Filha da Água, que é uma produção francesa, mas também com coprodução portuguesa.
0: Carla Chambel, presidente da Academia Portuguesa de Cinema, sobre esta iniciativa da Academia Francesa César. A animação Percebes é um dos filmes para ver no Cinema São Jorge, em Lisboa. Até quarta-feira é possível ver 36 curtas-metragens de todo o mundo. As sessões são às 7 da tarde e às 9 da noite. A entrada é livre.
7: Edição do jornalista Guilherme de Sousa. 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
3: Nesta edição, a reportagem do enviado da RTP e da Antena 1 à Venezuela, Daniel Catalão, a verificar in loco os efeitos dos terremotos que abalaram o país. Também uma conversa com o jornalista Michael Gilby, que está em Joanesburgo, sobre as manifestações contra a imigração ilegal que estão a atravessar a África do Sul. Os manifestantes entendem que o governo está a ser permissivo com os imigrantes ilegais e decidiram tomar o assunto nas suas próprias mãos. E ainda uma conversa com Daniela Mello, da Universidade de Boston, sobre as decisões esta semana do Supremo Tribunal norte-americano relativamente a algumas ações de Donald Trump, umas bem simpáticas para o presidente, outras nem tanto. Bem-vindos.

0: Começamos pela tragédia dos sismos na Venezuela, já há perto de 2.500 mortes contabilizadas, mais 50 mil pessoas ainda desaparecidas, um autêntico inferno. A Venezuela decretou 7 dias de luto. Em Portugal também se cumpre este domingo um dia de luto nacional pelas vítimas. Daniel Catalão, enviado da RTP e da Antena 1 à Venezuela, boa tarde. Muitas dessas pessoas desaparecidas estarão infelizmente mortas debaixo dos escombros. As regiões atingidas pelos terremotos que tu já pudeste visitar são regiões martirizadas.
1: Completamente. Eu lembrei-me daquelas imagens da Síria, ou quando tu olhas para as imagens de Gaza, que é só pó, terra, destroços, os edifícios que estão em pé parece que foram atingidos por mísseis, porque têm diversas partes rebentadas, partidas, portanto alguns que conseguiram aguentar, outros estão torcidos e vão ter que vir abaixo. É um cenário completamente desolador.
0: Isso em áreas alargadas?
1: Em áreas, isto foi atingido mais o estado de La Guaira, que é aqui muito próximo de
0: Caracas.
1: Logo a seguir, a Caracas, não é? Portanto, andas 20 quilómetros e depois há uma estância turística, que é Playa Grande, que é logo a seguir, e aí foi dramático. Aí não vês praticamente nada em pé. Há uns prédios grandes que se vão aguentando, mas parece que foram atingidos constantemente por mísseis. Há outros prédios grandes que desapareceram literalmente. Portanto, eu ando com pessoas que conhecem. Eu levei inclusivamente um rapaz que é condutor aqui de uma aplicação que me levou lá, e ele não tinha ido lá ainda, e disse, então venha comigo, e ele chorou porque não conseguia perceber o que é que ele estava, e depois o pó intenso, o pó, sempre o pó, é inacreditável. Isto para não falar já, obviamente, da mistura de cheiros, algo que eu nunca tinha sentido, que se entranha na roupa. Toda a gente me falava disso, mas eu não conseguia perceber. A maior parte dos prédios, e esse é que é o drama, por causa das vítimas de que se fala, a maior parte dos prédios caiu e ficou ensanduichado, ou seja, toda a parte do meio desapareceu, caiu, ruiu, e o teto, as coberturas, caíram literalmente para baixo, e esmagaram tudo, os edifícios foram fazendo montes uns atrás dos outros. Portanto, porque é que dos 50 mil que se diz, a maior parte nunca vão ser recuperados? Não há a mínima hipótese de recuperar esses corpos. Isso é um drama humano, porque as pessoas querem fazer funerais e não vão conseguir recuperar esses corpos, porque eles estão completamente misturados com o entulho, os detritos que ali ficaram. A situação
0: é amálgamas.
1: Absolutamente dramática. Sim, completamente.
0: Como é que tem estado a ser a resposta das autoridades, Daniel? As operações de socorro, o apoio às pessoas afetadas, feridos, pessoas que ficaram sem as casas. Como é que tem estado a correr essa resposta?
1: A resposta foi, felizmente, graças ao apoio internacional. Não havia capacidade nenhuma local para dar esta resposta. E por isso, no primeiro dia, no segundo, foi muito complexo. Porque não havia, ponto, não havia. Alguém me dizia que Caracas tinha duas ambulâncias do serviço público. Há serviços privados, mas o serviço público havia.
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0: jogo dos oitavos de final realizado no estádio Azteca na capital mexicana está no intervalo. O médio inglês Jude Bellingham adiantou a Inglaterra no marcador aos 36 e 38 minutos de jogo. A equipa da casa reduziu por intermédio de Quinhonhas perto do intervalo. México e Inglaterra, ambas as equipas estão à procura de um lugar nos quartos de final deste Mundial. Quem vencer irá jogar com a Noruega, que protagonizou para já uma das maiores surpresas da prova. A formação nórdica eliminou o Brasil. Venceu a Canarinha por 2-1, terminando assim com o sonho brasileiro. O Brasil diz adeus ao Mundial. Em conferência de imprensa, o selecionador brasileiro, Carlo Ancelotti, apontou ao início de um novo ciclo na Canarinha.
1: É óbvio que estamos todos profundamente tristes, porque eu acho que o equipo até agora fez não um Mundial espetacular, mas um bom Mundial. E eu acho que também no jogo de hoje se podia merecer ganhar o jogo. E quando passa um momento assim, tu tem que pensar que uma derrota é o começo de uma nova aventura, de uma nova temporada. Temos que seguir trabalhando, melhorando, encontrar novas ideias. Eu creio que não é a fim, é um princípio de um novo ciclo, esta derrota.
0: O princípio de um novo ciclo, diz Carlo Ancelotti, o selecionador brasileiro, aqui em declarações na conferência de imprensa após a derrota frente à Noruega. O Brasil diz assim adeus ao Mundial. A Noruega segue para os quartos de final, onde irá defrontar o vencedor da partida que decorre nesta altura entre o México e a Inglaterra. A Inglaterra está a vencer ao intervalo por 2-1. Quanto a Portugal, a seleção nacional defronta mais logo à noite a Espanha. Na antevisão do encontro foi o capitão da seleção que compareceu perante os jornalistas. Cristiano Ronaldo assume que a equipa está preparada.
2: Tem sido uma experiência bonita. Estamos a melhorar jogo a jogo. Sabemos que isto é uma competição que é impossível jogar bem todos os jogos. Não está fácil para ninguém. É só ver as equipas que já foram eliminadas e aí diz tudo. Mas eu vejo a equipa tranquila, equipa bem, treinamos bem, preparamos bem. Amanhã vamos encarar uma equipa super difícil, mas acho que vamos estar preparados.
0: Também Roberto Martínez deixou elogios à equipa espanhola, diz que é de facto impressionante a qualidade da seleção espanhola.
3: Temos um adversário espetacular, mas acho que o aspecto mais importante amanhã é relembrar aquilo que nós podemos fazer e ter a personalidade para desfrutar do momento, porque estar nos oitavos de final deste Mundial merece isso.
0: Do outro lado, o selecionador espanhol, De La Fuente, afirma que o confronto com Portugal é uma final e que será decidida nos detalhes.
4: Vai ser um partido de detalhes.
5: Vai ser um jogo de detalhes. Em campo vamos ter tantos jogadores de qualidade que só pode ser renhido, mas os detalhes vão ser fundamentais para podermos ganhar o jogo.
0: O selecionador espanhol, De La Fuente, Portugal e Espanha defrontam-se às 8 da noite, hora portuguesa, um jogo que será realizado em Dallas, no Texas, em território norte-americano. O presidente da Câmara de Vozela fala em milhões de euros de prejuízo após o incêndio que devastou o concelho. Entrevistado pelo repórter da Antena 1, Joaquim Reis, o autarca Carlos Oliveira lamenta a destruição de empresas, campos agrícolas e florestais.
6: Eu diria que vamos chegar aos milhões de euros. Portanto, quer de natureza pública e privada, os dois em conjunto. Portanto, e nós teremos que fazer esta avaliação. Portanto, a Câmara, a partir já nestes dias, começou a fazer levantamentos preliminares, mas já a partir de amanhã tem a disponibilidade dos serviços agrícolas, serviços florestais, o serviço de proteção civil, o serviço de ação social. Portanto, todos os serviços da Câmara irão estar junto com as juntas de freguesia, junto com as associações, a fazer o levantamento o mais rigoroso possível de todos os prejuízos que existiram.
7: Como autarca, vai pedir ajuda ao Governo, por exemplo, por estado de calamidade para este município?
6: Portanto, vamos, em função desses números que iremos levantar, obviamente que iremos falar com a Administração Central, com o Governo, para ver qual é a extensão que pode ser financiada ao município, enquanto entidade pública, mas também aos privados. Nós estamos a falar da parte dos privados, uma empresa com um investimento de milhões e com 14 postos de trabalho que ardeu completamente. Estamos a falar de instalações agropecuárias, estamos a falar de animais, estamos a falar de corrais, estamos a falar de alimentação para o gado e para os animais que também foram, as culturas foram, muitas delas foram destruídas, mas também ao nível da natureza pública destruíram-se a Reserva Botânica de Cambarinho, destruiu-se os passadiços dessa reserva botânica, destruiu-se sinalização, contentor, sistemas de abastecimento de água, mas também é necessária muitas ações de reflorestação e de plantações agrícolas.
0: Os prejuízos em Vozela, aqui enumerados pelo Presidente da Câmara, Carlos Oliveira, o fogo teve início na madrugada de quinta-feira, foi dado como dominado este domingo, destruiu, como ouvimos, mais de 13 mil hectares de floresta, além de empresas e campos agrícolas. E os bombeiros estão a conseguir controlar o incêndio de Valdreu, no concelho de Vila Verde, distrito de Braga. O fogo continua com 3 frentes ativas, por isso continuam os meios no terreno, como explicou o segundo comandante subregional de Emergência e Proteção Civil do Cávado, Manuel Moreira.
4: Sim, 3 frentes neste momento ativas, mas é uma boa notícia. Está a ceder muito favoravelmente aos meios, está bem? Todas elas, as 3 frentes estão a ceder muito favoravelmente aos meios.
8: Neste momento, quantos meios têm no terreno?
4: Neste momento temos cerca de 134 operacionais, apoiados por 35 viaturas.
0: Manuel Moreira, ouvido aqui pela jornalista Antena 1, Andreia Brito. O fogo em Vila Verde começou pelas 3:30 da tarde deste domingo, numa área de floresta. Chegou a mobilizar durante a tarde 6 meios aéreos. O concelho de Almada atingiu já este ano o maior consumo de água dos últimos 75 anos. Segundo a autarquia, foi um aumento de 4,3% nos primeiros 6 meses, comparando com o ano passado, um valor que representa mais do dobro do crescimento médio anual das últimas décadas, que rondava os 2%. A autarquia assinala ainda que este aumento do consumo de água não é igual em todo o concelho.
9: Edição do jornalista Guilherme de Sousa. 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
4: Foi um jogo de nervos. Sofrer até ao último minuto é dizer pouco, muito pouco, sobre tudo o que aconteceu. Mas estamos lá. Há duelo ibérico amanhã.
5: Aí está Guardiola outra vez a bater lá para a frente. A bola a ser cortada por intermédio de Ruben Dias. Atirou ali Bernardo Silva. Lá vem a bola para o ataque Portugal. O árbitro ainda deixa jogar. Então, apita! Apita! Senhor Ascas, olha Portugal. Aí está Nelson de Semedo, vai meter a bola para Chico Conceição junto da lateral, aí está Conceição para Ramos, Ramos dá a bola para trás para Semedo, Semedo vai levando a bola, vai aguentando, aguenta, acabou!
6: Acabou!
5: Estamos nos oitavo final, Fernando!
6: Alô! Alô Texas, alô Dallas, alô Espanha! Vão preparando os caramelos para esse duelo ibérico! Vamos ter um Portugal-Espanha, Nuno. Que festa no relvado, minha nossa. Que carrossel de emoções esta partida.
5: O sofrimento, o sofrimento. Hoje jogou-se para um país inteiro. Hoje jogou-se também para um sonho. Os sonhos de milhões que entraram no estádio de Toronto. Um mar de esperança. O orgulho português. Uma história que inspira. Mas é o presente que decide quem ia seguir em frente. Acaba por ser Portugal. E hoje... faz um ano que Diogo nos deixou. Meus amigos, não há força maior do que jogar por alguém que jamais será esquecido. Um golo de Portugal que, claro, é dedicado para o céu, porque algumas conquistas são maiores do que o futebol. E esta teria o nome de Diogo Jota.
4: O Nuno Matos e o Fernando Eurico trazem à rádio as emoções do Mundial 2026.
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4: Amanhã temos emissão a partir das 5:30 da tarde. Vai ser no Mercado 2 de Maio em Viseu, que vamos transmitir esse vibrante Portugal-Espanha. Mas nesta edição ainda vamos olhar para a emissão especial que fizemos a propósito do Portugal-Croácia. Mas para já, apresento-lhe a minha convidada de hoje.
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4: A minha convidada de hoje é multimédia e multiusos. Olá, Maria Sem Melo.
7: Olha, Rita, nem sei o que diga relativamente.
4: Só vais dizer tudo, que é
7: não
4: diferente.
7: Não sei se é bom ou se é mau, mas falemos disso mais à frente.
4: É muito bom que temos de ser de largo espectro. Estás a ver, isto está tudo interligado. Até
7: tudo
4: já.
7: Tudo interligado.
4: O Tatanka foi o nosso convidado na emissão croata aqui na rádio. E é com esse momento especial que agora ficamos. 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

0: após o incêndio que devastou o concelho. Entrevistado pelo repórter da Antena 1, Joaquim Reis, o autarca Carlos Oliveira lamenta a destruição de empresas, áreas agrícolas e florestais.
1: Eu diria que vamos chegar aos milhões de euros. Portanto, quer de natureza pública e privada, os dois em conjunto. Portanto, e nós teremos que fazer esta avaliação. Portanto, a Câmara, a partir já nestes dias, começou a fazer levantamentos preliminares, mas já a partir de amanhã tem a disponibilidade dos serviços agrícolas, serviços florestais, serviço de proteção civil, o serviço de ação social. Portanto, todos os serviços da Câmara irão estar junto com as juntas de freguesia, junto com as associações, a fazer o levantamento o mais rigoroso possível de todos os prejuízos que existiram.
2: Como autarca, vai pedir ajuda ao Governo, por exemplo, por estado de calamidade para este município?
1: Portanto, vamos, em função desses números que iremos levantar, obviamente que iremos falar com a Administração Central, com o Governo, para ver qual é a extensão que pode ser financiada ao município, enquanto entidade pública, mas também aos privados. Nós estamos a falar, da parte dos privados, uma empresa com um investimento de milhões e com 14 postos de trabalho que ardeu completamente. Estamos a falar de instalações agropecuárias, estamos a falar de animais, estamos a falar de corrais, estamos a falar de alimentação para o gado e para os animais que também foram, as culturas foram, muitas delas foram destruídas, mas também ao nível da natureza pública destruíram-se a Reserva Botânica de Cambarinho, destruiu-se os passadiços dessa reserva botânica, destruiu-se sinalização, contentor, sistemas de abastecimento de água, mas também é necessária muitas ações de reflorestação e de plantações agrícolas.
0: Prejuízos avultados em Vozela após a passagem do fogo que teve início na madrugada de quinta-feira foi dado como dominado este domingo. Ouvíamos aqui a Carlos Oliveira, o autarca de Vozela, entrevistado pelo jornalista Kim Reis. Este incêndio destruiu mais de 13 mil hectares de floresta, além, como ouvíamos, de empresas e campos agrícolas. Portugal defronta mais logo à noite a Espanha no Mundial de Futebol. Na antevisão do encontro, o capitão Cristiano Ronaldo compareceu perante os jornalistas. Cristiano Ronaldo assume que a equipa está preparada.
3: Tem sido uma experiência bonita. Estamos a melhorar jogo a jogo. Sabemos que isto é uma competição que é impossível jogar bem todos os jogos. Não está fácil para ninguém. É só ver as equipas que já foram eliminadas e aí diz tudo, mas eu vejo a equipa tranquila, equipa bem, treinamos bem, preparamos bem. Amanhã vamos encarar uma equipa super difícil, mas acho que vamos estar preparados.
0: Já o selecionador Roberto Martínez deixou elogios à equipa de Espanha.
4: Temos um adversário espetacular, mas acho que o aspecto mais importante amanhã é relembrar aquilo que nós podemos fazer e ter a personalidade para desfrutar do momento, porque estar nos oitavos de final deste Mundial merece isso.
0: Do outro lado, o selecionador espanhol, De La Fuente, afirma que o confronto com Portugal é uma final e que será decidida nos detalhes.
5: Vai ser um partido de detalhes.
6: Vai ser um jogo de detalhes. Em campo vamos ter tantos jogadores de qualidade que só pode ser renhido, mas os detalhes vão ser fundamentais para podermos ganhar o jogo.
0: Ouvíamos aqui o selecionador espanhol, De La Fuente, admitir que este jogo com Portugal será decidido nos detalhes. Ele que, como disse, classifica este encontro dos quartos de final como, de facto, uma final para a Espanha e Portugal, que jogam este encontro em Dallas, nos Estados Unidos, e que está marcado para as 8 da noite. Fazia aqui um compasso de espera, porque a esta hora, na cidade do México, com 11 minutos, aliás, 12 minutos de desconto, a Inglaterra vai vencendo o México por 3-2. Um jogo está muito próximo do fim, portanto, a Inglaterra está muito próxima de se apurar para os quartos de final. Está então assim confirmada a vitória de Inglaterra sobre o México. É a primeira equipa a vencer o México no estádio Azteca num Mundial de Futebol. A seleção inglesa vence o México por 3-2, dois golos de Jude Bellingham e de Harry Kane num jogo eletrizante no estádio Azteca. Os anfitriões, o México, está assim diz adeus ao Mundial, tal como o Brasil, a Canarinha foi também eliminada este domingo pela Noruega. O selecionador brasileiro Carlo Ancelotti aponta agora a um novo ciclo.
5: É óbvio que estamos todos profundamente tristes, porque eu acho que o equipo até agora fez não um mundial espetacular, mas um bom mundial. E eu acho que também no jogo de hoje se podia merecer ganhar o jogo. E quando passa um momento assim, tu tem que pensar que uma derrota é o começo de uma nova aventura, de uma nova temporada. Temos que seguir trabalhando, melhorando, encontrar novas ideias. Eu creio que não é a fim, é um princípio de um novo ciclo, esta derrota.
0: O princípio de um novo ciclo para o Brasil, diz Carlo Ancelotti, na hora do adeus da Canarinha ao Mundial, foi surpreendida pela Noruega, que tira assim o Brasil do Campeonato do Mundo. A Noruega, agora que já conhece o adversário, será a Inglaterra, que acaba de bater o México por 3-2 e está assim nos quartos de final deste Mundial de Futebol.
7: Edição do jornalista Guilherme de Sousa. 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

0: encontro marcado nos quartos de final. A seleção nacional tenta hoje um lugar na próxima fase. Ronaldo afirma que a equipa está preparada. Bragança, Guarda, Castelo Branco e Porto Alegre estão hoje sob aviso vermelho. As temperaturas deverão ultrapassar os 40 graus.
1: É esta hora com 18 graus no Porto, estão 19 em Coimbra, Vila Real com 21 graus, Lisboa com 24, Faro com 25, nas Ilhas Funchal com 21 graus, Ponta Delgada e a Horta com 20. Edição das 5 com Guilherme Sousa.
0: A Inglaterra qualificou-se para os quartos de final do Mundial de Futebol. A seleção inglesa venceu o México por 3-2 no estádio Azteca, com golos de Bellingham e Harry Kane, eliminando assim um dos anfitriões da prova. Na próxima fase, a Inglaterra, campeã mundial em 1966, irá defrontar a Noruega. Os nórdicos protagonizaram ontem uma surpresa ao eliminar o Brasil. Venceram os Crete por 2-1, adiando o sonho brasileiro de revalidação do título de campeão mundial. O selecionador Carlo Ancelotti aponta agora a um novo ciclo na Canarinha.
2: É óbvio que estamos todos profundamente tristes, porque eu acho que o equipo até agora fez não um Mundial espetacular, mas um bom Mundial. Eu acho que também no jogo de hoje se podia merecer ganhar o jogo. E quando passa um momento assim, tu tem que pensar que una derrota es el empiezo de una nueva aventura, de una nueva temporada. Tenemos que seguir trabajando, mejorando, encontrar nuevas ideas. Yo creo que no es la fin, es un principio de un nuevo ciclo, esta derrota.
0: Carlo Ancelotti, na hora da despedida do Brasil do Campeonato do Mundo, perdeu por 2-1 frente à Noruega, a Noruega que venceu por 2-1 com dois golos de Erling Haaland. Portugal defronta mais logo à noite a Espanha, na antevisão do duelo ibérico. Foi o capitão que compareceu perante os jornalistas. Cristiano Ronaldo assume que a equipa está preparada.
3: Tem sido uma experiência bonita. Estamos a melhorar jogo a jogo. Sabemos que isto é uma competição que é impossível jogar bem todos os jogos. Não está fácil para ninguém. É só ver as equipas que já foram eliminadas e aí diz tudo. Mas eu vejo a equipa tranquila, equipa bem, treinamos bem, preparamos bem. Amanhã vamos encarar uma equipa super difícil, mas acho que vamos estar preparados.
0: Cristiano Ronaldo assume dificuldades perante a Espanha. O selecionador Roberto Martínez deixou elogios à formação espanhola.
4: Temos um adversário espetacular, mas acho que o aspecto mais importante amanhã é relembrar aquilo que nós podemos fazer e ter a personalidade para desfrutar do momento, porque estar nos oitavos de final deste Mundial merece isso.
0: Do outro lado, o selecionador espanhol, Luís de la Fuente, afirma que o confronto com Portugal é uma final e que será decidida nos detalhes.
5: Vai ser um partido de detalhes.
6: Vai ser um jogo de detalhes. Em campo vamos ter tantos jogadores de qualidade que só pode ser renhido, mas os detalhes vão ser fundamentais para podermos ganhar o jogo.
0: Portugal-Espanha, jogo dos oitavos de final do Mundial, duelo ibérico em Dallas, no Texas, marcado para às 8 da noite e que pode ser, obviamente, aqui acompanhado com relato em direto na RTP Antena 1. O incêndio em Vozela provocou milhões de euros de prejuízo, é o que assume o autarca Carlos Oliveira. O presidente da Câmara de Vozela adiantou à Antena 1 que o levantamento destes prejuízos provocados por este incêndio ainda não está concluído.
7: Eu diria que vamos chegar aos milhões de euros. Portanto, quer de natureza pública e privada, os dois em conjuntos. Portanto, e nós teremos que fazer esta avaliação. Portanto, a Câmara, a partir já nestes dias, começou a fazer levantamentos preliminares, mas já a partir de amanhã tem a disponibilidade dos serviços agrícolas, serviços florestais, o serviço de proteção civil, o serviço de ação social, portanto, todos os serviços da Câmara irão estar junto com as juntas de freguesia, junto com as associações, a fazer o levantamento o mais rigoroso possível de todos os prejuízos que existiram.
8: Como autarca, vai pedir ajuda ao Governo, por exemplo, por estado de calamidade para este município?
7: Portanto, vamos, em função desses números que iremos levantar, obviamente que iremos falar com a Administração Central, com o Governo, para ver qual é a extensão que pode ser financiada ao município, enquanto entidade pública, mas também aos privados. Nós estamos a falar da parte dos privados, uma empresa com um investimento de milhões e com 14 postos de trabalho que ardeu completamente. Estamos a falar de instalações agropecuárias, estamos a falar de animais, estamos a falar de corrais, estamos a falar de alimentação para o gado e para os animais que também foram, as culturas foram, muitas delas foram destruídas, mas também ao nível da natureza pública destruíram-se a Reserva Botânica de Cambarinho, destruiu-se os passadiços dessa reserva botânica, destruiu-se sinalização, contentor, sistemas de abastecimento de água, mas também é necessária muitas ações de reflorestação e de plantações agrícolas.
0: Os prejuízos enumerados aqui pelo autarca de Vozela, Carlos Oliveira, ouvido pelo jornalista Joaquim Reis. O fogo em Vozela teve início na madrugada de quinta-feira, foi dado como dominado este domingo, destruiu mais de 13 mil hectares de floresta, além de empresas e campos agrícolas. O Conselho de Almada atingiu este ano o maior consumo de água dos últimos 75 anos. Segundo a autarquia, foi um aumento de 4,3% nos primeiros 6 meses do ano, comparando com o período homólogo, um valor que representa mais do dobro do crescimento médio anual das últimas décadas, que rondava os 2%. A autarquia assinala ainda que este aumento do consumo de água não é igual em todo o concelho. Mais de 360 agentes da PSP reforçam a partir de hoje os aeroportos nacionais como uma das medidas para aumentar a capacidade da PSP no controle de passageiros e evitar as filas de espera. Os agentes fazem parte da Unidade Nacional de Estrangeiros e Fronteiras da PSP. Acabaram na sexta-feira a componente teórica do curso de controle de fronteiras aéreas e iniciam hoje um estágio operacional de 2 semanas já nos postos de fronteira aérea. Fonte da PSP explicou à agência Lusa que, embora estejam a fazer um estágio, estes polícias reforçam a partir de hoje o controle de fronteiras nos aeroportos. A maior parte será colocada no aeroporto Humberto Delgado, em Lisboa, seguindo depois o aeroporto Sá Carneiro, no Porto, e o aeroporto de Faro.
1: Edição de Guilherme Sousa, no simultâneo RTP Antena 1, Continente, Madeira e Açores, RTP África e RTP Mundo. Informação atualizada no portal noticias.rtp.pt. Muito bom dia, sou José Candeias, com Tiago Paz e Carlos Mateus.
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1: Dando início a uma nova semana consigo, muito obrigado por estar desse lado. Vamos lá conviver nesta segunda-feira e nas primeiras horas.

0: Verão aqui com os The Gift 5 e 13. Muito bom dia, uma boa segunda-feira para si, boa viagem, bom trabalho, se calhar até boas férias. E a partir de agora, dando voz a quem vem à rádio, 213820033, 213820034, quem sabe até numa primeira vez, quem sabe até fora de Portugal. Portanto, vamos ao seu encontro. Primeira sua inscrição através das linhas aqui da RTP Antena 1. 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

0: Nos campos agrícolas e empresas, o autarca fala em milhões de euros de prejuízo. Brasil e México estão fora do Mundial. Hoje há duelo ibérico no Texas. Portugal defronta a Espanha às 8 da noite.
1: Esta hora com 18 graus no Porto e também em Coimbra. Lisboa está com 25 graus, tal como Faro. Nas ilhas, Funchal com 21 graus, Ponta Delgada e Horta com 20. Edição das 6 com Guilherme Sousa.
0: Pelo menos 10 pessoas morreram e dezenas ficaram feridas na sequência de um novo ataque russo de larga escala contra Kiev, a capital ucraniana. As autoridades locais adiantam que foram lançados dezenas de drones e mísseis, atingiram vários edifícios residenciais na capital ucraniana. A Administração Regional Militar admite que o número de vítimas pode aumentar nas próximas horas. Por cá, em Vozela, contabilizam-se os estragos provocados pelo incêndio que esteve ativo durante 4 dias. Entrevistado pelo jornalista da Antena 1, Joaquim Reis, o autarca Carlos Oliveira fala em milhões de euros de prejuízo no concelho.
2: Eu diria que vamos chegar aos milhões de euros, portanto, quer de natureza pública e privada, os dois em conjunto. Portanto, e nós teremos que fazer esta avaliação, portanto, a Câmara, a partir já nestes dias, começou a fazer levantamentos preliminares, mas já a partir de amanhã tem a disponibilidade dos serviços agrícolas, serviços florestais, serviço de proteção civil, serviço de ação social, portanto, todos os serviços da Câmara irão estar junto com as juntas de freguesia, junto com as associações, a fazer o levantamento o mais rigoroso possível de todos os prejuízos que existiram.
3: Como autarca, vai pedir ajuda ao Governo, por exemplo, por estado de calamidade para este município?
2: Portanto, vamos, em função desses números que iremos levantar, obviamente que iremos falar com a Administração Central, com o Governo, para ver qual é a extensão que pode ser financiada ao município, enquanto entidade pública, mas também aos privados. Nós estamos a falar da parte dos privados, uma empresa com um investimento de milhões e com 14 postos de trabalho que ardeu completamente. Estamos a falar de instalações agropecuárias, estamos a falar de animais, estamos a falar de corrais, estamos a falar de alimentação para o gado e para os animais que também foram, as culturas foram, muitas delas foram destruídas, mas também ao nível da natureza pública destruíram-se a Reserva Botânica de Cambarinho, destruiu-se os passadiços dessa reserva botânica, destruiu-se sinalização, contentor, sistemas de abastecimento de água, mas também é necessária muitas ações de reflorestação e de plantações agrícolas.
0: Carlos Oliveira, o autarca de Vozela, a enumerar os prejuízos no concelho após o fogo que deixou um rastro de destruição. O incêndio foi dominado ontem no terreno. Mantém-se o dispositivo com mais de 700 operacionais para evitar reacendimentos. Hoje, 4 distritos, Bragança, Guarda, Castelo Branco e Porto Alegre, estão sob aviso vermelho por causa precisamente das altas temperaturas. Os termómetros deverão ultrapassar os 40 graus. A Inglaterra qualificou-se para os quartos de final do Mundial de Futebol. A seleção inglesa venceu o México por 3-2 no estádio Azteca, com golos de Bellingham e Harry Kane, eliminando assim um dos anfitriões da prova. Na próxima fase, a Inglaterra, campeã mundial em 66, irá defrontar a Noruega. Os nórdicos protagonizaram uma das surpresas ao eliminar o Brasil. Venceram a seleção canarinha por 2-1 e adiam assim o sonho brasileiro de revalidação do título de campeão mundial. O selecionador do Brasil, Carlo Ancelotti, aponta agora a um novo ciclo na canarinha.
4: É óbvio que estamos todos profundamente tristes, porque eu acho que o equipo até agora fez não um Mundial espetacular, mas um bom Mundial. E eu acho que também no jogo de hoje se podia merecer ganhar o jogo. E quando passa um momento assim, tu tem que pensar que uma derrota é o começo de uma nova aventura, de uma nova temporada. Temos que seguir trabalhando, melhorando, encontrar novas ideias. Eu creio que não é a fim, é um princípio de um novo ciclo, esta derrota.
0: Carlo Ancelotti, o selecionador do Brasil, na hora da despedida do Mundial de Futebol. Mais logo, há duelo ibérico no Texas. Portugal defronta a Espanha. Na antevisão do encontro, foi o capitão Cristiano Ronaldo que compareceu perante os jornalistas. Assume que a equipa está preparada.
5: Tem sido uma experiência bonita. Estamos a melhorar jogo a jogo. Sabemos que isto é uma competição que é impossível jogar bem todos os jogos. Não está fácil para ninguém. É só ver as equipas que já foram eliminadas e aí diz tudo. Mas eu vejo a equipa tranquila, equipa bem, treinamos bem, preparamos bem. Amanhã vamos encarar uma equipa super difícil, mas acho que vamos estar preparados.
0: Também Roberto Martínez deixa elogios à formação espanhola.
6: Temos um adversário espetacular, mas acho que o aspecto mais importante amanhã é relembrar aquilo que nós podemos fazer e ter a personalidade para desfrutar do momento, porque estar nos oitavos de final deste Mundial merece isso.
0: Do outro lado, o selecionador espanhol Luís de la Fuente afirma que o confronto com Portugal é uma final e que será decidida nos detalhes.
7: Vai ser um partido de detalhes.
8: Vai ser um jogo de detalhes. Em campo vamos ter tantos jogadores de qualidade que só pode ser renhido, mas os detalhes vão ser fundamentais para podermos ganhar o jogo.
0: Portugal-Espanha, jogo dos oitavos de final deste Mundial, marcado para as 8 da noite em Dallas, no Texas. A fechar, digo que no Irão já começou o cortejo fúnebre do Ayatollah Ali Khamenei, morto durante a guerra com os Estados Unidos e Israel. A televisão estatal afirma que o funeral está a ter uma forte participação. A urna com os restos mortais do antigo líder supremo iraniano vai atravessar hoje a capital iraniana, Teherã. As autoridades esperam a presença de milhões de pessoas.
1: Edição de Guilherme Sousa, simultâneo RTP Antena 1, Continente Madeira e Açores e RTP Mundo, e toda a informação em noticias.rtp.pt. Seis e sete. Muito bom dia, uma boa segunda-feira para si. Sou o José Candeias, com Diago Vaz e Carlos Mateus. Ainda até às 7.
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1: Se quiser vir até à rádio numa conversa comigo, em que circunstância estiver, onde estiver e o que vier para contar, 213820033, 213820034.

0: A Miúda do Café, aqui com o Zamor Eletro, 6:12. Dou uma boa tarde, um cumprimento muito especial para Timor, onde estamos a ser escutados. Na passada sexta-feira, já após até o programa, tive conhecimento da morte do padre jesuíta João Felgueiras e suponho que as cerimónias foram esta manhã na Catedral de Dili. Ora bem, partiu aos 105 anos o padre jesuíta João Felgueiras, uma das figuras mais queridas da história recente de Timor-Leste. Natural de Guimarães, chegou a Timor em 1971 e escolheu ficar ao lado do povo timorense nos momentos mais difíceis, incluindo os anos da ocupação indonésia. Educador, missionário, defensor da língua portuguesa e da dignidade humana, dedicou mais de meio século da sua vida àquela terra que passou a chamar de sua. Nos últimos dias, uma frase tornou-se símbolo do carinho que os timorenses lhe dedicaram: se o Padre João não entrar no céu, ninguém mais lá poderá entrar. Uma frase que diz tudo sobre um homem que marcou gerações, ensinou, protegeu e nunca abandonou quem mais precisava. Com a sua morte, Timor-Leste perde um amigo, um mestre e uma referência moral, mas fica um legado de coragem, serviço e amor ao próximo que dificilmente será esquecido. E eu, em 2013, estive em Timor e tive a oportunidade de cruzar-me com o padre João Felgueiras. Vim encontrá-lo, onde ele reside, portanto aqui ligado ao Centro Juvenil Padre António Vieira. Padre Felgueiras, para mim é uma honra falar com o senhor. O senhor é um homem de Timor, um sacerdote que aqui está já há muitos anos. Como é que foi a sua vinda para Timor? Em que ano chegou a Timor?
1: Eu fui abordado pelo meu superior, padre provincial, José Carvalhais, em maio de 1970. Perguntaram-me se estaria disposto a vir para Timor. Ele disse-lhe, olha, eu não tinha pensado, mas deixe-me algum tempo para refletir e amadurecer a minha resposta. E, entretanto, havia um problema familiar, que era a minha mãe, que está muito idosa, 90 anos, adoentada. Mas depois fui refletindo e cumpri o meu ministério de sacerdote e de evangelização. E começou a crescer em mim qualquer coisa de revitalização na minha própria fé, na minha própria consciência e da missão de sacerdote. E quando mais adiante, passados uns meses, o provincial me perguntou, eu disse que sim, pensei com toda a satisfação e senti-me com uma força muito grande para ser missionário. A preparação para esta viagem foi feita com a minha irmã, que também tinha sido missionária, primeiro nos Camarões, e então eu parti de Roma e depois cheguei aqui no dia 14 de janeiro de 1971.
0: Os momentos mais marcantes foram, sem dúvida nenhuma, até para si, aqueles em que se dá a invasão da Indonésia, todo aquele momento conturbado. Qual foi o papel da Igreja, que a gente sabe que foi muito importante? Como é que foi viver um tempo conturbado, um tempo de instabilidade, um tempo de dor, até chegarmos a uma independência desejada por muita gente?
1: Houve um trabalho de 74 para a frente, após o 25 de Abril, que aqui logo nos preocupou muito, porque houve um pressentimento que os belos ideais de fim de uma nova vida nova e tempos novos, mas que iriam ser apanhados por alguém que os desviaria. E realmente houve. E aqui começou um movimento das pessoas, que os políticos timorenses, mas também as pessoas, os portugueses que estavam aqui, e procuraram ajudar o que puderam aos povos timorenses. E nessa altura houve influências, colaborações, enfim, até que se foi preparando agosto de 75, que é a convulsão dos partidos. Antes havia uma certa unidade, mas depois houve aqui uma fração dos grupos. e depois o golpe, o contra-golpe, e os chineses começaram a luta entre si. E isso foi para nós uma angústia muito grande e que nos deu muita incerteza quanto ao futuro. E houve uma frase que naquela altura, mesmo lá na, junto do seminário, nós estávamos em Dar, eu ouvi um senhor que devia ter alguma aliação política e dos movimentos políticos de então, e dizia que antes a integração de que o comunismo, porque assim, tinha entrado nas mentalidades das pessoas a percepção de que a independência que seria conduzida pela Fretilin, mas a Fretilin seria comunista, era é o rótulo que tinham conseguido cravar, marcar sobre este grupo, a Fretilin.
0: Quer dizer, Sr. Padre, que até havia, nessa estratégia, havia uma intenção política internacional devido à situação, diria, geoestratégica de Timor.
1: Exatamente, acho que sim, acho que naquela altura, era essa estratégia que agora está a referir, nós vemos agora muito claramente, e até há muito possivelmente, me deram um recorte, um jornal de março desse ano de 65, um jornal australiano, em dizia que a Indonésia estava ou ia invadir Timor. Além disso, eu recebi de Lisboa, muito antes da invasão, um telefonema de Lisboa, que já então tínhamos aqui o telefone, já a Marconi tinha começado, e a perguntar se realmente havia, foi um simpático que está aqui em dia, se a Indonésia tinha feito invasão. Não houve invasão, nós aqui não sabíamos absolutamente nada, porque havia o projeto, o plano que estava a ser organizado. Porque as grandes potências que estavam interessadas nisto estavam a trabalhar nessas razões. E então, naquela altura, as tintas eram feitas desta cor. Temos de pôr uma tinta vermelha sobre esses grupos que eram independência, para que todo o mundo. Aí está o comunismo. Então, vamos continuar. E então, isto teve que voltas na mentalidade do povo antes a invasão, antes a integração do que o comunismo. Porque a integração significava liberdade religiosa, já não somos comunistas, por tudo comunismo que vinha da Rússia, vinha da. Não queremos à nossa porta uma Cuba, uma nova Cuba.
0: Agora aí está.
1: Então, avancem. E depois, este foi o cenário que montaram para poder fazer depois a invasão, não de operadores de teatro, mas gente de operações militares. Antes dessas invasões militares, houve uma preparação e creio que atividades a querer implicar a Igreja ou aproveitar-se da Igreja para a Igreja facilitar isso. Para evitar a guerra, então vamos pedir à Igreja que preste este cuidado, uma espécie de pastoral, assim, entre aspas, para mentalizar o povo que era melhor para Timor a integração. E isso nos diziam, isso ouvimos nós de pessoas responsáveis lá da Igreja, responsáveis não políticos, mas no outro sector.
0: E aí qual foi o papel da Igreja?
1: Então diziam-nos, é melhor para a Igreja não tem nada a temer. Dizíamos isto na Igreja, mas também o povo, a Igreja não tem nada a temer com a integração. E diz, como é que pode ser uma coisa dessas? Como é que nós vamos apoiar uma injustiça social?
0: Era um contrassenso.
1: Não tem sentido nenhum. A Igreja não podia jamais fazer isso. Doutrinalmente, a Igreja não podia. Agora, não podia aprovar.
0: Foi aí que a Igreja começou a agir, se calhar, num bastidor muito importante que levou à independência, não foi, Padre Felgueiras?
1: Pois. Mas nós apercebemos disto, que havia pessoas responsáveis de religiosos da Indonésia que vinham aqui influenciar e esclarecer-nos. Porque, assim, todos nós nos devemos unir para ajudar este povo a ser o que ele é, aquilo que tem direito a ser, aquilo que a providência divina nos dá sinais de que há um plano a respeito de Timor, que é o farol da fé no Oriente.
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0: Coragem, serviço e amor, as marcas que ficam. A memória da sua pessoa, a inspiração da nossa alma. Foi uma conversa fabulosa, um conhecimento que eu tive com o Padre João Felgueiras, que nos deixou na passada sexta-feira. Paz a sua alma. Muito bom dia, são 6h22.
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0: Se quiser entrar em contacto connosco, josecandeias.programa@rtp.pt. Há sempre aquela história, há sempre o conhecimento de algo que todos possamos ouvir e se calhar também aquele evento, o verão está por aí. Portanto, se é até com alguma antecedência, josecandeias.programa@rtp.pt.

0: Acordar com Ciro. 5:26, Ricardo Mendes, bom dia, tudo bom, Ricardo? Então vá, vamos lá dar atento também à mensagem. O João Oliveira Alves, ora aí está o pão, o belo pão aí na tocha, a ser distribuído pelo João, ainda bem. O Paulo Conceição vai de Valado Frades para Matosinhos, boa viagem. Obrigado também pelas mensagens. E esta?
1: Ora, muito bom dia, Antena 1,
0: olá,
1: todos os ouvintes e toda a equipa. Mais uma semana a começar, esperamos que seja uma boa semana para todos. Logo à noite temos já jogo de Portugal.
0: Ai, valha-me Deus.
1: Vamos torcer para que corra bem e para que avancemos desta fase. Para o amigo João Guerreiro, que falou aí logo no primeiro lugar, uma boa sorte, umas boas aulas, uma boa sorte, dê o seu melhor. O meu exame de pesados e articulados também foi em Tábua. Aquilo é uma localidade pacata, não há muito a dizer. As coisas feitas com atenção, vai correr bem de certeza absoluta. Uma atenção especial, se aquilo se mantiver igual, no local onde se entra, onde estão os caminhões parados e começa o exame e depois termina também no mesmo local, uma atenção especial ao entrar para dentro, porque... quando foi a minha vez não aproveitei o suficiente por largo e ali o rodado do reboque praticamente subiu o passeio, mas não chegou a subir. Quer dizer, eu não tenho a certeza e o examinador também não teve a certeza. E graças a isso consegui passar de primeira. Teria sido uma grande tristeza para mim, pois, naquele dia ter feito o exame todo ali excelente, chegar para terminar o exame e entrar para o local para terminar o exame e ter subido ali o passeio que dava chumbo direto.
0: Pois.
1: Mas não há de ser nada. Vamos lá embora.
0: Pronto.
1: Uma boa semana para todos.
0: Ficou o aviso, hein? Sim, senhor.
1: Raul Trigo, diretamente da Alemanha.
0: Eia! Muito bem. Portanto, o Raul tirou... Ele está na Alemanha e tirou, portanto, lá a carta em Tábua, mas aqui a dar a dica, bem lembrado. Ouviste ao Guerreiro? Próximo.
2: Bom dia, meu amigo Zé Candeias. Aqui fala o Ozzy Medeiros, o mais conhecido, o mais popular, Paraná.
0: Paraná!
2: Distribuindo pão do Guerreiro.
0: Olha!
2: Agora em Faro. Um abraço também para o meu amigo David, para o meu amigo Eliseu e para toda a malta do Cachopo. Uma boa semana para todo mundo e a malta da roda aí. Vamos todos com cuidado porque a vida é curta. Um grande abraço, Zé Candeias.
0: E?
2: Ô Zé, e não esquecendo, um abraço pro meu patrão aí que acabou de ligar para você aí. O chefe João Guerreiro.
0: Isto é que foi coincidência, exatamente. Muito bom dia. E chegou o dia do duelo ibérico. O amigo Marco de Monção diz que Espanha vai ganhar o jogo. Eu digo que Portugal vai ganhar o Mundial. Dos papéis dos treinadores não falamos. Concordamos no fair play e jogo bonito. Que tudo corra bem. E que brindemos com os bons alvarinhos almarinhos de ambas as terras. Abraços desde a península de O Grove, na Galiza. Portanto, ou seja, é um galego, é um espanhol, mas que gosta muito de nós, que é o Xolio.

0: São 6:30 e o tempo que hoje faz em Portugal já amanhece. Vamos ter a continuação do tempo quente, céu pouco nublado, embora durante a manhã mais nuvens no litoral, até com alguma neblina, algum nevoeiro atlânticos. Desce a temperatura no litoral norte e centro, mais até a máxima. Embora até no interior à tarde possa haver às vezes alguns aguaceiros e trovoadas. Da Madeira, o dia é um dia de verão, com o céu praticamente limpo, e nos Açores, um dia com boas abertas, embora ainda com alguns aguaceiros no início da manhã, no grupo ocidental. 42 graus para Évora, 41 para Castelo Branco, Porto Alegre e Beja, Bragança 39, Vila Real, Santarém e Lisboa 38, Viseu 37, Setúbal 36, Guarda 35, Braga e Faro 34, Coimbra 33, Sagres 32, 30 graus, Penhas Douradas e Leiria, Sines 29, Porto Santo, Santa Cruz das Flores e Horta 26, Viana do Castelo, Funchal e Ponta Delgada 25, 24 graus para Aveiro e também para Angra do Heroísmo. Agora, em informação, início da semana. Olá, Diogo, bom dia.
1: Olá, José, bom dia.
0: Os incêndios debaixo do olho desta manhã, não é?
1: Sim, a situação parece estar mais calma em relação ao que foi o fim de semana. O incêndio de Vozela está na fase de resolução, ou seja, não há risco de se estender. É isso que coloca a Proteção Civil na página na internet. Na mesma situação está também o incêndio em Vila Verde. Ao todo, estão mais de 800 operacionais a esta hora no terreno nestes dois incêndios, a maioria naturalmente em Vozela. Esse foi o incêndio que deu mais trabalho também ao longo do fim de semana, ao longo dos últimos dias. Nós vamos acompanhar esta situação, perceber também com a Proteção Civil o que dizer então sobre estes incêndios. Vamos tentar gravar também com a Proteção Civil para esse ponto de situação. Olhamos também na manhã de hoje para a situação de Almada e a falta de água que tem atingido o município. Hoje há inclusivamente protestos por causa das falhas do abastecimento que têm afetado várias freguesias. Nós vamos estar em Almada esta manhã em reportagem para perceber como está a situação depois de, durante o fim de semana, ter havido também, por exemplo, uma ruptura numa conduta que agravou a situação. Vamos ter, por isso, reportagem ao longo do programa da manhã em Almada.
0: E vamos tentar dá-las até ao final, não é?
1: É isso mesmo, vamos tentar dá-los até ao final com este jogo que vamos ter com os nossos vizinhos. Há duelo ibérico hoje para o Mundial de Futebol. Portugal-Espanha joga-se hoje às 8 da noite. Vamos ter neste programa da manhã o essencial da conferência de imprensa. Falou Ronaldo, falou também naturalmente o selecionador Roberto Martínez. Vamos recuperar esses sons dos dois e no ponto central trazemos precisamente o Desporto Antena 1. Teremos connosco Fernando Urbano, ele é o editor executivo da Bola, e também Virgínia Lopes, correspondente em Portugal da Onda Cero Rádio e também do jornal ABC. Vamos com eles falar deste jogo às 8:20 da manhã no ponto central. É um jogo que vai naturalmente deixar uma equipa pelo caminho. Vamos também dar conta dos resultados desta madrugada e de ontem à noite, por exemplo, destaque para o Brasil que perdeu e ficou pelo caminho neste Mundial, perdeu contra a
0: Noruega. E o México, né?
1: É verdade, o México também ficou porque perdeu contra a Inglaterra. Quanto a Portugal, nós a partir de logo à tarde, às 5:30, aqui na rádio vamos ter uma emissão especial a partir do mercado 2 de maio, na cidade de Viseu. É uma emissão que será conduzida por José Carlos Trindade e também pelo João Gomes Dias. Nota ainda, José, para o Festival de Avignon, dirigido pelo ensinador português Tiago Rodrigues. O festival começou este fim de semana, vai prolongar-se até ao final do mês. A Coreia do Sul é o país convidado desta edição no número 80, à reportagem de Rosário Salgueiro.
0: Portanto, um festival de referência com a mão de um português. Os destaques da informação com Diogo Miguel Pereira.
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0: Já irei de novo ao contacto através do 213820033, 213820034. São as linhas diretas aqui da RTP Antena 1. Vamos ao seu encontro. 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

0: Bárbara Tinoco, 23 minutos para as 7 da manhã. E ao PlayStation. Oi, Elias, porquê que te chamam PlayStation? Elias Silva, aí, nosso amigo brasileiro. E ó, Elias, deve estar triste. Deve estar triste. O Brasil já foi, pá. Quem diria? E o México, hein? Também, ali anfitrião. Lá foi, sim senhor. Pode ser que connosco. E ele diz, hoje somos Portugal. É isso mesmo. Obrigado, Elias. Tudo bom? Um grande abraço. Também o Joel Filipe Santas, Sobrado, Valongo. Olá, bom dia. E o nosso compatriota Razões, lá o estufador que está na Alemanha. E apresenta-se com um carro lindíssimo. Ali a bandeira portuguesa, com umas bandeirolas ali ao vento. Muito bom, às suas razões. Jorge Ribeiro, em Bordeaux, bom dia. Márcio Paiva, também. Rico dia ao Márcio, aí com esse solão. Aí, portanto, e já em frente. E esta para ouvir. Vamos lá.
1: Bom dia, José Candeias. Hoje quero fazer um agradecimento aqui aos bombeiros da zona de São Francisco, que estão a fazer um esforço enorme para combater esse incêndio. Força, bombeiros de todo o país. Ricardo Padeiro, de São Francisco.
0: Muito bem, portanto, aqui fica a homenagem e tudo aquilo que de bom se diga em relação a todo esse pessoal. Ora, mais uma mensagem, deixa cá ver, não deixe. Ela quer é fazer-se ouvir e isto estão a chegar todas ao mesmo tempo. Vamos lá ver se consigo ainda pôr no ar. Não, para já não consigo. Então vamos ao telefone, 21 minutos para as 7 da manhã. E o contacto é com o Anísio. Olá, Anísio, muito bom dia.
2: Ora, olá, bom dia. Viva Carlos de Candeias, como vai?
0: Tudo bem, Anísio, desde Maputo, certo, amigo?
2: É verdade, tudo bem, Carlos de Candeias.
0: Já lhe disse que sim, amigo, quero é que você esteja melhor. Até aí, como é que... Como é que estamos aí a viver este dia? Começar a semana, isto é já aí para o serviço aí de transporte, é amigo?
2: É verdade. Vamos começar bem. Epá, eu estou assim de folga, esta semana toda. Aliás, até lá para quinta-feira, né?
0: Ok.
2: Comecei na quinta-feira a folgar. Estou aqui numa zona aqui, no primeiro distrito, né? De Maputo. Matutine.
0: E nestes dias de folga é quê? Aproveita para descansar? É para tirar assim uns momentos especiais? É, Anísio?
2: É verdade, para descansar mesmo. Para descansar. Aqui faz algum frio, parece que lá do outro lado já calor, né?
0: Aqui está muito calor. Então qual é a temperatura agora em Moçambique?
2: É, por aí, 20 e poucos graus.
0: 28?
2: É verdade.
0: E está frio?
2: Considera-se frio aqui.
0: Meu Deus, 28 frio. É pá, eu ia para Moçambique, era viver. Eu ia viver para Moçambique. Olha, Anísio, como é que os moçambicanos estão a viver este Mundial, que afinal tivemos

0: que só tem acesso que é à internet para poder mandar uma mensagem, um contacto telefónico, é isso?
1: Exatamente, acesso à internet. Até que fiquei perdido aqui à deriva por cerca de 12 horas de tempo aqui numa savana. Na quinta-feira da semana, aliás, na sexta-feira da semana passada, na última sexta-feira.
0: Oh, meu amigo, veja lá, aí na savana não vai aparecer aí às vezes algum bicho.
1: Não. Aqui não tem, quer dizer, tá, claro, tem alguns bichos, mas não, quer dizer, tem inofensivos, né? Porque é aqui perto da reserva especial de Maputo. Então, não tem leões, não tem animais ferozes.
0: Pronto, portanto, mas estamos aí num ambiente bem africano. Ouça, Anísio, essa zona aí mais do interior é apenas para visitar ou eventualmente tem por aí família?
1: Aqui nas imediações, eu estava a fazer um trabalho, fui ali para a fronteira, só que tive que deixar a estrada para um local onde havia uma feira, né?
0: Okay.
1: Então, ao regresso, eu fiquei perdido. Mas aqui tem moradores por aqui, mais próximo alguma distância, né?
0: Então, quantos quilómetros, você está a quantos quilómetros de Maputo?
1: 100 e mais ou menos 100, porque aqui total são 120.
0: Ah, bem, sim senhor, é perto.
1: 103 quilómetros.
0: Um moçambicano, como o país é muito grande, diz que é perto. Sim senhor, meu caro, até o que é que mais me conta desde Moçambique? Estamos a escutá-lo?
1: Epá, nada especial, quero dizer que é nada especial, pá. Eu quero saber como é que vão os meus amigos ali, pá. O Henrique Pinto tem falado a rádio.
0: É, exato, está tudo bem, meu caro. Isto de vez em quando surgem aqui os cumprimentos de um lado para o outro, mas está tudo, é o que se quer. Olha, Anísio, então volta ao trabalho a meio da semana, não é, amigo?
1: Lá para quinta-feira.
0: Está bem. De resto, a vida normal, o meu caro também, quando volta ao trabalho, isto é assegurar o transporte público, quem quer ir também trabalhar durante a manhã, lá vai, portanto, no carrinho, no transporte público, não é?
1: É verdade, no IAS.
0: Na IAS, exatamente. É meu caro Anísio, um abraço, meu amigo. Tudo bom.
1: Muito obrigado.
0: E um cumprimento de um moçambicano para os moçambicanos de todo o mundo.
1: Mando um cumprimento aí a Ficaros de Candeias, a Carlos Mateus também. São os que me receberam, né? Desta conversinha. E pronto, a todos os ouvintes, todos mesmo sem exceção, especial a todos os moçambicanos que se encontram em Portugal e não só a todo mundo, como já disse. Um abraço. Henrique Pinto, quero dizer que andei. Eu posso falar com ele.
0: Você pode dizer, se quiser ligar, pode ligar. Não sou eu que mando.
1: Não, desculpa, quer dizer...
0: Não estou a perceber.
1: É uma forma de nos fazer...
0: O que é que quer dizer que posso falar com ele? Agora não percebi. Oh, Anísio, agora não percebi. O que é que quer dizer que quer falar com ele? Como assim? É que este... Anísio, eu não gosto muito, às vezes, de algumas particularidades no programa. Estamos a ser escutados em todo o mundo. Portanto, há pessoas...
1: Tá bem,
0: o que eu quero dizer é isto, já para situar. O Henrique Pinto é um ouvinte aqui, que é moçambicano. E, portanto, com este histórico, as pessoas vão-se conhecendo e vão-se aproximando, quanto mais não seja à distância. E, por isso, é também aqui este desejo. Oh, meu amigo, se quiser falar com ele, se ele autorizar, porque está a escutar, a gente dá o contacto. Está bem, Anísio?
1: Pronto.
0: É isso que você quer, não é? É isso que você quer, não é, amigo?
1: É verdade.
0: Um abraço e um ótimo dia. Um cumprimento aí para Moçambique, amigo.
1: Foi um prazer falar consigo. Boa semana de trabalho, aquele abraço e até à próxima ocasião.
0: Continuação de boas folgas.
1: Obrigado,
0: Carlos. Obrigado, adeus, bom dia.
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4: Ora, bom dia Antena 1, bom dia Auditório, bom dia Zé Candeias, ao Pedro Rosa, Valde Cavalos, Chamusca, Santarém. Um grande cumprimento a todos os homens que andam a combater os incêndios, os bombeiros, os GNRs, a todos os funcionários das câmaras municipais que também andam a dar apoio, um grande abraço de força para esse pessoal. Em relação ao futebol, temos de respeitar a Espanha para podermos vencer a Espanha. E sermos profissionais e ter orgulho em ser portugueses.
5: Isso é filosofia.
4: É só o que eu tenho a dizer. Um grande abraço ao pessoal da padaria da Ladeira que anda a servir o pão desde a madrugada. Obrigado, Pedro Rosa.
5: Ok, Pedro, vá, tudo bom para si. Bom dia, Zé Candeias. Deixo aqui algumas fotos da FACAL 2026, que se realizou neste fim de semana, que foi um sucesso. Uma ótima semana para todos os ouvintes, para a equipa. Agradecimento a todos os funcionários da Câmara Municipal de Almodóvar e a todos aqueles que proporcionaram toda a qualidade do evento. Ai, está para aqui uns pratos. Ai, que até eu me lambia todo. Estes pratos foram confeccionados pelo chefe Tiago Baroa, gaspacho de morango. Ai, eu não gosto de gaspacho, mas de morango deve ser muito bom, porque eu odeio pepino. Gaspacho de morango com caranguejo do Alasca e a sorda de lingueirão com gambas. Ai, deixa lá, mas aí a sandes de queijo e o galão. Daqui a pouco isto é muito bom. É o Fábio Batista, Fábio, isto é muito feio. Com esta fotografia, isto é uma provocação. Eu vou-me embora, isto. Muito bom, muito bom. Ainda bem que correu tudo bem aí, lá em Almodóvar. Esta, vamos lá.
6: Bom dia, Antena 1. Bom dia, Zé Candeias. Bom dia a todo o staff. É por causa de Viegas do SANIC. Hoje a minha intervenção aqui é diferente.
5: Então,
6: venho aqui para agradecer a todas as corporações de bombeiros que estiveram na sexta-feira no fogo em Setúbal, pelo esforço, pelo empenho, pela bravura, por tudo o que eles fizeram.
5: Bem,
6: foram excepcionais.
5: Bem,
6: foram umas pessoas incansáveis, bombeiros de todo lado. Desde já.
5: Sim, desde já.
6: O fogo de Santo Ovídio, Farelhão e Morisca em Setúbal. Desde já a todos, muito obrigado da minha parte.
7: Nestes dias.
6: Obrigado.
5: Muito bem.
6: Obrigado a todos os bombeiros de Portugal. Cada parte do Tiviegas, do SANIC, um grande abraço e até à próxima. E façam o favor de ser felizes.
5: Exatamente.
6: Mais uma vez, obrigado.
5: Portanto, todos nós assinamos aí a favor dos bombeiros. Mais uma para escutar.
8: Bom dia, amigos Zé Candeias e todo o auditório. Daqui José António Marques de Águeda, depois de um fim de semana a combater as chamas e a defender os nossos pertences na Serra do Caramulo, no incêndio de Vouzela, mas começamos agora outra vez ao trabalho. Quero agradecer, muito obrigado a todos os bombeiros que estiveram envolvidos, todos os particulares em nome individual que estiveram ao apoio das populações para que o pior não acontecesse, todas as autoridades. Muito obrigado do fundo do coração a todos. Um grande abraço, José Marques.
5: Muito bem, José.
8: Não esquecendo também todos os motoristas e os meus colegas e patrões da Eurotrajetória de Águeda, Portugal.
5: Muito bem, portanto, estas mensagens com sentido, com corpo. Ora, Zé Candeias, Fernando Gomes, aqui de Toronto, um abraço um pouco atrasado, Fernando Gomes, hoje vamos comer mexilhão à espanhola, um beijo para a minha filha que está nas Berlengas, na Carolina, olha que bem que sítio. Zé Candeias, desde Beja, vindo da Irlanda, com destino ao Algarve, Algeciras e Gibraltar, temos de ir fortes e passar Portugal, portanto, e neste caso, Cartacho, é isso. Muito obrigado, tudo bom, as vossas mensagens, as últimas aqui a chegarem, estamos quase nas 7 da manhã, já está o sol, já está uma minha medita, embora assim alguma nebulitazinha, mas é verão.

0: Flash com o Tiago Nacarato. Paulo Cagi, obrigado pela informação. O serviço de trânsito da RTP Antena 1 vai já estar atento, mas acaba de o Paulo de mandar a informação, um acidente com alguma gravidade, portanto no IC1, na zona de Messines. Portanto, como ali testemunhando, obrigado Paulo, boa viagem aos outros ouvintes que possam estar a circular na zona, portanto já sabem, se arranjarem, se isto apertar, como é IC1, às vezes há alguma alternativa, só se for autoestrada, mas de qualquer forma, Paulo, obrigadíssimo, e atentos ao serviço da informação de trânsito depois das 7 da manhã. Depois das 7 da manhã, comandar tudo isto. É o Miguel Freitas, bom dia, Miguel.
1: Bom dia, Zé, bom dia aos ouvintes.
0: Ora... Então, o que vamos ouvir?
1: Olha,
0: Portugal,
1: hoje...
0: Portugal,
1: Espanha, naturalmente é o assunto do dia, ou um dos principais assuntos desta segunda-feira, mas temos uma história de uma estrela espacial portuguesa para ouvir no País das Maravilhas, ali mais ou menos às 20 para as 8, com a Sónia Moraes Santos. Já antes das 9 da manhã, na Zona VIP com o João Roberto, lembramos um nome grande da música, grande porque grande em corpo também assim o era, Louis Armstrong. Vamos lembrá-lo...
0: E da voz!
1: Exatamente, e vamos lembrá-lo hoje porque passam precisamente hoje 55 anos sobre a morte de Louis Armstrong, antes das 9 da manhã na Zona VIP. Mas depois das 9, temos também conversa com o José Carlos Trindade e com o João Gomes Dias.
0: Vão estar em Viseu?
1: Vão estar em Viseu no Mercado 2 de Maio. Emissão especial começa às 5:30 da tarde. Eles vão nos dar um lamiré daquilo que se vai por lá passar ao longo dessas horas de emissão especial. Um sonho americano que continua com Portugal a enfrentar a Espanha. Mais logo, o pontapé de saída é às 8 horas. Vamos estar... O país vai estar preparado a ver o nosso desempenho, que esperamos que seja muito bom.
0: É caso para dizer, vamos fazer o que ainda não foi feito, é, Miguel?
1: É mais ou menos isso.
0: Ouvintes,
1: boa passagem.
0: Continua com a RTP Antena 1, Miguel Freitas, Eduardo Maia, a equipa toda vai estar aí a assegurar amanhã. Eu volto amanhã às 5 e espero bem com uma sonrisa muito grande. Até amanhã.

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1: Bom dia, são 7 horas no continente e na Madeira, 6 nos Açores. Começa uma nova semana no programa da manhã da RTP Antena 1. Eduardo Maio, bom dia.
2: Olá, bom dia, Miguel.
1: Nesta segunda-feira, 6 de julho, para além do Portugal-Espanha em perspectiva, o que está a marcar a atualidade?
2: Vai aquecer também o Portugal-Espanha, o duelo ibérico mais logo. Ele vai passar também pelas notícias, mas para já concentramos-nos na vaga de calor que tem consumido o país e provocado impactos. O calor está a ceder a partir de hoje, vai ceder, no entanto, devagar. No litoral centro e norte há já algum alívio nos termómetros, mas, por exemplo, no sul e no Val do Tejo, estas regiões vão tocar ainda nos 40 graus. O grande incêndio de Vozela está controlado esta manhã. Um outro incêndio que começou ontem em Valreu, Vila Verde, entrou em resolução.
1: As temperaturas a esta hora, 18 graus no Porto, estão 21 em Coimbra, 24 em Lisboa e também em Faro, nas Ilhas, 19 graus no Funchal, 20 em Ponta Delgada. As notícias, edição de Eduardo Maio.
2: O calor começa a ceder ligeiramente hoje em vários pontos do país, sobretudo no litoral norte e centro. No entanto, as regiões como o interior alentejano e o Val do Tejo ainda vão sofrer com temperaturas acima dos 40 graus. Há pouco, o jornalista Nuno Amaral conversou com Patrícia Gomes, meteorologista do Instituto do Mar e da Atmosfera, que dava conta de como é que vai ser o dia de hoje.
3: Esta segunda-feira, os valores de temperatura já vão descer, principalmente no litoral norte e centro. Será uma descida mais significativa no litoral da região norte, onde pode variar entre 6 a 8 graus, comparando com o dia de ontem. As localidades mais próximas do litoral, como por exemplo a cidade do Porto, já se espera que tenha valores de temperatura máxima abaixo dos 30 graus.
2: Nestas regiões de que falava a meteorologista esta manhã, Patrícia Gomes, já vai ser possível respirar um bocadinho mais de alívio, mas ela dá conta também de como é que as temperaturas vão evoluir ao longo desta semana.
3: Esta descida gradual vai começar hoje no litoral e norte e centro e gradualmente até sexta-feira vai chegar também ao interior do país, ao Alentejo, à região de Castelo Branco, que também têm tido valores bastante elevados nestes últimos dias.
2: A vaga de calor que está a atravessar o país começa hoje a ceder, vai se desvanecer lentamente ao longo da semana, mas apesar disso a Proteção Civil vai manter durante o dia de hoje e nos próximos dias o dispositivo em alerta máximo, porque apesar do dia hoje já estar menos quente, prevê-se que possam vir aí trovoadas e isso pode ser também um problema para os incêndios, como explicou ontem. Tem na conferência de imprensa da Autoridade Nacional de Proteção Civil o segundo comandante, José Ribeiro.
4: Esta instabilidade poderá trazer-nos uma situação que traz também alguma complexidade, que são as trovoadas secas e que para aquilo que é a supressão de incêndios rurais apresenta desafios muito complexos. Quero também realçar aquilo que são as condições extremas relativamente à velocidade de propagação, nomeadamente no interior do país e em concreto na zona das beiras, que apresenta valores excepcionais de propagação de incêndios, caso eles venham a ocorrer.
2: Há por isso que manter toda a atenção por parte do dispositivo da Proteção Civil, que se mantém então em alerta máximo hoje e ainda nos próximos dias. O incêndio de Vozela, na região de Viseu, que dura há 4 dias, está controlado, mas o dispositivo no terreno também vai ficar durante o dia atento e em trabalhos de rescaldo por causa do risco de reacendimentos e das temperaturas que ainda vão continuar altas esta segunda-feira. Estão a trabalhar no incêndio de Vozela mais de 700 bombeiros, com a ajuda de 250 de viaturas. É o maior incêndio deste ano no país, com uma área ardida que já ultrapassou os 14 mil hectares, abrangendo também 4 concelhos, o concelho de Vozela, também o de Oliveira de Frades, Tondela e Águeda. O combate ao fogo de Vozela fez 47 feridos entre bombeiros e civis. Já em fase de rescaldo está o incêndio de Valreu, no concelho de Vila Verde, distrito de Braga. O fogo começou ontem, ao início da tarde, e por esta altura está controlado. Foi a informação que deixou há pouco à Antena 1 o segundo comandante subregional do Cávado, Manuel Moreira.
0: Então, Presidente, 106 operacionais e perto de 31 viaturas. O incêndio neste momento está já em fase de rescaldo em todo o seu perímetro. Estão a ser desenvolvidos trabalhos para consolidar, que tem um perímetro que está neste momento, como eu disse, em rescaldo. Isto só está claramente controlado, digamos assim.
2: Tudo um pouco mais calmo no que diz respeito aos incêndios esta manhã de segunda-feira, depois de 3 dias de grande preocupação e de grande combate também aos incêndios no país desde sexta-feira, sobretudo ao incêndio de Vozela. O sul de França vive também um incêndio complicado que dura há vários dias na região dos Pirineus Orientais, junto à fronteira já com Espanha. Por precaução, as autoridades retiraram ontem, ao fim do dia, 10 mil pessoas de várias localidades. Foi preciso também fechar várias estradas e o dispositivo de combate ao fogo é, aliás, muito semelhante àquele que está em Portugal, em Vozela, 700 bombeiros e mais de 200 de viaturas. Encontraram-se 2 vezes em campeonatos do mundo, em 2010 e depois em 2018. Portugal perdeu o primeiro, empatou o segundo com um hat-trick de Ronaldo, que está pronto para dar tudo outra vez. Foi o que confirmou ontem na conferência de imprensa. E deixar de jogar é quando ele quiser, claro.
5: Eu estou sempre de corpo e alma para ajudar a seleção a alcançar os seus objetivos. Jogando ou não jogando, terei sempre um papel importante nesta seleção. Terminarei, como disse há uns anos atrás, quando eu quiser, não quando vocês quiserem. Vamos ver. Não quero virar as atenções para isso, porque acho que isso é o menos importante. O mais importante é jogarmos bem amanhã e ter fé que vamos passar.
2: No duelo ibérico que decide hoje a vaga para os quartos de final, Cristiano Ronaldo mantém a fé e mantém a tenacidade, como nos conta um dos enviados ao Mundial de Futebol, Nuno Matos, que esteve na sala de imprensa da Seleção Nacional.
6: O fim de uma era está anunciado. Cristiano Ronaldo confirmou que este será o último Mundial da sua carreira.
5: Desfrutar ao máximo possível, que seja o último Mundial, que vai ser o meu último Mundial, e desfrutar dia a dia. Ojalá. Que não seja o meu último partido, ojalá.
6: O capitão da seleção portuguesa garante que as críticas nunca foram maiores do que a determinação e a vontade de vencer.
5: Bom, é 23 anos que vocês tentam me matar. Ah, mas isso já perceberam que não vale a pena. É waste of time.
6: No mata-mata com a Espanha, Ronaldo promete lutar até ao fim. Vencer é a prioridade, marcar será a cereja no topo do bolo.
5: Vocês sabem melhor que ninguém, se a bola chega lá e tiver oportunidade, eu vou meter lá dentro. Isso vocês já estão acostumados e sabem. Agora, a respeitar o adversário, sabemos que é um adversário super difícil, mas estou com aquela fé que vai correr bem e vamos ganhar.
6: Frente à Espanha, Cristiano Ronaldo mantém-se no ataque de Portugal, que pode alinhar com Diogo Costa, João Cancelo, Renato Veiga, Ruben Dias e Nuno Mendes, Vitinha, João Neves, Rafael Leão, Pedro Neto ou Bernardo Silva, Bruno Fernandes e Cristiano Ronaldo. O duelo ibérico Portugal-Espanha vai ter arbitragem do inglês Anthony Taylor, com 80 mil espectadores nas bancadas do Estádio de Dallas. No maior palco do futebol, o destino juntou 2 potências ibéricas. Portugal e Espanha discutem mais do que um lugar nos quartos de final, mas também o orgulho de uma rivalidade histórica.
2: E vamos ter aqui o relato deste jogo contado pelos enviados especiais da Antena 1 ao Mundial 2026 de futebol, no Nuno Matos e também o Fernando Eurico, assim como a habitual emissão especial que vai acompanhar este jogo mais logo. Vai ser uma luta pela sobrevivência em Arlington, Dallas, a partir das 8 da noite, hora de Portugal continental. A Inglaterra, nas últimas horas, eliminou o México por 3-2, reduzida, aliás, a 10 jogadores em campo na segunda parte. O jogo começou com 1 hora de atraso, este jogo, por causa do mau tempo. Agora a Inglaterra vai jogar em Miami Gardens no sábado às 10 da noite, hora de Portugal continental, com a Noruega, que eliminou ontem o Brasil por 2-1. Ainda a embalar a tristeza, o selecionador do Brasil, Carlo Ancelotti, já põe os olhos no futuro.
7: É óbvio que estamos tão profundamente tristes, porque eu acho que o equipo até agora fez não um Mundial espetacular, mas um bom Mundial. E eu acho que também no jogo de hoje se podia merecer ganhar o jogo. E quando passa um momento assim, tu tem que pensar que uma derrota é o começo de uma nova aventura, de uma nova temporada. Temos que seguir trabalhando, melhorando, encontrar novas ideias. Não é a fim, é um princípio de um novo ciclo, esta derrota.
2: Ancelotti assumir esta derrota, a tentar digeri-la e a pensar no futuro da seleção do Brasil, que ontem saltou fora do Mundial de Futebol 2026, empurrado pela Noruega, que segue adiante. Quem vai ver o jogo logo à noite de Portugal em Dallas é o primeiro-ministro. Foi anunciado pelo gabinete do chefe de governo ao final do dia e por causa disso não vai estar como estava previsto no programa na abertura das jornadas parlamentares conjuntas do CDS, do PSD com o CDS-PP, que vão começar hoje em Cascais. Avignon, o Festival de Avignon, dirigido pelo encenador português Tiago Rodrigues, começou este fim de semana, vai prolongar-se até ao fim do mês. A Coreia do Sul, este ano, é o país convidado da edição 80. Quando se fala da Coreia do Sul, o pensamento vai muitas vezes para o famoso K-pop que corre o mundo, ou para as séries de televisão, mas no Festival de Avignon, como nos conta a jornalista Rosário Salgueiro, a cultura coreana revela-se através do teatro contemporâneo.
8: Thank you. Enjoy the show.
9: No palco, há rostos imóveis suspensos dentro de caixas de vidro repletas de água. Os rostos aproximam-se da superfície, respiram por instantes e voltam a mergulhar. É assim que começa Muljil, a criação da artista sul-coreana Jeonhye Oblee, apresentada no Festival de Avignon.
10: There's a pool of water deep inside my body.
11: 그는 물 속에 있습니다.
9: A água aqui não é apenas um cenário, é a metáfora de uma sociedade frágil, admite a encenadora.
12: Percebi que estas caixas de água simbolizam a sociedade coreana. Temos muitos apartamentos grandes, edifícios mais verticais e por isso estamos mais isolados. Isto já mostra que as pessoas podem escolher ou vão sair para respirar ou podem afundar-se.
9: À volta dos atores instala-se um silêncio tenso. Há público sentado no palco, muito próximo dos artistas. Lee explica a opção por esta proximidade.
13: A água é um reflexo.
12: Transformei-a num lugar no auditório para que nos confrontássemos. Assim esta água reflete-nos uns aos outros na nossa sociedade.
9: É assim que a Coreia do Sul se mostra em Avignon. É um caminho diferente daquele que muitos conhecem. Aqui não há coreografias de K-pop nem multidões de fãs. Há espectadores que entram por curiosidade, saem em silêncio ou a sorrir, todos a tentar interpretar o que acabam de ver. A própria autora reconhece que o sucesso do K-pop e das séries coreanas ajudou a tornar o país mais conhecido e a ser convidado para Avignon, onde não havia espetáculos sul-coreanos há 28 anos.
2: É uma outra forma de entrar na cultura...

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0: Ao centro e norte, o resto do território continental ainda vai passar em algumas zonas os 40 graus. Está dominado o grande incêndio de Vozela, no distrito de Viseu, que dura há 4 dias. Vai ser um dia, no entanto, de forte vigilância aos reacendimentos, com um dispositivo grande ainda no terreno. As falhas constantes de água em Almada motivam o protesto da população, que esta manhã vai exigir soluções. Retrato no terreno daqui a pouco com o repórter Gonçalo Costa Martins.
1: Agora estão 19 graus no Porto, 21 em Coimbra, 27 em Lisboa e em Faro, nas ilhas Funchal e Ponta Delgada, estão com 20 graus. As notícias, edição de Eduardo Maio.
0: Vai ser gradual ao longo de toda a semana. O calor começa a ceder, hoje ainda ligeiramente, sobretudo no litoral norte e centro. Há, no entanto, regiões, como é o caso do interior alentejano e também do Vale do Tejo, onde os termómetros ainda devem subir para lá dos 40 graus esta manhã. Patrícia Gomes, meteorologista do Instituto do Mar e da Atmosfera, disse esta manhã já à Antena 1 o que é que se prevê para o dia de hoje.
2: Esta segunda-feira, os valores de temperatura já vão descer, principalmente no litoral norte e centro. Será uma descida mais significativa no litoral da região norte, onde pode variar entre 6 a 8 graus comparando com o dia de ontem. As localidades mais próximas do litoral, como por exemplo a cidade do Porto, já se espera que tenha valores de temperatura máxima abaixo dos 30 graus.
0: Algum alívio para as povoações que ficam junto ao mar, sobretudo no norte e no centro do país? A partir de hoje, nos termómetros, o resto do país ainda com muito calor. Patrícia Gomes explica também como é que ao longo da semana esta vaga de calor que atravessa o país se vai desvanecer.
2: Esta descida gradual vai começar hoje no litoral e norte e centro, e gradualmente até sexta-feira vai chegar também ao interior do país, ao Alentejo, à região de Castelo Branco, que também têm tido valores bastante elevados nestes últimos dias.
0: Apesar do calor começar a descer ao longo da semana, da parte da Autoridade Nacional de Proteção Civil, não é tempo ainda de desmobilizar. Durante o dia de hoje e nos próximos dias, a autoridade decidiu manter todo o dispositivo em alerta máxima, porque os dias ainda vão ser quentes em várias regiões, e também porque se prevêem para os próximos dias trovoadas, como explicou ontem José Ribeiro na conferência de imprensa habitual da Autoridade Nacional de Proteção Civil, o segundo comandante da autoridade.
3: Esta instabilidade poderá trazer-nos uma situação que traz também alguma complexidade, que são as trovoadas secas, e que para aquilo que é a supressão de incêndios rurais apresenta desafios muito complexos. Quero também realçar aquilo que são as condições extremas relativamente à velocidade de propagação, nomeadamente no interior do país e em concreto na zona das beiras, que apresenta valores excepcionais de propagação de incêndios, caso eles venham a ocorrer.
0: A Autoridade Nacional de Proteção Civil mantém o alerta máximo no dispositivo do país para os próximos dias ainda. O incêndio de Vozela, na região de Viseu, que dura há 4 dias, está controlado. No entanto, também ali os bombeiros vão manter-se no terreno durante o dia de hoje por causa do risco de reacendimentos e das temperaturas altas que se vão fazer sentir ainda esta segunda-feira. Há instantes, O jornalista Nuno Amaral conversou com José Neves, segundo comandante do Subcomando Regional do Centro, que dava conta desta preocupação e da vigilância máxima que se vai manter durante o dia de hoje ao incêndio de Vozela.
4: Todo o perímetro do incêndio neste momento encontra-se em vigilância, com meios em todo o perímetro do incêndio. Estamos a falar num perímetro superior a 60 km, portanto, estão muitos meios no teatro de operações. E vamos, durante a noite não houve nada digno de registro, e vamos continuar a trabalhar agora durante o dia para que assim continue.
0: Este é o maior incêndio deste ano no país, uma área ardida que ultrapassa já os 14 mil hectares e que atingiu 4 concelhos, o de Vozela, Oliveira de Frades, Tondela e Águeda. O combate a este fogo fez também 47 feridos entre bombeiros e civis e os bombeiros vão continuar em vigilância total a este incêndio que está agora já dominado em Vozela para evitar reacendimentos ao longo do dia. Já em fase de rescaldo está o incêndio de Valderreu, no concelho de Vila Verde. O fogo começou ontem ao início da tarde e por esta altura está já em rescaldo, disse esta manhã à Antena 1 o segundo comandante sub-regional do Cávado, Manuel Moreira.
5: Sim. É. Três frentes neste momento ativas, mas é uma boa notícia. Está a ceder muito favoravelmente aos meios, está bem? Todas elas, as três frentes estão a ceder muito favoravelmente aos meios.
6: Neste momento, quantos meios têm no terreno?
5: Neste momento estamos cerca
0: estamos
5: de
0: a ouvir aqui a Manuel Moreira, mas em declarações que foram feitas ontem à noite sobre este incêndio de Valderreu, ele conversou já esta manhã com a Antena 1, segundo comandante sub-regional do Cava, de Manuel Moreira, dando conta de que o fogo já se encontra em fase de rescaldo. É esse som atualizado desta manhã que vamos ouvir a seguir.
7: Então, Presidente, 106 operacionais e perto de 31 viaturas. O incêndio neste momento está já em fase de rescaldo em todo o seu perímetro. Estão sendo desenvolvidos trabalhos para consolidar. Isto tem um perímetro que está neste momento, como eu disse, em rescaldo. Isto só está claramente controlado, digamos assim.
0: Um fogo controlado, este em Vila Verde, no distrito de Braga. A poluição do ar piorou durante este domingo em várias estações que medem a qualidade do ar em Lisboa, na Amadora, também em Loures. Os limites do ozono foram ultrapassados. É um dos efeitos das temperaturas altas que depois se junta também com a poluição do ar que vem das fábricas, dos automóveis e dos incêndios, gerando aquilo que se chama o ozono mau e que tem impactos negativos na saúde, sobretudo nas pessoas com mais idade, nos mais velhos, também nas crianças e em pessoas que tenham problemas respiratórios e cardíacos. A Associação Ambientalista Zero defende que a Proteção Civil deve avisar as populações sobre os níveis de ozono e de poluentes do ar. O presidente da Associação Ambientalista, Francisco Ferreira, ouvido esta manhã pela jornalista Oriana Barcelos, diz que só assim é que a população pode proteger-se.
8: É muito importante que haja informação realmente ao público e nós temos vindo a defender que estas situações de poluição do ar mereciam da parte da Proteção Civil que os avisos fossem feitos, chegassem à população com prevenção antes e durante estes episódios nas regiões afetadas. As populações mais vulneráveis têm que ser avisadas para não estarem a fazer esforços para não agravarem a condição debilitada que tenham ou para não sofrerem efeitos como irritação nos olhos, na garganta, agravamento de problemas de asma. Portanto, o ozono é realmente um problema de saúde pública.
0: Chamada de atenção do Presidente da Associação Ambientalista Zero para os níveis de ozono que podem provocar problemas na saúde e que estão muito elevados em várias zonas. Chamada a atenção também de que estes níveis podem continuar a sofrer picos nos próximos meses por causa do verão quente que o país vai atravessar. Há protestos marcados para esta manhã em Almada por causa das falhas de abastecimento de água que têm afetado várias freguesias no concelho, Costa da Caparica, Sobreda, Capuchos, também zonas vizinhas destas zonas. O Movimento Futuro da Costa, que se candidatou nas últimas eleições autárquicas, convocou uma concentração de protesto em frente ao SEMAS de Almada para hoje, para as 10 da manhã, para exigir soluções rápidas. O repórter Gonçalo Costa Martins está nesta altura na zona do Monte da Caparica, que é uma das 6 localidades afetadas pela ruptura de uma conduta de água este fim de semana. Gonçalo, como é que a população está a enfrentar o problema?
9: Eu acho que há uma expressão que descreve bem aquilo que é sentido pelas pessoas, que uma moradora dizia-me que as pessoas estão a ser levadas à exaustão, porque tem sido de facto frequente os cortes de água em vários locais de Almada. Aqui no Monte da Caparica, onde eu estou, já falei há pouco com uma moradora que vive na Travessa da Granja e descreve uma situação que tem sido diária, de corte de água, uma situação de várias horas em que a água é cortada de manhã, por volta das 8h30, 9h, até pode voltar e regressa durante algumas alturas durante o dia, mas depois à noite também só volta por volta já da meia-noite, de madrugada. Foi também outras pessoas com quem me cruzei, me disseram aqui já na zona do centro histórico do Monte da Caparica. E esta moradora deu uma imagem também impressiva de que, como não percebe, não sabe a que horas é que a água vai faltar, tem dificuldade depois em tomar banho e disse que ontem utilizou toalhitas para se poder lavar. De resto, também ela descreveu que vários cafés estão fechados, que também um supermercado chegou a fechar, tal também não foi depois à procura que existiu da água, e um infantário também, por agora, estou agora a ver que está aberto, as crianças brincam, têm mantido as portas abertas, mas são de facto, Eduardo, vários os estabelecimentos aqui que também, segundo esta moradora, têm sido afetados com este corte de água aqui no Monte da Caparica, por exemplo.
0: Vais continuar durante a manhã a percorrer a Almada, nas zonas que têm sido afetadas pelas falhas do abastecimento de água, que foram agravadas durante este fim de semana com uma ruptura que houve numa conduta, já foi reparada de acordo com o SEMAS de Almada, mas o restabelecimento da água em várias zonas será feito gradualmente. Esta manhã a população vai protestar junto ao SEMAS de Almada. Dallas recebe hoje um clássico ibérico que vai decidir a vaga para os quartos de final do Mundial de Futebol. Para os médios espanhóis, apesar dos 41 anos, Ronaldo é a principal atração da equipa portuguesa e foi ele que se sentou ontem frente aos jornalistas na sala de imprensa para dizer que tanto ele como os colegas estão prontos e têm fé, apesar de irem enfrentar uma das equipas mais sólidas deste Mundial. Como nos conta um dos enviados ao Mundial de Futebol, Nuno Matos.
10: O fim de uma era está anunciado. Cristiano Ronaldo confirmou que este será o último Mundial da sua carreira.
11: Desfrutar ao máximo possível, que seja o último Mundial, que vai ser o meu último Mundial, e desfrutar dia a dia. Ojalá que não seja o meu último partido, ojalá.
10: O capitão da seleção portuguesa garante que as críticas nunca foram maiores do que a determinação e a vontade de vencer.
11: Bom, é 23 anos que vocês tentam me matar. Ah, mas isso já perceberam que não vale a pena. É waste of time.
10: No mata-mata com a Espanha, Ronaldo promete lutar até ao fim. Vencer é a prioridade, marcar será a cereja no topo do bolo.
11: Vocês sabem melhor que ninguém, se a bola chega lá e tiver a oportunidade, vão meter lá dentro. Isso vocês já estão acostumados e sabem. Agora, a respeitar o adversário, sabemos que é um adversário super difícil, mas estou com aquela fé que vai correr bem e vamos ganhar.
10: Frente à Espanha, Cristiano Ronaldo mantém-se no ataque de Portugal, que pode alinhar com Diogo Costa, João Cancelo, Renato Veiga, Ruben Dias e Nuno Mendes, Vitinha, João Neves, Rafael Leão, Pedro Neto ou Bernardo Silva.
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0: ser a última geração capaz de definir os termos em que a humanidade e as máquinas coexistem. Vozela está controlado, o incêndio que tem já 4 dias, mais de 14 mil hectares ardidos, vai ficar debaixo de vigilância apertada dos bombeiros ao longo do dia. As falhas constantes de água em Almada motivam o protesto esta manhã da população, vai exigir soluções Serviço Municipalizado de Águas e Saneamento de Almada. Continuamos a tirar o retrato às dificuldades da população de Almada. Daqui a pouco é o regresso do repórter Gonçalo Costa Martins.
1: Agora estão 19 graus no Porto, 23 em Coimbra, 28 em Lisboa, 29 em Faro. Nas Ilhas, Funchal com 21 graus, Ponta Delgada está com 20 graus. As notícias, edição de Eduardo Maio.
0: O incêndio de Vozela, na região de Viseu, que dura há 4 dias, está dominado. O dispositivo está, no entanto, todo no terreno ainda. Durante o dia vai ser preciso vigiar com atenção uma grande área por causa dos riscos de reacendimentos e também porque as temperaturas vão continuar altas esta segunda-feira. Estás no posto do comando, Carolina Ferreira, que segue com atenção o desenvolvimento dos trabalhos deste incêndio de Vozela. Quais são as informações que tens aí a esta hora?
2: Um posto de comando instalado em Talhadas, que é Conselho Severo de Voga, mas que está então de olhos postos neste incêndio que abrangeu 4 concelhos aqui muito próximos, Vozela, Oliveira de Frades, Tondela e Águeda. Vamos conferir com José Neves, segundo comandante regional do centro, qual é esta hora a preocupação com que olham para todo este território. São mais de 60 quilómetros de perímetro?
3: De perímetro de incêndio, sim, efetivamente, pelas nossas contas, são mais de 60 quilómetros de perímetro de incêndio. Estamos a falar numa área estimada até agora acima dos 13 mil hectares, portanto é qualquer coisa de grande. Temos neste momento à volta de 800 operacionais no terreno ainda, que vão continuar todo o dia de hoje e vão continuar nos próximos dias. A nossa principal preocupação são alguns pontos quentes que possam existir ainda. Estamos a identificá-los e imediatamente a resolvê-los.
2: Estamos a falar de quantos operacionais no terreno e com que prioridades?
3: Neste momento a nossa prioridade continua a ser o flanco esquerdo do incêndio, foi o que nos deu mais trabalho para combater e é aquele que ainda tem alguns pontos quentes e continuamos com esses operacionais. Quando é identificado um ponto quente, eles deslocam-se ao local e apagam o que está a fumegar, o que está de certa forma a oferecer algum perigo no limite do que era o incêndio.
2: E esse flanco esquerdo envolve que localidades?
3: Este flanco esquerdo envolve o concelho de Águeda e o concelho de Vozela, sendo que o prioritário e ao Conselho de Vozela.
2: Muito obrigada. Então, assim, um ponto de situação a partir aqui do posto de comando que está agora ainda com todos os cuidados com os pontos quentes deste incêndio que esteve em curso durante 4 dias.
0: E que se espalhou por 4 concelhos ao longo desses 4 dias, além de Vozela, também Oliveira de Frades, Tondela e Águeda. Fez também 47 feridos entre bombeiros e civis. Agora, muita atenção aos reacendimentos ao longo de todo o dia neste incêndio, que, como ouvimos aqui, tem um perímetro muito largo de mais de 60 quilómetros. Os incêndios trazem também a degradação da qualidade do ar. Juntamente com o calor, a situação piora e é isso que está a acontecer em várias zonas, nomeadamente Lisboa, Amadora e Loures, onde várias estações que medem a qualidade do ar mostraram que os limites do ozono estão a ser ultrapassados por causa, como dizia, das temperaturas altas, depois a poluição das fábricas, dos automóveis e os incêndios. Isto tem impactos negativos na saúde, sobretudo nos mais velhos, nas crianças também e em pessoas com problemas respiratórios e cardíacos, e a Associação Ambientalista Zero pede à Proteção Civil que avise a população em relação aos níveis de ozono e de poluentes. O presidente da Associação Zero, Francisco Ferreira, ouvido esta manhã pela Antena 1, diz que só assim é que a população se pode proteger.
4: É muito importante que haja informação realmente ao público e nós temos vindo a defender que estas situações de poluição do ar mereciam da parte da Proteção Civil que os avisos fossem feitos, chegassem à população com prevenção antes e durante estes episódios nas regiões afetadas. As populações mais vulneráveis têm que ser avisadas para não estarem a fazer esforços para não agravarem a condição debilitada que tenham ou para não sofrerem efeitos como irritação nos olhos, na garganta, agravamento de problemas de asma. Portanto, o ozono é realmente um problema de saúde pública.
0: Francisco Ferreira, Presidente da Associação Ambientalista Zero, a alertar para os impactos sobre a saúde que os limites de ozono ultrapassados em várias zonas podem trazer às populações, e estes níveis de ozono podem continuar a sofrer picos durante os próximos meses por causa de um verão que se espera bastante quente. Há protestos marcados para esta manhã em Almada por causa das falhas de abastecimento de água que têm afetado várias freguesias do concelho. Um protesto que vai acontecer por volta das 10 da manhã junto ao SEMAS de Almada. Durante o fim de semana, para tornar ainda mais complicada a vida destas populações, houve um problema com uma conduta que rebentou e que veio agravar a situação. Os serviços municipalizados de Águas e Saneamentos de Almada anunciaram ontem ao fim do dia que esta ruptura principal estava reparada e que o abastecimento ia começar a ser restabelecido em várias zonas. Uma delas, Monte da Caparica, é onde estás nesta altura, Gonçalo Costa Martins, no centro do Monte da Caparica. Como é que a população vai vivendo com estas falhas de água?
5: Vai vivendo com incerteza, porque não sabe como é que prepara a sua vida diária, por exemplo, na questão dos banhos, até porque hoje a água, é o que me têm dito, voltou de madrugada, já final da noite, já em plena madrugada também, e assim se vai vivendo com incerteza. É um tema de conversa nas ruas, nos supermercados, também certamente nos cafés. Estive num desses cafés aqui do centro há pouco, falei com Laurinda Pepe, ela que diz que, por exemplo, não tem a casa de banho aberta para os clientes, e também a sua dificuldade em preparar algumas refeições. Vamos ouvi-la.
6: Nós também servimos refeições e as refeições precisamos de água, não é?
5: Tem conseguido fazer as refeições na mesma?
6: Aquelas mais básicas, por exemplo, grelhar qualquer coisa, já não se pode pôr saladas que não há para pôr saladas, não é? Não há para lavar.
5: É menos um acompanhamento nas refeições, também não é possível, por exemplo, o habitual café com um copo de água, é mesmo preciso comprar uma garrafa de água para que se possa hidratar juntamente com o café. Falei com uma outra moradora aqui que deu o exemplo de que ontem foi de facto um dia que as pessoas aqui descrevem como terrível, não houve água durante quase todo o tempo, e isso afetou também uma refeição de família de Gabriela Bastos.
7: Ainda ontem tive lá meus filhos todos em casa, fizemos lá uma sardinhada, eu vim-me aflita para lavar louças, para tirar aquele cheiro da comida e não sei o quê, porque não havia água, só veio às 2 da manhã. Só às 2 da manhã é que eu fui lavar a louça e para pôr tudo em ordem.
5: Mas não houve apenas ontem falta de água?
7: Não,
5: tem sido
7: regularmente todos os dias, de manhã falta um bocado, depois à tarde cortam outra vez o bocado, e assim, ontem é que foi todo o dia até às 2 da manhã.
5: Vão sendo salpicados estes cortes de água, ou seja, há umas zonas onde não há água, outras até há. Portanto, também depende muito das condutas, mas certo é, Eduarda, já ouvi esta manhã relatos de faltar água aqui no centro do Monte da Caparica, também na Travessa da Granja ou no bairro Amarelo. São alguns dos exemplos aqui nesta zona.
0: Não é fácil viver sem água ou com ela a falhar nas torneiras, porque o dia-a-dia torna-se difícil para muitas populações, como ouvimos aqui alguns exemplos no concelho de Almada. Em Genebra, o secretário-geral das Nações Unidas alertou há pouco para a necessidade de se criarem regras a nível global no desenvolvimento da inteligência artificial. Ela está a crescer, está a desenvolver-se, a evoluir mais depressa do que qualquer pessoa consegue acompanhar, chamou a atenção António Guterres, no Diálogo Global das Nações Unidas da Inteligência Artificial, um encontro que é promovido pela ONU e que está a acontecer hoje e amanhã em Genebra. É preciso reduzir os riscos potenciais da tecnologia, apelou Guterres, sobretudo em relação às crianças.
8: That will require governments to act with urgency.
9: Isso exigirá que os governos ajam com urgência, que as empresas aceitem as responsabilidades equivalentes ao seu poder, que os cientistas continuem a produzir evidências e que este diálogo se torne o local onde a participação global conduz à ação global. Podemos ser a última geração capaz de definir os termos em que a humanidade e as máquinas coexistem. A porta ainda está aberta, mas não vai ficar assim por muito tempo.
0: Um alerta de António Guterres em Genebra no arranque deste diálogo global das Nações Unidas sobre a governação da inteligência artificial. É o primeiro encontro deste género e quer debater formas de estabelecer regras que permitam reduzir os potenciais riscos da inteligência artificial. Vai ser também apresentado durante este diálogo global um relatório que foi feito por um painel científico independente, apoiado pelas Nações Unidas, com 40 especialistas e que traz conclusões da primeira avaliação científica global que é feita sobre inteligência artificial e os seus impactos. Os bombardeamentos russos voltaram de madrugada em força sobre Kiev, provocaram pelo menos 11 mortos. Na capital foram sentidas dezenas de explosões e a Ucrânia acusa Moscovo de mais uma vez estar a atacar civis e infraestruturas. Há uma primeira reação há pouco da Presidente da Comissão Europeia, através das redes sociais. Ursula von der Leyen garante que vai continuar a aumentar a pressão da Rússia para que ponha fim à guerra. Ursula von der Leyen diz também que esta questão vai ser discutida em Ankara na Cimeira da NATO, que começa amanhã na Turquia, dando conta também de que é urgente rearmar a Ucrânia nesta altura para fazer face aos ataques russos. Há também uma reação já de Zelensky sobre esta matéria, também a apelar à Cimeira da NATO a partir de amanhã para que tome decisões fortes em apoio à defesa aérea da Ucrânia e também na proteção dos civis. Esta tem sido uma das acusações da Ucrânia nos últimos dias, precisamente o facto de Rússia estar de novo a bombardear civis e infraestruturas civis. Dallas recebe hoje um clássico ibérico que vai decidir a vaga para os quartos de final do Mundial de Futebol. Para os espanhóis, os médias espanhóis, o Ronaldo continua a ser a principal atração portuguesa, da equipa portuguesa, nas matérias que são editadas esta manhã. Foi ele também que se sentou ontem na conferência de imprensa da Seleção Nacional, frente aos jornalistas, para dizer que tanto ele como os colegas estão prontos e têm fé no que pode acontecer logo à noite em Dallas, como nos conta um dos enviados ao Mundial de Futebol, Nuno Matos.
10: O fim de uma era está anunciado. Cristiano Ronaldo confirmou que este será o último Mundial da sua carreira.
11: Desfrutar ao máximo possível, que seja o último Mundial, que vai ser o meu último Mundial, e desfrutar dia a dia. Ojalá que não seja o meu último partido. Ojalá.
10: O capitão da seleção portuguesa garante que as críticas nunca foram maiores do que a determinação e a vontade de vencer.
11: Bom, é 23 anos que vocês tentam me matar. Ah, mas isso já...
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0: A nova data para fixar os exames do secundário pode falhar. Filipe Lima, à Antena 1, esta manhã já responde na base da fé e do ver para crer, como São Tomé. Em Almada arranca esta hora, em frente ao SEMAS, um protesto por causa das falhas constantes de água que têm afetado várias zonas do concelho. Vamos para lá daqui a pouco com a reportagem de Gonçalo Costa Martins. 11 mortos na Ucrânia, numa noite que teve outra vez na mira das bombas russas, alvos se diz em Kiev.
1: Agora são 20 graus no Porto, 24 em Coimbra, 29 em Lisboa, 30 em Faro. Nas ilhas estão 23 graus no Funchal e 21 em Ponta Delgada. As notícias, edição de Eduardo Maio.
0: Só a fé parece manter otimista o presidente da Associação dos Diretores das Escolas Públicas. A nova data para a fixação das notas relativas aos exames nacionais do ensino secundário. Primeira fase que o Ministério da Educação remarcou para o dia 17 deste mês. Não convencem ainda, Filipe Lima, ouvido esta manhã pela Antena 1, ele não consegue prever se esta data é viável. Se houver mais algum atraso, os alunos podem deixar de ter os dois dias úteis que a lei lhes dá para se inscreverem na segunda fase de exames. Tudo vai depender então do dia 17. Os diretores escolares já estão na base de ver para crer.
2: O prazo vai ser muito apertado, embora depois a segunda fase é uma fase onde temos um número pequeno de alunos a fazerem a prova, mas que merecem toda a consideração, com certeza, não estou a minimizar. Mas, de facto, as 48 horas, poderá não ser possível cumprir esse prazo de 48 horas devido a esta situação. E, portanto, teremos que aguardar e rezar, e neste momento é ver para crer, como Santo Tomé, para que o dia 17, na verdade, seja o dia em que os diretores possam finalmente fixar as pautas. Mas neste momento, como eu digo, temos que aguardar e temos que ter fé. Acho que bem que aqui é uma questão de fé e é uma questão de cumprimento do segundo prazo que nos foi estipulado.
0: O processo dos exames nacionais pendurado numa questão de fé. Filipe Lima, presidente da Associação Nacional de Diretores das Escolas Públicas, ouvido esta manhã pelo jornalista Nuno Amaral. Filipe Lima avisa também que se houver mais algum atraso, então será fatal para o atual processo de exames nacionais, que está a levantar uma onda de contestação por parte dos alunos, dos professores e também dos encarregados de educação. Está marcado para esta hora o arranque de um protesto da população junto ao SEMAR de Almada por causa das falhas de abastecimento de água que têm afetado várias freguesias do concelho. É onde estás desta altura, Gonçalo Costa Martins? O protesto era para se fixar aí junto ao SEMAS de Almada, mas parece que vai crescer ao longo da manhã.
3: Vai crescer e vai descer rua abaixo, porque este é um protesto que começa junto aqui aos serviços municipalizados, ao SEMAS, e vai até à Câmara Municipal de Almada. São cerca de 900 metros a pé para entregar uma carta aberta. Vão entregar aqui, no SEMAS, mas depois querem repetir a mesma entrega na autarquia liderada por Inês de Medeiros. E essa carta, resumidamente, já estive a falar com o responsável do movimento Futuro da Costa, que explicou que a ideia é pedir um plano de renovação da rede de água e também uma comissão de acompanhamento por causa dos problemas que têm sido registados. Querem uma maior previsibilidade sobre os cortes de água em vez de eles serem inesperados, como vários moradores do concelho têm descrito esta manhã na reportagem da Antena 1 que têm acontecido cortes frequentes. E dizem que já chega de desculpas, é um dos lemas que está num dos cartazes, água já, chega de desculpas, e lembram que a água é um direito. Este é um protesto, Eduarda, que ainda está muito no início, estão aqui já mais de uma dezena de pessoas, há pouco até chegou uma pessoa com um fato de gota d'água, é um dos fatos, digamos, uma das pessoas mais vestidas a rigor para este protesto que vai até à Câmara de Almada.
0: Reportagem em direto de Gonçalo Costa Martins. O protesto começa então nos SEMAS, em frente aos SEMAS de Almada, mas depois segue até à Câmara para entregar esta carta de que falava aqui o repórter Gonçalo Costa Martins, uma carta que exige à autarquia um plano para a renovação da rede de abastecimento de água do concelho, que deve ser também acompanhado por um grupo de pessoas, de especialistas, que siga este plano. Durante o fim de semana houve uma ruptura numa conduta de água em Almada, que agravou ainda mais a situação. Os SEMAS, ao fim do dia de ontem, estavam a anunciar que a ruptura principal estava reparada e que o abastecimento ia começar a ser restabelecido em várias zonas que foram afetadas, de uma forma gradual ia ser restabelecido, mas o que é certo é que estas dificuldades com o abastecimento de água já duram há vários dias, estiveram pior nos últimos dias por causa, diz o SEMAS, do calor, mas também porque nesta altura, com mais gente no concelho, porque é verão, porque há turistas, acaba por o sistema de abastecimento não conseguir funcionar da melhor maneira. Há agora então esta exigência para um plano de renovação da rede de abastecimento de água em Almada. Em Genebra, o secretário-geral das Nações Unidas alertou há pouco para a necessidade de se criarem regras a nível global no desenvolvimento da inteligência artificial. Ela está a evoluir mais depressa do que qualquer pessoa consegue acompanhar, chamou a atenção António Guterres. Ele falou na abertura do Diálogo Global das Nações Unidas da Inteligência Artificial, um encontro que é promovido pela ONU e que acontece em Genebra hoje e amanhã, com o objetivo de tentar reduzir os riscos potenciais da tecnologia. E António Guterres chama a atenção que é preciso reduzir os riscos, sobretudo tendo em conta ou pensando nas crianças.
4: That will require governments to act with urgency.
5: Isso exigirá que os governos ajam com urgência, que as empresas aceitem as responsabilidades equivalentes ao seu poder, que os cientistas continuem a produzir evidências e que este diálogo se torne o local onde a participação global conduz à ação global. Podemos ser a última geração capaz de definir os termos em que a humanidade e as máquinas coexistem. A porta ainda está aberta, mas não vai ficar assim por muito tempo.
4: But it will not stay open long.
0: Um alerta deixado por António Guterres: é urgente encontrar regras globais para acomodar esta nova tecnologia, a inteligência artificial. É isso que se vai discutir no primeiro encontro chamado Diálogo Global das Nações Unidas relativo ao governo da inteligência artificial, que está a acontecer nesta altura em Genebra, hoje e amanhã. E durante este encontro vai ser apresentado também um relatório feito por 40 especialistas independentes, apoiados pelas Nações Unidas, que tiram as primeiras conclusões a nível global sobre os impactos da inteligência artificial. É um relatório para conhecer na informação ao longo dos dias de hoje e de amanhã. Os bombardeamentos russos voltaram de madrugada em força sobre Kiev, provocando pelo menos 11 mortos. Na capital foram sentidas dezenas de explosões e a Ucrânia acusa Moscovo de mais uma vez estar a atacar civis e infraestruturas civis. Este ataque acontece na véspera da cimeira da NATO em Ankara, na Turquia. Ursula von der Leyen, através das redes sociais, já veio defender hoje que é preciso, com urgência, reforçar a defesa ucraniana e que este assunto vai ser discutido na cimeira da Aliança Atlântica. Garantiu também a Presidente da Comissão Europeia que a pressão vai continuar até que Moscovo ponha fim à guerra. Zelensky repetiu hoje também o apelo que já tinha feito na sexta-feira, aliás, pediu aos aliados ocidentais mais sistemas de defesa antiaérea, em particular pediu mísseis Patriot e espera também que na reunião da NATO amanhã saia uma decisão em relação a este reforço da defesa ucraniana. Há, entretanto, a indicação que foi dada pela Casa Branca e através de outros órgãos de comunicação internacionais de que Donald Trump pode reunir-se com Volodymyr Zelensky à margem da cimeira da NATO em Ankara, para discutir o fim da guerra na Ucrânia. O Festival de Avignon, dirigido pelo encenador português Tiago Rodrigues, começou este fim de semana, vai prolongar-se até ao final do mês e a Coreia do Sul é o país convidado da edição 80 deste festival. Coreia do Sul é associada muitas vezes ao K-pop, às séries de televisão também, mas no Festival de Avignon a proposta é outra. Rosário Salgueiro.
6: Thank you. Enjoy the show.
7: No palco há corpos imóveis suspensos dentro de caixas de vidro repletas de água. Os rostos aproximam-se da superfície, respiram por instantes e voltam a mergulhar. É assim que começa Muljil, a criação da artista sul-coreana Jin Yeob Lee, apresentada no Festival de Avignon.
8: There is a pool of water
9: 있고요, 있고요.
8: Deep inside my body.
9: 그는 물 속에 있습니다. A água aqui não é apenas cenário, é metáfora de uma sociedade frágil, admitem, senadora.
10: Percebi que estas caixas de água simbolizam a sociedade coreana. Temos muitos apartamentos grandes, edifícios mais verticais e por isso estamos mais isolados. Isto já mostra que as pessoas podem escolher, ou vão sair para respirar, ou podem afundar-se.
9: À volta dos atores instala-se um silêncio tenso. Há público sentado no palco, muito próximo dos artistas. Lee explica a opção por esta proximidade.
10: A água é um reflexo. Transformei-a num lugar no auditório para que nos confrontássemos. Assim esta água reflete-nos uns aos outros na nossa sociedade.
9: É assim que a Coreia do Sul se mostra em Avignon. É um caminho diferente daquele que muitos conhecem. Aqui não há coreografias de K-pop nem multidões de fãs. Há espectadores que entram por curiosidade, saem em silêncio ou a sorrir, todos a tentar interpretar o que acabam de ver. A própria autora reconhece que o sucesso do K-pop e das séries coreanas ajudou a tornar o país mais conhecido e a ser convidado para Avignon, onde não havia espetáculos sul-coreanos há 28 anos.
0: Uma outra forma de olhar para a cultura sul-coreana é de a descobrir através do teatro contemporâneo, neste caso é a proposta do Festival de Avignon na edição 80.
1: Eduardo Maio, notícias em simultâneo com a RTP Madeira, Açores e Mundo. A informação disponível em noticias.rtp.pt. Muito bom dia, bom início de semana e um ótimo verão. Segunda-feira, 6 de julho, daqui a pouco vamos ter contacto aqui com o tema hoje do programa Antena Aberta, mais à frente, tic-tac. Para já vamos saber o andamento do trânsito a esta hora da manhã. Olá, bom dia.
11: Olá, muito bom dia, Augusto.
1: Olá,
11: Fernandes.
1: Sandra, então.
11: Olha, neste momento começamos com o Porto, A28, muito cuidado, porque no sentido Porto-Viana do Castelo está um pneu de caminhão na zona de Vila do Conde, está na via e, por isso mesmo, máxima prudência. No sentido Viana do Castelo-Porto ainda há filas da Ponte Lessa até à VCI, a VCI Rábida Freixo do Campo Alegre até à Boa Vista e Freixo Rábida no Mercado Abastecedor até às Antas. Via Norte, Maio Porto, há paragens entre a EFASEC e a Circunvalação. Quanto a Lisboa, segunda circular, Benfica Aeroporto, paragens entre a Escola Alemã e o Campo Grande, há 5 Cascais de Lisboa de Monsanto para as Amoreiras e o IC19 de Sintra para Lisboa. Ainda há alguma intensidade na reta dos comandos da Amadora.
1: Apesar de já estarmos em tempo de férias, Sandra, há sempre um movimento, não é verdade?
11: É, nota-se.
1: Então até já.
11: Até já.
1: Uma ótima viagem, bom dia, muito obrigado por se ligar à sua rádio, estamos por cá.
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1: E hoje na Antena Aberta, depois das 11 da manhã, vamos falar da polémica em torno dos exames nacionais. António Jorge, bom dia.
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0: abastecimento de água em vários locais do concelho. É uma ação que acompanhamos com reportagem já a seguir. Mais de metade dos portugueses considera recorrer à inteligência artificial em vez de consultar um médico. É o que revela um estudo internacional conhecido esta manhã. Portugal fica na 15ª posição entre os 20 países analisados. Ursula von der Leyen e Vladimir Zelensky pedem um reforço urgente da defesa aérea da Ucrânia para travar os ataques russos. O da última madrugada sobre Kiev fez mais de uma dezena de mortes.
1: As notícias com edição de João Vasco.
0: As falhas no abastecimento de água em vários locais do concelho de Almada nos últimos dias levaram os habitantes do município a saírem à rua para protestar. Concentraram-se em frente aos serviços municipalizados de água e saneamento, onde confrontaram o presidente do SEMAS de Almada, Luís Palma, com as falhas que têm acontecido. Segundo sei, Gonçalo Costa Martins, os ânimos aqueceram quando se deu esse encontro.
2: Muitas críticas frente a frente, cara a cara com o presidente do SEMAS, pedidos de demissão também para Inês de Medeiros, presidente da Câmara de Almada, e lá está Luís Palmo, presidente do SEMAS. Foi ele que saiu do edifício, veio junto aos manifestantes para pedir que com ele subisse uma delegação do protesto para explicar o que está a ser feito para resolver a situação, mas esse encontro não foi pacífico nas palavras, como vamos poder ouvir. Ainda não saíram do edifício. O presidente do SEMAS promete dar novas declarações aos jornalistas. Ele que ontem disse à Antena 1 que ainda não há data para resolver os problemas da água. Há bocadinho, a falar também com a Rádio Pública, Lourdes Barradas, moradora na Costa da Caparica, apareceu aqui vestida de gota de água, um antigo fato de carnaval, mas fora de brincadeiras, disse que os cortes de água têm sido frequentes e explicou a forma original como tem em casa um reservatório.
3: Eu tenho utilizado aqueles métodos antigos, que eu sou do tempo antigo, ou seja, encho a banheira de água quando há água. Assim que cheguei, anteontem chegou às 4 da manhã, enchi a banheira, que era para poder usar a água para a sanita, basicamente. E tenho garrafões de água também.
2: Vai ser impossível cozinhar, lavar a roupa? Tem sido possível?
3: Não, lavar a roupa não sempre
2: possível. Acumula-se a roupa suja nos últimos tempos?
3: Lavar a roupa, as máquinas de trabalhar está quieto, não se consegue.
2: O protesto por agora está concentrado junto ao SEMAS e vai seguir daqui a pouco, quando certamente a delegação descer do edifício, vai seguir até à Câmara Municipal de Almada, onde querem entregar uma carta à autarquia. Estão aqui cerca de 30 pessoas e querem uma comissão de acompanhamento sobre este processo e também que haja uma revisão da rede que abastece o concelho.
0: A indignação dos habitantes de Almada, de alguns locais do concelho de Almada, onde têm sido registadas falhas no abastecimento. Durante o fim de semana, uma rotura numa conduta agravou um problema que já se tinha feito sentir na semana passada. De acordo com o SEMAS de Almada, a rotura foi reparada e o abastecimento começou a ser restabelecido em zonas como Monte da Caparica, Lazarim, Palhais, Alto do Índio, Vale das Flores e a própria Costa da Caparica, um reabastecimento que tem acontecido de forma gradual. Mais de metade dos portugueses considera recorrer à inteligência artificial em vez de consultar um médico. É uma das conclusões de um relatório internacional promovido pelo grupo farmacêutico Stada, que analisa anualmente a percepção e o comportamento dos cidadãos europeus face a temas de saúde. O relatório revela que 4 em cada 10 portugueses está disposto a ceder o historial médico à inteligência artificial para melhorar o diagnóstico. Alexandre Sofia Costa.
4: Os resultados deste inquérito, feito em 20 países, ouvindo 20 mil pessoas, mostram que 51% dos portugueses usa a inteligência artificial em vez de consultar um médico. 30% dizem que usam para entender diagnósticos, 22% para prevenção, 13% para preparar uma consulta, 6% para suporte em saúde mental, enquanto 49% dizem não usar de todo a inteligência artificial para a saúde. O relatório relatório revela também que 4 em 10 portugueses estão dispostos a armazenar todo o historial e dados de saúde num sistema de inteligência artificial para melhorar o diagnóstico, a prevenção ou o tratamento. Como preocupações quanto à utilização da inteligência artificial, 61% dos portugueses inquiridos temem erros ou diagnósticos incorretos. Apesar destas reservas, os portugueses reconhecem benefícios potenciais na inteligência artificial. Mais de metade acredita que poderá contribuir para diagnósticos mais rápidos. 38% esperam um acesso mais fácil aos serviços de saúde, incluindo em zonas rurais ou carenciadas, e 35% consideram que a tecnologia poderá ajudar os médicos a manterem-se atualizados sobre os mais recentes conhecimentos científicos.
0: Alexandra Sofia Costa, com os dados deste estudo internacional, mais de metade dos portugueses considera recorrer à inteligência artificial em vez de consultar um médico. Portugal fica ainda assim na 15ª posição entre os 20 países analisados. A Presidente da Comissão Europeia e o Presidente da Ucrânia não têm dúvidas. A defesa aérea da Ucrânia tem de ser reforçada urgentemente porque os ataques russos precisam de ser travados. Mensagens que surgem depois de, na última noite, a Rússia ter realizado uma ofensiva sobre Kiev que provocou pelo menos 11 mortos e mais de 60 feridos. Num texto nas redes sociais, Ursula von der Leyen garantiu que o tema será discutido esta semana na Cimeira da NATO, que vai acontecer em Ankara, na Turquia. Vladimir Zelensky explica que a Ucrânia necessita urgentemente de mísseis interceptores para impedir ataques com drones por parte da Rússia. Só na última madrugada, diz Zelensky, foram lançados 351 drones contra território ucraniano. O presidente da Ucrânia deve reunir-se esta semana com Donald Trump à margem desta Cimeira da NATO. De acordo com um alto funcionário do governo norte-americano, citado pelo jornal The Guardian, Trump irá aproveitar o encontro para renovar o apelo ao fim da guerra na Ucrânia. O secretário-geral das Nações Unidas voltou hoje a apelar à criação de regras globais de regulação da inteligência artificial na abertura do primeiro encontro global sobre a governação da IA, conferência organizada pela ONU. António Guterres defendeu que uma posição internacional comum pode evitar que o futuro da humanidade seja deixado ao sabor do improviso perante as tecnologias de inteligência artificial. Para Guterres, é fundamental agir com rapidez, porque o tempo em que o homem e as máquinas conseguem coexistir não vai durar para sempre.
5: That will require governments to act with urgency.
6: Isso exigirá que os governos ajam com urgência, que as empresas aceitem as responsabilidades equivalentes ao seu poder, que os cientistas continuem a produzir evidências e que este diálogo se torne o local onde a participação global conduz à ação global. Podemos ser a última geração capaz de definir os termos em que a humanidade e as máquinas coexistem. A porta ainda está aberta, mas não vai ficar assim por muito tempo.
5: But it will not stay open long.
0: O aviso de António Guterres no arranque deste encontro em Genebra, na Suíça, que pretende debater formas de estabelecer regras que permitam reduzir os potenciais riscos da inteligência artificial e, ao mesmo tempo, aproveitar as oportunidades que esta tecnologia oferece. A UEFA condenou há pouco a decisão da FIFA de reverter a suspensão aplicada ao jogador norte-americano Folarin Balogun, que recebeu um cartão vermelho no jogo contra a Bósnia-Herzegovina. Em comunicado, a UEFA diz que a decisão de ontem da FIFA de suspender por um ano esta suspensão ultrapassou todos os limites. Sublinha a UEFA que as regras são passíveis de interpretação, mas neste caso em concreto isso não pode acontecer. A UEFA refere que quando a certeza das regras deixa de ser garantida pelos seus responsáveis, a integridade do jogo fica em risco e a credibilidade da competição é prejudicada. O organismo que rege o futebol europeu fala numa decisão que cria um precedente no torneio em curso. A Federação Belga também já tinha contestado a decisão. A Bélgica joga com os Estados Unidos na próxima madrugada e os Estados Unidos vão poder utilizar o jogador Folarin Balogun. De acordo com a agência France Presse, recordo, Donald Trump ligou ao presidente da FIFA a pedir o levantamento desta suspensão, que acabou por acontecer. Depois de conhecida a decisão, o presidente norte-americano escreveu na rede social Truth a agradecer ao organismo e a definir a suspensão de Balogun como uma grande injustiça. E a fechar, antecipamos o duelo ibérico de mais logo entre Portugal e Espanha. O jornalista Fernando Urico, um dos aviados da Antena 1 ao Mundial de Futebol, descobriu em Dallas um casal luso-espanhol. Casados há um ano, hoje deixam de lado o amor por causa do jogo do encontro de mais logo entre portugueses e espanhóis. Fernando.
7: Ela é lisboeta, ele de Madrid. Vieram para Dallas por razões profissionais de Álvaro, espanhol que já sabe de cor o ditado: de Espanha nem bons ventos, nem bons casamentos.
8: Mi suegro me lo ha dicho muchas veces. Conozco. Estoy nervioso por Portugal, por España y también estoy nervioso por mi casamento. Hay mucha tensión.
7: E vai haver zanga se Portugal ganhar?
9: Vamos ficar bem.
8: Sim.
9: Se não, o Álvaro dorme no sofá até o final do Mundial e não há nenhum problema.
7: Mas a probabilidade disso acontecer é mínima porque Filipa está confiante.
9: Portanto, o meu sonho seria um 3-2 para Portugal com o hat-trick do Cristiano.
7: Álvaro também não quer ceder.
8: Para mim, a Espanha é a favorita. Mas Portugal tem uns jogadores incríveis. Mas não estão a jogar como um equipo.
7: Favorita ou não, nos hinos, pelo menos, Portugal é mais convincente.
10: As armas! As armas!
8: Tenho que aprender mais. Desculpa, Portugal.
9: Sim, o de Espanha é mais fácil porque não tem letra. Portanto...
8: É muito fácil.
7: Rivais por 90 minutos, mas uma vida inteira unidos também pelo futebol.
0: A reportagem de Fernando Arico em Dallas, onde mais logo Portugal mede forças com a Espanha no jogo dos oitavos de final do Campeonato do Mundo. A partida terá a arbitragem do inglês Anthony Taylor.
1: 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E agora quem nos acompanha é a Sandra Pereira, no serviço de trânsito. Como é que estão as coisas lá fora, esta hora?
11: Olha, neste momento as coisas estão mais complicadas no Porto, na VCI, no sentido a Rábida Freixo. Há paragens à passagem pelo nó da Boa Vista e depois mais à frente há um acidente a seguir ao nó da A3. Há demora a partir de Paranhos. No sentido Freixo a Rábida, há também um acidente que ocorreu junto ao nó das Antas e as filas estão a partir do mercado abastecedor. A3, no sentido Braga-Porto, para-se na descida em direção à VCI, a partir da circunvalação, e à 28, Viana do Castelo Porto, na Avenida AEP, em direção à VCI. Quanto à região centro do país, o IC2, há um acidente na zona da Mielhada, está a afetar os dois sentidos. Entretanto, já em Lisboa, a segunda circular, Aeroporto Benfica, acidente na zona da Escola Alemã, o trânsito está com bastante demora a partir do radar do aeroporto. E no sentido Lisboa-Cascais da A5, com acidente na zona de Carnaxide. Boas notícias já para Ponte 25 de Abril, Almada-Lisboa. Resolvido o acidente junto à saída para as Amoreiras e o trânsito está agora lentamente a regressar à normalidade.
1: Número para o trânsito 800-21-0101. Uma ótima viagem. Muito bom dia.
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0: agora vamos testar isto em todo, em quase todos os exames.
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0: Jogo ao futebolista norte-americano Falarin Balogun, que viu um cartão vermelho no último jogo dos Estados Unidos. O organismo que rege o futebol europeu fala numa decisão incompreensível e injustificável. O líder parlamentar do PSD admite que nem tudo correu bem no processo de correção dos exames nacionais, mas mostra-se contra a criação de uma comissão parlamentar de inquérito ao caso. 4 em cada 10 portugueses está disposto a ceder o historial médico à inteligência artificial. São resultados de um estudo internacional conhecido esta manhã. Vamos detalhar neste Jornal ao Meio-Dia.
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0: A UEFA condena a decisão da FIFA de despenalizar o jogador norte-americano Falarin Balogun, que recebeu um cartão vermelho no jogo contra a Bósnia-Herzegovina, depois de um pisão por trás a um jogador da Bósnia nesta partida entre os Estados Unidos e a Bósnia-Herzegovina, nos 16avos de final do Mundial de Futebol. Num comunicado divulgado esta manhã, a UEFA considera incompreensível e injustificável que a FIFA tenha anulado por um ano a suspensão automática de um jogo a Balogun, sublinhando que as regras são passíveis de interpretação, mas não neste caso em concreto. A UEFA acusa a FIFA de ter ultrapassado uma linha vermelha nas regras da modalidade e frisa que quando a certeza das regras deixa de ser garantida pelos seus responsáveis, a integridade do jogo fica em risco e a credibilidade da competição é prejudicada. A UEFA remata afirmando que a decisão cria um precedente no Mundial de Futebol. A Federação Belga também já tinha contestado o levantamento desta suspensão. De acordo com a agência de notícias France Presse, Donald Trump terá ligado ao presidente da FIFA, Gianni Infantino, a pedir a despenalização do jogador. Depois de conhecida a decisão, o presidente norte-americano escreveu na sua rede social, a Truth Social, a agradecer ao organismo e a definir a suspensão de Balogun como uma grande injustiça. Estados Unidos e Bélgica defrontam-se na próxima madrugada, nos 8avos de final da competição, com Balogun a poder ir a jogo. O especialista em direito do desporto, Lúcio Correia, falou há pouco com a Antena 1 sobre este caso. Ele diz que a decisão da FIFA é possível, mas abre um precedente perigoso.
2: Um precedente jurídico dentro da legalidade, mas esta legalidade, a meu ver, tem contornos éticos e até mesmo do ponto de vista jurídico muito duvidosos. O que se passa aqui é que há uma sanção, é direta, está prevista nas regras desportivas, um vermelho direto, e isto implicaria a possibilidade óbvia de alguém poder recorrer. A aceitação do recurso nos termos em que foi feito e pelas justificações aparentes que são dadas é que me parece um precedente perigoso, porque não tínhamos dúvidas que a partir daqui, a partir dos 8avos, quartos de final, apesar de haver algum tempo mais de descanso entre os jogos, obriga que as instâncias de justiça da FIFA tenham que ser coerentes, porque não há outra possibilidade de lidar com esta situação. Mas deixa muito a desejar, porque depois vai chegar aqui a uma altura e penso que em vez de ser isto um jogo dos 8avos ou quartos de final, era um jogo da final e aquele jogador seria efetivamente decisivo. Portanto, do ponto de vista jurídico, não há aparentemente nada a rebater. Agora, do ponto de vista do precedente, parece-me gravíssimo.
0: Lúcio Correia, professor de Direito do Desporto da Universidade de Lusíada, aqui numa análise a este caso. A FIFA decidiu despenalizar este jogador, Balogun, dos Estados Unidos, depois de Balogun ter visto cartão vermelho direto por uma entrada por trás sobre um adversário. A UEFA acusa a FIFA de ter ultrapassado uma linha vermelha. O organismo que rege o futebol europeu fala numa decisão incompreensível e injustificável. Balogun vai poder jogar na partida de mais logo entre Estados Unidos e Bélgica. O PSD está disponível para viabilizar audições parlamentares na sequência da polémica com os atrasos nas correções e na segunda fase dos exames nacionais, incluindo a audição do Ministro da Educação. Hugo Soares, líder parlamentar dos sociais-democratas, critica, no entanto, o Bloco de Esquerda que quer propor uma comissão de inquérito, mas admite que nem tudo correu bem neste processo.
3: Se há satisfação por parte do governo ou nossa pelo que está a acontecer, claro que não. Nós queríamos que tivesse corrido tudo bem. Não correu por vicissitudes várias, mais uma vez, que têm sobretudo a ver, segundo sei, com problemas técnicos e de matéria informática. Mas foi a primeira vez e evidentemente que estão a tentar corrigir os problemas que ocorreram para que da próxima possa correr bem. Da nossa parte, se o Bloco de Esquerda quiser ouvir o seu ministro, os responsáveis pelas empresas de informática, nós viabilizaremos todas as audições. Se o Bloco de Esquerda achar que é preciso uma comissão parlamentar de inquérito, um juiz, um senhor procurador, um tribunal e Deus Nosso Senhor para avaliar o que aconteceu, é com o Bloco de Esquerda. É manifestamente, mais uma vez, uma lógica de fazer política com a qual nós não nos identificamos.
0: Para o Presidente da Bancada Social-Democrata no Parlamento, há outras formas de prestar esclarecimentos que não pela via de uma comissão de inquérito. Declarações de Hugo Soares à margem de uma iniciativa das jornadas parlamentares da AD, que decorrem hoje e amanhã. O líder parlamentar dos sociais-democratas rejeitou também as críticas a Luís Montenegro, que vai aos Estados Unidos assistir hoje a mais um jogo de Portugal, numa altura crítica de incêndios no país. Hugo Soares sublinha que o Primeiro-Ministro e o Ministro da Administração Interna tem acompanhado toda a situação dos fogos e compara mesmo Luís Montenegro à família real norueguesa que esteve ontem nas bancadas do jogo da Noruega.
3: É evidente que os incêndios são um drama e um flagelo, mas as coisas podem e devem ser compatíveis do ponto de vista daquilo que é a representação política. Eu não vi uma crítica ao facto de ontem, no jogo da Noruega com o Brasil, ou do Brasil com a Noruega, estar a família real em peso no estádio e depois irem ao balneário cumprimentar os jogadores. É preciso percebermos, eu sei que os portugueses percebem, alguns comentadores, como eu gosto de dizer, não me levem a mal, repito sempre mesmo, que têm que encontrar sempre alguma coisa para dizer. Talvez não gostem de futebol, mas se não gostarem de futebol ou forem daqueles queques que acham que o futebol é para o povo, eu quero mesmo dizer, nós somos do povo. Nós somos membros do povo, nós gostamos de futebol e entendemos que a seleção nacional é a nossa representação maior do ponto de vista do espetáculo esportivo. Eu fico muito feliz pelo seu primeiro-ministro estar a servir. Até agora espero que continue de amuleto também esta seleção nacional.
0: Hugo Soares e as críticas ao facto de Luís Montenegro se deslocar de novo aos Estados Unidos para assistir a um encontro da Seleção Nacional de Futebol. Mais de metade dos portugueses considera recorrer à inteligência artificial em vez de consultar um médico e 4 em cada 10 mostra-se disposto a ceder o historial médico à IA para melhorar o diagnóstico. São conclusões de um relatório internacional promovido pelo grupo farmacêutico STADA, que analisa anualmente a percepção e o comportamento dos cidadãos europeus face a temas de saúde. Alexandra Sofia Costa.
4: Os resultados deste inquérito, feito em 20 países, ouvindo 20 mil pessoas, mostram que 51% dos portugueses usa a inteligência artificial em vez de consultar um médico. 30% dizem que usam para entender diagnósticos, 22% para prevenção, 13% para preparar uma consulta, 6% para suporte em saúde mental, enquanto 49% dizem não usar de todo a inteligência artificial para a saúde. O relatório revela também que 4 em 10 portugueses estão dispostos a armazenar todo o historial e dados de saúde num sistema de inteligência artificial para melhorar o diagnóstico, a prevenção ou o tratamento. Como preocupações quanto à utilização da inteligência artificial, 61% dos portugueses inquiridos temem erros ou diagnósticos incorretos. Apesar destas reservas, os portugueses reconhecem benefícios potenciais na inteligência artificial. Mais de metade acredita que poderá contribuir para diagnósticos mais rápidos, 38% esperam um acesso mais fácil aos serviços de saúde, incluindo em zonas rurais ou carenciadas, e 35% consideram que a tecnologia poderá ajudar os médicos a manterem-se atualizados sobre os mais recentes conhecimentos científicos.
0: Os resultados deste estudo, que revela que mais de metade dos portugueses considera recorrer à inteligência artificial em vez de consultar um médico, Portugal fica ainda assim na 15ª posição neste estudo entre os 20 países analisados. O secretário-geral das Nações Unidas voltou hoje a apelar à criação de regras globais de regulação da inteligência artificial. Na abertura do primeiro encontro global sobre a governação da IA, conferência organizada pela ONU, António Guterres defendeu que uma posição internacional comum pode evitar que o futuro da humanidade seja deixada ao sabor do improviso perante as tecnologias de inteligência artificial. Para Guterres é fundamental agir com rapidez, porque o tempo em que o homem e as máquinas conseguem coexistir não vai durar para sempre.
5: That will require governments to act with urgency.
6: Isso exigirá que os governos ajam com urgência, que as empresas aceitem as responsabilidades equivalentes ao seu poder, que os cientistas continuem a produzir evidências e que este diálogo se torne o local onde a participação global conduz à ação global. Podemos ser a última geração capaz de definir os termos em que a humanidade e as máquinas coexistem. A porta ainda está aberta, mas não vai ficar assim por muito tempo.
5: But it will not stay open long.
0: O secretário-geral das Nações Unidas alerta que a humanidade não pode definir o seu futuro com base na inteligência artificial. A Presidente da Comissão Europeia e o Presidente da Ucrânia não têm dúvidas. A defesa aérea da Ucrânia tem de ser reforçada urgentemente porque os ataques russos precisam de ser travados. Mensagens que surgem depois de, na última noite, a Rússia ter realizado uma ofensiva sobre Kiev que provocou pelo menos 11 mortos e mais de 60 feridos. Num texto nas redes sociais, Ursula von der Leyen garantiu que o tema será discutido esta semana na Cimeira da NATO, que vai acontecer em Ankara, na Turquia. Volodymyr Zelensky explica que a Ucrânia necessita urgentemente de mísseis interceptores para impedir ataques com drones por parte da Rússia. Só na última madrugada, diz Zelensky, foram lançados 351 drones contra território ucraniano. O presidente da Câmara de Kiev, Vitaly Klitschko, não sabe se há ainda pessoas debaixo dos escombros destes ataques e acusa os russos de realizarem ofensivas sobre zonas residenciais. Vitaly Klitschko diz que basta olhar para Kiev para perceber que Vladimir Putin mente quando diz que os russos só atacam alvos militares.
7: Sobre as alegações de Putin de que os alvos são instalações militares, o que vemos é a destruição de edifícios residenciais e blocos de apartamentos na nossa cidade. Entre os mortos e feridos há mulheres, crianças e idosos. Não há outra palavra para isto senão genocídio. Estamos a assistir a uma destruição generalizada e não podemos excluir que mais vítimas ainda possam estar debaixo dos escombros. Até o momento já confirmamos a morte de mais de 10 pessoas em Kiev.
0: O presidente da Câmara de Kiev, Vitaly Klitschko, e os impactos dos ataques da última noite, dos ataques russos levados a cabo nas últimas horas. As falhas no abastecimento de água em vários locais do concelho de Almada nos últimos dias levaram os habitantes do município a saírem à rua esta segunda-feira para protestar. Concentraram-se em frente aos serviços municipalizados de água e saneamento, onde confrontaram o presidente do SEMAS de Almada, Luís Palma, com as falhas que têm acontecido. À saída da reunião, saíram com poucas garantias de que estas falhas vão deixar de acontecer. Foi o que referiu Pedro Félix, do Movimento Futuro da Costa.
8: A solução não é tão rápida como nós queríamos, ou nós pensamos. Eles dizem que vão tentar melhorar a relação que existe da falta de água ou da falta de pressão de água para nós, moradores, população. Não queremos que isso vá ser tão rápido como eles pensam. Entra nos orçamentos plurianuais, entra no orçamento atrasado que eles sofreram este ano, tudo isso conta.
0: Para Pedro Félix, deste movimento Futuro da Costa, um dos principais problemas é a forma como o SEMAS, o Serviço Municipal de Água e Saneamento, comunica com a população.
8: E essa falta de comunicação cria o problema que nós vemos aqui, as pessoas estão aqui revoltadas, e em nós todos. Se eles, desde o primeiro dia, começassem a dizer que havia falhas, apesar dos comunicados que têm, mas são comunicados são muito vagos, as reuniões que falam que existem são muito vagas, a população se calhar não reagia deste modo. E isso foi o que nós queríamos. Nós queríamos criar aqui algum elo de ligação que pudesse minimizar a angústia e os problemas que temos.
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0: segunda fase de apuramento para o Campeonato do Mundo e Portugal está na final feminina do Campeonato do Mundo de Futsal em Desporto Universitário.
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0: Mais à frente já vamos ao caso que está a agitar o mundo do futebol. A UEFA critica a FIFA e Gianni Infantino pelo escândalo do caso Balagun. Desmontamos também o que está em causa com esta situação. Hoje é decisivo o jogo Portugal-Espanha e para tal é preciso coragem. O pedido é feito na Antena 1 por Bruno Alves. O antigo jogador diz que as duas seleções, Portugal e Espanha, são muito equivalentes e é preciso estar muito motivado.
2: São duas equipas de topo a quererem disputar uma eliminatória. Acho que vão ser duas equipas motivadas para vencer o jogo. Acho que Portugal vai querer vencer o jogo. Espanha também vai tentar fazer o mesmo. Então acho que vai ser um jogo muito equilibrado. Acho que não vai ser, não tem favoritos. Favoritos é quem fizer mais outra vez. Acho que quem tiver aquela ambição, aquela atitude, aquela coragem de vencer o jogo. Agora, dizer favoritos, não gosto de dar assim, porque depois ficas sempre refém dessas palavras. Acho que vou mais dizer que vai ser um bom jogo de se ver. Duas grandes equipas com grandes jogadores, grandes executantes. Um jogo ao nível do Mundial.
0: Para o jogo desta noite, não se pode alterar de forma radical a forma de jogar, sustenta Bruno Alves, pedindo também que surjam outros jogadores, para além de Cristiano Ronaldo, no momento das decisões.
2: Portugal tem que ser fiel aos seus princípios. Nós temos uma seleção com muita competência, com muita qualidade, jogadores que têm já alguns campeonatos da Europa e alguns campeonatos do mundo já nas costas. Uma seleção que também que é jovem, que joga nos melhores clubes do mundo. Então acho que não tem que fazer nada diferente, é só jogar o jogo, fazer alguns ajustes. Acho que é sempre importante ver quem é que está no melhor momento para jogar, para poder participar. É importante continuarmos a ter confiança no Cristiano, mas ao mesmo tempo outros jogadores têm que assumir a responsabilidade e outros jogadores têm que também começar a decidir jogos também. Como fez o Gonçalo Ramos, é importante outros jogadores também assumirem essa responsabilidade.
0: O antigo jogador, que esteve no empate a 3 no Campeonato do Mundo da Rússia entre estas duas seleções, destaca ao jornalista João Santos Correia a evolução que a seleção espanhola tem tido dentro desta competição.
2: É difícil comparar os outros jogos, as outras gerações, porque esta geração é uma geração diferente. É uma geração que tem um estilo de jogo também diferente. Acho que Portugal vem crescendo na competição. Vai ser um jogo muito, muito equilibrado. Acho que a Espanha vai jogar aquele jogo que costuma fazer, que fez um grande jogo. Este último jogo fez um grande jogo. Gostei muito de ver a Espanha a jogar.
0: Roberto Martínez tem todos prontos para ir ao jogo logo mais, mas não são esperadas muitas alterações na equipa portuguesa. E para Bruno Alves, todos estão prontos para ir ao jogo.
2: Todos estão prontos para jogar. Acho que isso é o mais importante. Todos têm a capacidade, a qualidade, a competência para a qualquer momento jogar e decidir jogos. E acho que isso é o mais importante. Não é quem é titular. O importante é quem faz mais. Eu acho que nós temos que deixar de ver o futebol quem é titular. É quem faz mais, é quem joga mais, é quem produz mais, é quem tem mais rendimento. Isso é que é importante.
0: Uma voz com autoridade, Bruno Alves, 96 vezes utilizado na seleção A de Portugal. Portugal que defronta a Espanha nos oitavos de final do Campeonato do Mundo, em jogo uma vaga nos quartos de final. Na antevisão da partida, o selecionador Roberto Martínez destacou as qualidades da seleção espanhola.
3: Temos um adversário espetacular, mas acho que o aspecto mais importante amanhã é relembrar aquilo que nós podemos fazer e ter a personalidade para desfrutar do momento, porque estar nos oitavos de final deste Mundial merece isso.
0: O capitão da seleção afirmou que este é o último campeonato do mundo da carreira, mas mostrou-se também bastante empenhado no trabalho na seleção.
4: Eu estou sempre de corpo e alma para ajudar a seleção a alcançar os seus objetivos, jogando ou não jogando. Terei sempre um papel importante nesta seleção. Terminarei, como disse há uns anos atrás, quando eu quiser, não quando vocês quiserem. Acho que é uma perdida de tempo vocês sempre fazerem a mesma pergunta, é o último. Vamos ver. Não quero virar as atenções para isso, porque acho que isso é o menos importante. O mais importante é jogarmos bem amanhã e ter fé que vamos passar.
0: Do lado espanhol, o selecionador Luís de la Fuente afirma que o jogo vai ser decidido nos pequenos detalhes.
5: É uma final e por isso pode ser o nosso último jogo ou então termos mais três até à final. Estamos numa fase de progressão, no entanto, imediata. Estamos nesse caminho, mas sou tão otimista e tão confiante nesta equipa que só podemos melhorar.
6: Creo que todavía estamos siempre en margen de mejorar, en posibilidades de mejorar.
0: Portugal-Espanha, oitavos de final do Campeonato do Mundo, jogo em Dallas com arbitragem do inglês Anthony Taylor. Apito inicial às 8 da noite, com relato em direto para acompanhar aqui na rádio. Relato de Fernando Eurico e também de Nuno Matos. A emissão especial conduzida pelo João Gomes Dias e José Carlos Trindade, feita a partir de Viseu, arranca às 5:30. O Fernando Eurico descobriu em Dallas um casal que o amor uniu entre Portugal e Espanha, mas no futebol há alguns pontos divergentes.
6: Ela é lisboeta, ele de Madrid. Vieram para Dallas por razões profissionais de Álvaro, espanhol que já sabe de cor o ditado: de Espanha nem bons ventos, nem bons casamentos.
7: Mi suegra me lo ha dicho muchas veces. Conozco. Estoy nervioso por Portugal, por España y también estoy nervioso por mi casamento. Hay mucha tensión.
6: E vai haver zanga se Portugal ganhar?
8: Vamos ficar bem. Sim. Senão, o Álvaro dorme no sofá até o final do Mundial e não há nenhum problema.
6: Mas a probabilidade disso acontecer é mínima porque Filipa está confiante.
8: Portanto, o meu sonho seria um 3-2 para Portugal com o hat-trick do Cristiano.
6: Álvaro também não quer ceder.
7: Para mim, a Espanha é a favorita. Mas Portugal tem uns jogadores incríveis. Mas não estão a jogar como um equipo.
6: Favorita ou não, nos hinos, pelo menos, Portugal é mais convincente.
9: As armas!
7: Tenho que aprender mais. Desculpa, Portugal.
8: Sim, o de Espanha sim. É mais fácil porque não tem letra. Portanto.
7: É muito fácil.
6: Rivais por 90 minutos, mas uma vida inteira unidos também pelo futebol.
0: O Nuno Matos ouviu dois portugueses que, apesar da irregularidade da seleção de Roberto Martínez, acreditam que este ano vai mesmo dar Portugal.
10: Eu acho que vai ser um jogo muito difícil. É dois países que conhecem um e outro muito bem. E joguem, já fizeram muitos jogos com a Espanha e vai ser o estilo do jogo, o estilo de jogar é muito parecido.
11: Eu acredito, estou confiante.
10: Eu acredito que este ano é o ano.
11: Eu penso que o Portugal ganha, eu não quero dizer penaltis, talvez hoje um. Eu tenho confiante na seleção, vão jogar bem.
12: Quem é que mais tem gostado da seleção nacional?
11: Jogadores. O melhor para mim foi o Diogo Costa. Até agora. No menos está a fazer o jogo dele, né? Vem do
12: Costa, o destaque, né?
11: Para mim foi o Diogo Costa.
10: Eu para mim é o João Neves. O João Neves é o meu jogador favorito agora.
12: Vai mexer ou é mais ou menos o 11 que jogou com a Croácia?
11: Talvez só mudava dois. Metava o nosso Semedo, entrou bem outro dia. Para mim não jogava Pedro Neto.
12: O Neto?
11: Yeah. Jogava com dois à frente, mas não sou treinador.
12: O Leão e o Félix?
11: Ou? Não, jogava talvez o Ramos. O Ramos e o Ronaldo.
12: Você acredita numa vitória contra a Espanha também?
13: Estou em dúvida.
12: É uma seleção forte.
13: Tem que ter fé. A Espanha.
11: Tem que ter fé.
14: Já fizemos mais que uma vez, não? Já ganhamos a Espanha.
12: Agora na Liga das Nações.
14: Claro.
12: Parecia até a final.
14: Foi a final, claro. Campeão.
13: Então, a Espanha somos campeões.
12: Acho sim.
13: Então.
11: Tivemos muito bom equipas, mas esta, para mim, talvez a melhor equipa eu vi até agora lá.
0: A reportagem de Nuno Matos e também de Fernando Eurico a partir de Dallas. No outro jogo do dia, os Estados Unidos defrontam a Bélgica, partida que já está envolta em grande polémica. O jogador Balogun tinha visto um cartão vermelho direto no jogo dos 16avos, no entanto a FIFA levantou a suspensão e o norte-americano vai poder ir a jogo esta noite. De acordo com a France Presse, Donald Trump ligou ao presidente da FIFA a pedir o levantamento desta suspensão. Depois de conhecida a decisão, o presidente norte-americano escreveu inclusivamente nas redes sociais um agradecimento e a definir a suspensão de Balogun como uma grande injustiça. Ora, agora a UEFA mete-se ao barulho e para fazer um ataque forte à FIFA e a Gianni Infantino, classificando como inadmissível a decisão polémica do chamado caso Balogun e acusando o organismo máximo do futebol mundial de comprometer a integridade do desporto. O comunicado não deixa margem para dúvidas sobre a gravidade com que a UEFA encara este sucedido. A UEFA afirma taxativamente que foi ultrapassada uma linha vermelha. Para o professor de Direito do Desporto, Lúcio Correia, há aqui um precedente muito grave.
15: um precedente jurídico dentro da legalidade, mas esta legalidade, a meu ver, tem contornos éticos e até mesmo do ponto de vista jurídico muito duvidosos. O que se passa aqui é que há uma sanção, é direta, está prevista nas regras desportivas, um vermelho direto, e isto implicaria a possibilidade óbvia de alguém poder recorrer. A aceitação do recurso nos termos em que foi feito e pelas justificações aparentes que são dadas é que me parece um precedente perigoso, porque não tínhamos dúvidas que a partir daqui obriga que as instâncias de justiça da FIFA tenham que ser coerentes, mas deixa muito a desejar, porque penso que em vez de ser isto um jogo dos oitavos ou quartos de final, era um jogo da final e aquele jogador seria efetivamente decisivo. Portanto, do ponto de vista jurídico, não há aparentemente nada a rebater. Agora, do ponto de vista do precedente, parece-me gravíssimo. Falta aqui até alguma capacidade de isenção e de equidistância da própria FIFA, porque repare-se, a FIFA é o organizador, é o sancionador e é a própria instância de recurso. Temos aqui uma essência explosiva.
0: E este é só o episódio mais recente da polémica fora das quatro linhas neste Campeonato do Mundo do Futebol. Professor de Direito do Desporto, Lúcio Correia, da Universidade Lusíada. De qualquer das formas, na próxima madrugada, à uma da manhã, irão defrontar-se Estados Unidos e também Bélgica. O governo de Cabo Verde decidiu instituir o dia 3 de julho como Dia dos Tubarões Azuis. O primeiro-ministro, Francisco Carvalho, explica que a decisão pretende perpetuar na memória coletiva o feito histórico da seleção cabo-verdiana no Campeonato do Mundo.
16: É o dia 3 de julho que vai ser o dia dos tubarões azuis, para nós assinalarmos, para que fique na memória coletiva para sempre, este feito extraordinário dos tubarões azuis, de toda a equipa técnica, de todos os dirigentes. Ontem alguém me disse, temos de falar também dos cozinheiros, porque a equipa técnica, ela é vasta, ela é imensa, portanto há todo um conjunto de pessoas que trabalham e que se dedicam de uma forma intensa para o sucesso do coletivo, e os tubarões azuis de facto merecem essa distinção.
0: Francisco Carvalho falava aos jornalistas no final de uma cerimónia de deposição de uma coroa de colores de flores no memorial Amílcar Cabral. Na cerimónia esteve também o antigo primeiro-ministro e antigo presidente da República, Pedro Pires. Para o antigo comandante da Brigada, a campanha dos tubarões azuis no Mundial mostra que Cabo Verde pode sonhar com patamares cada vez mais elevados de desenvolvimento.
17: Vejo esse sucesso de Cabo Verde como uma mensagem para todos nós. Uma mensagem para a nação cabo-verdiana, que trabalhando chegamos lá e que nós podemos fazer muito mais do que temos feito se trabalharmos, agirmos no mesmo espírito de equipa, de cooperação, interajuda, solidariedade, que podemos fazer mais. Essa é uma das mensagens que vejo nos resultados e no desempenho da nossa equipa de futebol, mas também uma mensagem muito forte para a nossa juventude. Afinal, é possível refazer, é possível sonhar e é possível realizar, atingir os objetivos desde que nos empenhemos.
0: Cabo Verde em grande depois da participação, a primeira vez no Campeonato do Mundo, caiu só aos pés da Argentina. Na atualidade dos clubes, já está em Lisboa o mais recente reforço do Benfica, Kamavinsky, o extremo do Colónia, chegou há minutos a tiros, contratado pelos encarnados ao Colónia a troco de 20 milhões de euros. O Al Diriyah, da Arábia Saudita, anunciou ao final desta manhã a contratação de Bruno Lage como o novo treinador da equipa. Ainda também a marcar atualidade nos clubes, o Futebol Clube do Porto regressa aos trabalhos hoje, já com a chegada dos internacionais, exceção feita, claro, a Diogo Costa, que está no Campeonato do Mundo de Futebol. No Sporting, Francisco Trincão pode estar de mala.

0: smo Sašik Došata i Madatação ao Clube, são sete semanas numa casa que nos é muito querida, pelos conquistas até que também participaram, mas lá está, os valores falam mais alto e quando é assim é difícil dizer não a uma proposta desta natureza.
1: Com tantas mudanças e tantas entradas, seis pelo menos, é preciso, Rui Borges, colocar o cunho pessoal.
0: Sim, claro, é tudo uma questão de adaptação. Os jogadores têm que se adaptar também às rotinas da própria equipa, dos conceitos do treinador. Portanto, isso leva o seu tempo e aí o treinador terá que mexer e terá que pôr o seu cunho pessoal para que esses jogadores se adaptem aos conceitos e às condições táticas de que o treinador pretende.
1: Carlos Pereira, ouvido por José Carlos Lopes. Portugal está na final feminina do Campeonato do Mundo de Futsal em Desporto Universitário. Esta manhã, vitória por 3-0 frente à Alemanha. O selecionador Ricardo Azevedo explica que defender bem foi a chave.
2: O aspecto mais importante foi a atitude defensiva. Estamos fortes a defender, estamos a dar tudo. E isso é algo que ajuda as equipas a chegarem mais perto do grande objetivo. A atacar, estamos mais confiantes, tivemos calma, soubemos gerir o jogo, sabíamos que a Alemanha ia procurar as transições, quase não demos transições, portanto cumprimos com esse objetivo, criámos bastantes oportunidades, mas continuamos ainda, às vezes ali no último passo, no último momento, ainda falta-nos um bocadinho de força para decidir melhor.
1: É já amanhã a final, ainda não se sabe ao certo com quem é, frente ao vencedor do Brasil-Polónia, seja com quem for, Inês Couto garante que a equipa portuguesa está pronta.
3: O nosso objetivo sempre foi ganhar o Mundial e acho que estamos preparadíssimas para ganhar e sinto mesmo que estamos muito confiantes e vamos ganhar. Acho que uma boa defesa ganha jogos e nós temos mostrado isso muito bem, temos sofrido poucos golos, que é muito importante, e hoje mostramos defensivamente que estamos muito, muito bem e amanhã vai ser muito importante a nossa defesa.
1: À tarde, em vez da seleção masculina jogar a meia-final do Campeonato do Mundo de Desporto Universitário, a equipa portuguesa defronta a Chequia às 18h. Fechamos com basquetebol. A seleção portuguesa está na segunda fase do apuramento para o Campeonato do Mundo. Portugal conseguiu ontem uma vitória inédita frente à Grécia, 56-71. Foi um triunfo que deixa Portugal assim apurado para a próxima fase da competição.
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11: Como é que está o trânsito agora, Sandra?
12: Ainda está por resolver um acidente na VCI no sentido a Rábida Freixo. Entre o nó da A3 e o nó das Antas e as filas estão a partir de Paranhos. No sentido Freixo Rábida também se para à passagem pelo nó das Antas e até à saída para a A3. Quanto à A28, Viana do Castelo Porto, as filas estão entre a Ponte Leste e a Rotunda AEP e depois na Avenida AEP até à Avenida Sidónio Paes. Por Lisboa, atenção ao eixo Norte-Sul, no sentido Campo Lide Camarate, com uma avaria que já está em fase de resolução junto à saída para a segunda circular em direção ao aeroporto e por isso mesmo o trânsito a ficar mais complicado. Há também bastante intensidade na subida do Pregal em direção à Praça das Portagens. Estou a falar da Ponte 25 de Abril.
11: Amanhã contamos contigo de novo, não é, Sérgio?

0: irá. Uma história de romance que tem como pano de fundo, digamos, as festas de verão. Narrativa para esta canção Lenço, da dupla João Só e Tiago Nogueira, de Os Quatro e Meia. E agora a palavra do dia.
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0: Arranque de semana, segunda-feira, julho 6, Mafalda Lopes da Costa, o que é que nos traz hoje? Qual é a nossa palavra do dia?
2: A palavra do dia é fábula. Uma fábula é uma narrativa curta e imaginária com um objetivo pedagógico e moral, geralmente protagonizada por animais ou seres inanimados. Também se chama fábula, que era um conjunto de eventos, em ordem lógica e cronológica, de um texto narrativo, quer a um facto inventado. A palavra fábula deriva do termo latino fábula, que por sua vez tem origem no verbo latino fari, que significa falar, dizer ou narrar em latim. O verbo fabulare em latim significa conversar, e este verbo deu mais tarde origem ao atual verbo falar na língua portuguesa. No Império Romano, fábula referia-se a qualquer narrativa, conversa ou mito, e com o tempo o termo passou a designar estritamente pequenas narrativas ficcionais, frequentemente protagonizadas por animais, desenvolvidas para transmitir um ensinamento moral.
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1: E muito boa tarde. Continua o tempo de verão com sol e calor. Porto 26 graus, Coimbra 33, Lisboa 38 e Faro 34 graus de máxima. Hoje registra-se uma pequena descida da temperatura do ar, em especial no litoral norte e centro do país. Aí a informação.
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1: Uma hora da tarde no continente e na Madeira é meio-dia nos Açores. Quais são os títulos desta edição?
2: Os sindicatos da área da educação não poupam críticas ao ministro Fernando Alexandre pelas falhas registadas na correção dos exames de acesso ao ensino superior. O STOP não compreende a decisão do ministro de avançar para o modelo digital depois do que se passou com a experiência realizada no ano passado a filosofia. Já a FENPROF afirma que o alargamento dos prazos de correção e o adiamento do arranque da segunda fase podem comprometer o início do próximo ano letivo. O presidente dos Serviços Municipalizados de Água e Saneamento da Almada afirma que só no próximo ano será possível estabilizar o fornecimento de água em todas as localidades do município. Uma decisão incompreensível que abre um precedente grave. É assim que a UEFA classifica a decisão da FIFA, que decidiu despenalizar o jogador norte-americano Balogun depois de um vermelho direto no jogo contra a Bósnia, na sequência de um pisão por trás.
1: As notícias com edição de João Vasco.
2: O ministro da Educação continua debaixo de fogo por causa dos problemas registados na correção dos exames de acesso ao ensino superior. André Pestana, do STOP, o sindicato de todos os profissionais da educação, acusa o ministro de irresponsabilidade por ter avançado para o modelo digital depois das falhas registadas na experiência piloto realizada no ano passado no exame de filosofia.
3: Como é que é possível que o Ministério da Educação, realmente o ministro em particular, porque é ele que dá o rosto, é ele que decide, se no ano passado tinha tido uma experiência com 23 mil alunos e que claramente os professores tinham alertado que tinha corrido mal, como é que ele passa, digamos, para agora para 300 mil pessoas a serem sujeitas, neste caso, alunos e as suas respectivas famílias, para uma situação como esta? Isto é totalmente de uma irresponsabilidade total.
2: A indignação de André Pestana, do STOP. José Feliciano Costa, secretário-geral da FENPROF, acusa o ministro da Educação de improvisar soluções que comprometem a vida dos alunos, das famílias e das escolas.
4: O adiamento dos prazos pode comprometer aqui muita coisa, nomeadamente o direito às férias, não é? Aliás, que o ministro até tratou com alguma leviandade, mas o direito às férias é um direito. Mas estamos a falar dos docentes, estamos a falar dos alunos, das suas famílias, de todos os compromissos já assumidos, não é? Mas isto pode comprometer também o início do próximo ano letivo. Eu recordo que julho é o mês em que nas escolas se faz a preparação do próximo ano letivo. Portanto, é um mês fundamental, desde as matrículas, da distribuição de serviço, das turmas, das pessoas que chegam, dos que estão lá.
2: As críticas da FENPROF e do STOP ao ministro Fernando Alexandre por ter decidido avançar com este modelo digital depois das falhas que terão sido registadas no projeto piloto realizado no ano passado. O presidente da Associação dos Diretores Escolares diz que os professores continuam sem conseguir corrigir os exames nacionais porque a plataforma que precisam de utilizar para a correção está a ser atualizada. Felinto Lima considera que o ministro Fernando Alexandre deve explicações ao país.
5: Não ficaria mal hoje, depois das 3 ou às 15 horas, que é quando a plataforma que está neste momento em atualização e que impede os professores neste momento estarem, e há umas horas esta parte, estarem a corrigir, a classificar as provas, uma declaração ao país. Eu acho que o país deveria saber o porquê de estarem a atualizar o site do IAB, a respectiva plataforma.
2: O presidente da Associação dos Diretores Escolares diz que os professores continuam sem conseguir corrigir os exames, como ouvimos, porque a plataforma está a ser atualizada. O secretário-geral do PS não descarta apoiar a iniciativa do Bloco de Esquerda para a criação de uma comissão de inquérito a este caso, mas José Luís Carneiro diz que para já os socialistas vão aguardar pelas explicações adicionais do ministro da Educação.
6: Se explicar às famílias que nada de essencial estará em causa em relação à avaliação dos alunos, bom, com certeza que nesse caso não será necessária. Agora, se chegarmos à conclusão de que está em causa a fiabilidade a confiança e a segurança da avaliação, então, nesse caso, teremos de ponderar e decidir sobre essa eventual comissão de inquérito.
2: José Luís Carneiro, secretário-geral do PS, em declarações há pouco aos jornalistas, à margem de uma iniciativa na Madeira. O secretário-geral do PCP, Paulo Raimundo, diz que não será pelo Partido Comunista que a Comissão Parlamentar de Inquérito não terá luz verde.
7: É uma iniciativa que tem o seu mérito e, portanto, não será por nós que ela não avançará. A questão é outra. Né? A questão é, nós não precisamos apenas de saber o que é que aconteceu. Nós precisamos de... Há duas questões. É quem é que assume a responsabilidade política, e essa é a questão grossa, e a segunda, e não menos importante, talvez até mais decisiva, é como é que não há nenhum aluno que saia prejudicado deste processo. Que garantias é que o Governo dá que não há nenhum aluno que saia prejudicado deste processo? Esta é que é a questão. Talvez uma comissão de inquérito pudesse ser posterior a estas duas respostas que é preciso dar.
2: Paulo Raimundo quer um apuramento de responsabilidades, só depois fará sentido, diz, a criação desta comissão de inquérito. O líder parlamentar do PSD, Hugo Soares, mostra-se contra a criação deste inquérito parlamentar, mas admite que nem tudo correu bem no processo de correção dos exames nacionais.
8: Se há satisfação por parte do governo ou nossa pelo que está a acontecer, claro que não. Nós queríamos que tivesse corrido tudo bem. Não correu por vicissitudes várias, mais uma vez, que têm sobretudo a ver, segundo sei, com problemas técnicos e de matéria informática. Mas foi a primeira vez e evidentemente que estão a tentar corrigir os problemas que ocorreram para que da próxima possa correr bem. Da nossa parte, se o Bloco de Esquerda quiser ouvir o Sr. Ministro, os responsáveis pelas empresas de informática, nós viabilizaremos todas as audições. Se o Bloco de Esquerda achar que é preciso uma comissão parlamentar de inquérito, um juiz, um senhor procurador, um tribunal e Deus Nosso Senhor para avaliar o que aconteceu, é com o Bloco de Esquerda. É manifestamente, mais uma vez, uma lógica de fazer política com a qual nós não nos identificamos.
2: Declarações de Hugo Soares numa visita durante as jornadas parlamentares da AD, que decorrem hoje e amanhã, e no dia em que o Partido Socialista vai visitar casas concluídas no âmbito do Plano de Recuperação e Resiliência. Hugo Soares defendeu que José Luís Carneiro deve um pedido de desculpas por ter transmitido informações falsas sobre este tema. Hugo Soares acusou mesmo o líder socialista Inês Ameixa de fazer política recorrendo a populismos.
9: Depois de José Luís Carneiro ter ido na última semana ao Alentejo mostrar que há casas prontas, construídas com verbas do PRR, mas que ainda estão por entregar, Hugo Soares, líder parlamentar do PSD, volta à carga.
8: De facto, os últimos dias foram pródigos em absurdos do lado do Partido Socialista. Ninguém no país, como eu tive já a ocasião de dizer, podia acreditar que o governo gerisse a entrega de casas a pessoas que precisam por força dos ciclos eleitorais. O deputado José Luís Carneiro acusou o governo de ter casas fechadas para entregar aos portugueses daqui a 3 anos e meio.
9: E insiste que o que alegou o líder do PS é falso.
8: Ora, já não só as casas, evidentemente, estariam fechadas este tempo todo, como as próprias casas se degradariam pelo não uso. É, de facto, uma acusação que eu tive ocasião de dizer, julgo que nem o deputado André Ventura, veja bem, era capaz de a fazer.
9: E por isso o secretário-geral do Partido Socialista deve um pedido de desculpas.
8: Não se deve fazer política com populismos nem com falsidades. E estava na altura do deputado José Luís Carneiro, em vez de se andar a atrapalhar nas declarações para tentar justificar aquilo que disse, é só por e simplesmente aos portugueses: olha, eu peço desculpa, enganei-me e não fui verdadeiro. A verdade é que aquelas casas não são para habitação, a verdade é que aquelas casas ainda não estão no uso destinado porque há problemas de protocolo com instituições, como sabem, para poderem fazer a sua gestão, e eu menti aos portugueses. Ou então que diga só: enganei-me. Se é que se enganou, nós já ficamos satisfeitos.
9: Novas acusações do PSD num dia em que o líder parlamentar do PS, Eurico Brilhante Dias, visita casas concluídas no âmbito do Plano de Recuperação e Resiliência, estas em Vila Velha de Ródão.
2: As ideias transmitidas por Hugo Soares durante as jornadas parlamentares do PSD sobre esta polémica em torno das casas construídas no Plano de Recuperação e Resiliência. Só no próximo ano será possível estabilizar o fornecimento de água em todo o concelho de Almada. Foi a explicação dada esta manhã pelo presidente do SEMAS de Almada, dos Serviços Municipalizados de Água e Saneamento, depois de um protesto que aconteceu em frente às instalações da entidade. O responsável não se compromete a comunicar os cortes de água, mas afirma Gonçalo Costa Martins, agora em direto, que este mês já será possível melhorar o fornecimento.
10: Exato, com o trabalho que está em curso, a abertura de 2 furos, um mais adiantado que outro, Luís Palma espera que em julho o fornecimento de água melhore.
11: Nós prevemos que neste mês conseguimos estabilizar, em resultado daquilo que é esta intervenção e com a colocação destes 2 furos em funcionamento, podemos mitigar e melhorar um pouco mais. mas sejamos honestos, naturalmente que a previsão é para 2027, tendo aqui como horizonte temporal o primeiro trimestre de 2027.
10: Além dos dois furos que estão em andamento, há mais três em fase de licenciamento e outros três em fase de projeto. Vai levar algum tempo, como percebemos, para que tudo esteja em pleno. Até lá, Almada vai continuar a viver com cortes de água. O presidente do SEMAS sublinha que até está a ser pensado comunicar um calendário com os cortes, mas também acrescenta que isso traz riscos. Vamos ouvi-lo.
11: É algo que nós estamos a trabalhar nos últimos dias e que estamos a ponderar do ponto de vista comunicacional essa situação de podermos comunicar essa disponibilidade de água em determinados períodos. Mas também tínhamos todos aqui a consciência que isso poderá também ter um outro efeito, em que possa haver um assambarcamento, e nós também não desejamos isso.
10: Foi o receio demonstrado por Luís Palma. Ainda assim, já tem acontecido este assambarcamento na medida em que as pessoas, nos períodos em que têm água, procuram abastecer os garrafões com água e assim antecipar-se a uma futura ruptura da água que tem acontecido. Também, nota final,
2: falhas,
10: João.
2: Exatamente, as possíveis falhas que têm acontecido. Obrigado, Gonçalo, pelas explicações dadas neste direto com Gonçalo Costa Martins, com as justificações do presidente do SEMAS de Almada para as falhas que têm acontecido. Só no próximo ano será possível estabilizar o fornecimento de água em todo o concelho. A UEFA condena a decisão da FIFA de despenalizar o jogador norte-americano Bolo Gun, que recebeu um cartão vermelho no jogo contra a Bósnia-Herzegovina, depois de um pisão por trás a um atleta da Bósnia, no jogo dos 16 avos de final entre as duas seleções. Num comunicado divulgado esta manhã, a UEFA considera incompreensível e injustificável que a FIFA tenha anulado por um ano a suspensão automática de um jogo a Bolo Gun, sublinhando que as regras são passíveis de interpretação, mas não neste caso em concreto. A UEFA acusa a FIFA de ter ultrapassado uma linha vermelha nas regras da modalidade, frisando que quando a certeza das regras deixa de ser garantida pelos seus responsáveis, a integridade do jogo fica em risco e a credibilidade da competição é prejudicada. De acordo com a agência de notícias France Press, Donald Trump terá ligado ao presidente da FIFA, Gianni Infantino, a pedir a despenalização do jogador. Depois de conhecida a decisão, o presidente dos Estados Unidos agradeceu à FIFA na sua rede social, referindo que a suspensão de Bolo Gun seria uma grande injustiça. A Federação Belga também já contestou o levantamento desta suspensão. O certo é que Bolo Gun vai poder jogar mais logo nos Estados Unidos-Bélgica. A partida joga-se à 1 da manhã, é para os oitavos de final da competição.
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14: Hoje no Converso com a ERSE, a entidade reguladora dos serviços energéticos, tem comigo a Eugénia Alves. Eugénia, já aqui falámos algumas vezes da tarifa social, mas há aqui uma questão que tem sido colocada também à ERSE. Neste caso, o ouvinte Luís Santos perguntou e perguntou bem. Ele é funcionário público, recebe o abono de família, só que não através da segurança social, e quer saber se tem direito à tarifa social. Ora, aqui neste episódio vamos mesmo perceber quem afinal tem direito a esta tarifa social da luz e do gás. E este senhor tem?
15: Começo já por dizer que sim, Mas a tarifa social, neste caso, não é atribuída automaticamente?
16: Não recebe automaticamente porque não recebe o abono de família diretamente da Segurança Social, é isso?
15: Precisamente. A atribuição da tarifa social na eletricidade e no gás natural é feita automaticamente, como já falámos aqui. É um processo da responsabilidade da Direção-Geral de Energia e Geologia que cruza os dados dos consumidores fornecidos pelas empresas do setor, não é, de eletricidade e ao gás natural, com a informação da Segurança Social e das Finanças.
16: Neste caso, o que tem o ouvinte de fazer para passar a ter este desconto da tarifa social na sua fatura de eletricidade ou mesmo do gás?
15: Neste caso, como o abono de família não é recebido através da Segurança Social, o ouvinte terá que pedir uma declaração junto à entidade que o paga, que lhe paga esse abono de família, comprovando que está a receber esse benefício. Entrega essa declaração diretamente ao seu comercializador e pede que lhe seja aplicada na fatura o desconto referente à tarifa social. Estamos a falar de perto de 34% na eletricidade e 31% no gás natural.
16: Como é que, então, que os consumidores em geral podem saber se de facto têm direito ou não à tarifa social?
15: Quem tem direito à tarifa social serão beneficiários de prestações sociais que estão previstas na lei, o abono.

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0: O Ministro da Educação continua debaixo de fogo por causa dos problemas registados na correção dos exames de acesso ao ensino superior. O STOP não compreende a decisão do Ministro de avançar para o modelo digital depois das falhas registadas na experiência piloto realizada no ano passado. A FENPROF diz que o alargamento dos prazos e o adiamento do arranque da segunda fase podem comprometer o início do próximo ano letivo. José Luís Carneiro considera incompreensível que Luís Montenegro se tenha deslocado aos Estados Unidos para ver mais um jogo da Seleção Nacional de Futebol, quando o país está em estado de alerta devido às altas temperaturas e ao risco de incêndio. Já o líder parlamentar do PSD, Hugo Soares, desvaloriza as críticas, garantindo que o primeiro-ministro tem acompanhado toda a situação dos fogos no país. Somam-se as críticas à decisão da FIFA de despenalizar o jogador norte-americano Balogun, depois de uma alegada interferência de Donald Trump no processo. O ministro dos Negócios Estrangeiros da Bélgica fala num flagrante desrespeito pelas regras do jogo.
1: Notícias às 2 da tarde, a edição é do jornalista João Vasco.
0: Os sindicatos da área da educação não poupam o ministro Fernando Alexandre pelas falhas registadas na correção dos exames de acesso ao ensino superior. André Pestana, do STOP, acusa o ministro de irresponsabilidade depois de ter avançado para o modelo digital, apesar das falhas registadas no projeto piloto, na experiência piloto realizada no exame de filosofia no ano passado.
2: Como é que é possível que o Ministério da Educação, realmente o ministro em particular, porque é ele que dá o rosto, é ele que decide, se no ano passado tinha tido uma experiência com 23 mil alunos e que claramente os professores tinham alertado que tinha corrido mal, como é que ele passa, digamos, para agora, para 300 mil pessoas a serem sujeitas, neste caso, alunos e suas respectivas famílias, para uma situação como esta? Isto é totalmente de uma irresponsabilidade total.
0: A indignação de André Pestana, do Sindicato de Todos os Profissionais da Educação, o STOP. José Feliciano Costa, secretário-geral da FENPROF, acusa o Ministro da Educação de improvisar soluções que comprometem a vida dos alunos, das famílias e das escolas.
3: O adiamento dos prazos pode comprometer aqui muita coisa, nomeadamente o direito às férias, não é? Aliás, que o Ministro até tratou com alguma leviandade, mas o direito às férias é um direito. Mas estamos a falar dos docentes, estamos a falar dos alunos, das suas famílias, de todos os compromissos já assumidos, não é? Mas isto pode comprometer também o início do próximo ano letivo. Eu recordo que julho é o mês em que nas escolas se faz a preparação do próximo ano letivo. Portanto, é um mês fundamental. Desde as matrículas, da distribuição de serviço, das turmas, dos professores que chegam, dos que estão lá.
0: As críticas da FENPROF e do STOP ao Ministro da Educação, Fernando Alexandre, que decidiu avançar com este modelo digital, apesar das falhas que terão sido registadas no projeto piloto realizado no ano passado na disciplina de Filosofia. O Presidente da Associação dos Diretores Escolares diz que os professores continuam sem conseguir corrigir os exames, porque a plataforma que precisam de utilizar para a correção está em atualização. Flinto Lima considera que o Ministro da Educação deve explicações ao país.
4: Não ficaria mal hoje, depois das 3 ou às 15 horas, que é quando a plataforma que está neste momento em atualização e que impede os professores neste momento estarem, e há umas horas desta parte, estarem a corrigir, a classificar as provas, uma declaração ao país. Eu acho que o país deveria saber o porquê de estarem a atualizar o site do IAB, a respectiva plataforma.
0: Flinto Lima entende que Fernando Alexandre deve explicações ao país por causa destes sucessivos atrasos e também pelo facto da plataforma estar em constante atualização. O secretário-geral do PS não descarta apoiar a iniciativa do Bloco de Esquerda para a criação de uma comissão de inquérito a este caso, mas José Luís Carneiro diz que para já os socialistas vão aguardar por explicações adicionais de Fernando Alexandre.
5: Se explicar às famílias que nada de essencial estará em causa em relação à avaliação dos alunos, bom, com certeza que nesse caso não será necessária. Agora, se chegarmos à conclusão de que está em causa a fiabilidade, a confiança e a segurança da avaliação, então nesse caso teremos de ponderar e decidir sobre essa eventual comissão de inquérito.
0: José Luís Carneiro e a posição do PS. O secretário-geral do PCP, Paulo Raimundo, diz que não será pelo Partido Comunista que a comissão de inquérito não terá luz verde.
6: É uma iniciativa que tem o seu mérito e, portanto, não será por nós que ela não avançará. A questão é outra, né? A questão é, nós não precisamos apenas de saber o que é que aconteceu. Nós precisamos de... Há duas questões. É quem é que assume a responsabilidade política E essa é a questão grossa. E a segunda, e não menos importante, talvez até mais decisiva, é como é que não há nenhum aluno que saia prejudicado deste processo. Que garantias é que o Governo dá que não há nenhum aluno que saia prejudicado deste processo? Esta é que é a questão. Talvez uma comissão de inquérito pudesse ser posterior a estas duas respostas que é preciso dar.
0: Paulo Raimundo diz que é preciso apurar responsabilidades políticas e garantir que nenhum aluno sai prejudicado. Só depois fará sentido a Comissão Parlamentar de Inquérito a este processo, mas o secretário-geral dos comunistas afirma que o PCP não se opõe à iniciativa. O líder parlamentar do PSD, Hugo Soares, mostra-se contra a criação deste inquérito parlamentar, mas admite que nem tudo correu bem no processo de correção dos exames.
7: Se há satisfação... Corrido tudo bem, não correu, por vicissitudes várias, mais uma vez, que têm sobretudo a ver, segundo sei. É a primeira vez e evidentemente que estão a tentar corrigir os problemas que ocorreram para que da próxima possa correr bem. Da nossa parte, se o Bloco de Esquerda quiser ouvir o seu ministro, os responsáveis pelas empresas de informática, nós viabilizaremos todas as audições. Se o Bloco de Esquerda achar que é preciso uma comissão parlamentar de inquérito, um juiz, um senhor procurador, um tribunal e Deus Nosso Senhor para avaliar o que aconteceu, é com o Bloco de Esquerda. É manifestamente, mais uma vez, uma lógica de fazer política com a qual nós não nos identificamos.
0: Hugo Soares, líder parlamentar do PSD, no arranque das jornadas da AD, que decorrem hoje e amanhã. Hugo Soares rejeitou também possíveis críticas a Luís Montenegro por causa da deslocação, mais uma aos Estados Unidos, do primeiro-ministro, para assistir aos jogos da Seleção Nacional de Futebol.
7: É evidente que os incêndios são um drama e um flagelo, mas as coisas podem e devem ser compatíveis do ponto de vista daquilo que é a representação política. Eu não vi uma crítica ao facto de ontem, no jogo da Noruega com o Brasil, ou do Brasil com a Noruega, estar a família real em peso no estádio e depois irem ao balneário cumprimentar os jogadores. É preciso percebermos, eu sei que os portugueses percebem, alguns comentadores, como eu gosto de dizer, não me levem a mal, repito sempre mesmo, que têm que encontrar sempre alguma coisa para dizer. Talvez não gostem de futebol, mas se não gostarem de futebol ou forem daqueles queques que acham que o futebol é para o povo, eu quero mesmo dizer, nós somos do povo. Nós somos membros do povo, nós gostamos de futebol e entendemos que a Seleção Nacional é a nossa representação maior do ponto de vista do espetáculo esportivo. Eu fico muito feliz pelo seu primeiro-ministro estar a servir. Até agora, espero que continue de amuleto também esta Seleção Nacional.
0: A justificação de Hugo Soares para a nova viagem de Luís Montenegro aos Estados Unidos. José Luís Carneiro, secretário-geral do PS, é que considera incompreensível que o primeiro-ministro tenha voltado aos Estados Unidos para ver mais uma partida da Seleção Nacional quando o país está em estado de alerta devido às altas temperaturas e ao risco de incêndio.
8: É, aliás, incompreensível que numa altura em que o Estado decretou a situação de alerta, o primeiro-ministro estivesse fora do país para assistir ao futebol. Eu recordo que em 2022, quer o primeiro-ministro António Costa, quer o Presidente da República, Marcelo Rebelo de Sousa, cancelaram uma deslocação oficial a Moçambique para me acompanhar na altura quando eu era Ministro da Administração Interna, por altura da época mais crítica dos incêndios. Mas não apenas é grave não estar cá na altura em que o país está em situação de alerta, como é grave também que o primeiro-ministro não tenha uma palavra, um pedido de desculpas às famílias e... tanto importante, ou tão importante como pedir desculpas, explicar às famílias o que é que está a ser feito para garantir a confiabilidade e a segurança nos termos em que os alunos são avaliados para efeito de candidatura ao ensino superior.
0: Já Luís Carneiro, secretário-geral do PS, a voltar aqui também nesta declaração às críticas ao primeiro-ministro pelo facto de terem ou de estarem a ocorrer problemas nos exames nacionais de acesso ao ensino superior. Declarações de José Luís Carneiro hoje à margem de uma iniciativa na Madeira. São cada vez mais as críticas à decisão da FIFA de despenalizar o jogador norte-americano Balogun, que recebeu um cartão vermelho no jogo contra a Bósnia-Herzegovina depois de um pisão por trás a um jogador da Bósnia. Depois da UEFA ter classificado a decisão como incompreensível por ferir as regras da modalidade, agora surgem as reações políticas a este caso, depois de também terem surgido notícias sobre o alegado envolvimento de Donald Trump no processo de despenalização do jogador. O ministro dos Negócios Estrangeiros da Bélgica, Maxime Prévot, afirma em comunicado que se o jogador tiver sido despenalizado devido a um alegado telefonema de Donald Trump ao presidente da FIFA, Gianni Infantino, estaremos perante um flagrante desrespeito pelas regras mais básicas do futebol e do desporto. Já a secretária de Estado do Desporto da Alemanha afirma que a política não pode entrar no terreno de jogo. O especialista em direito do desporto, Lúcio Correia, fala numa decisão legal por parte da FIFA, mas que abre um precedente grave na competição.
9: parece um precedente perigoso, porque não tínhamos dúvidas que a partir daqui, a partir dos oitavos, quartos de final, apesar de haver algum tempo mais de descanso entre os jogos, obriga que as instâncias de justiça da FIFA tenham que ser coerentes, porque não há outra possibilidade de lidar com esta situação. Mas deixa muito a desejar, porque depois vai chegar aqui a uma altura, e penso que em vez de ser isto um jogo dos oitavos ao quartos de final, era um jogo da final e aquele jogador seria efetivamente decisivo. Portanto, do ponto de vista jurídico, não há aparentemente nada a rebater. Agora, do ponto de vista do precedente, parece-me gravíssimo.
10: A análise do professor de Direito do Desporto da Universidade de Lusíada, Lúcio Correia, à decisão da FIFA. A Federação Belga também já contestou o levantamento desta suspensão a Balogun. Estados Unidos e Bélgica defrontam-se na próxima madrugada nos oitavos de final da competição, com o avançado Florent Balogun a poder ir a jogo. O Hamas anunciou hoje que vai dissolver o órgão que governou a faixa de Gaza por quase duas décadas, abrindo caminho para que o Comitê Internacional para a Administração de Gaza passe a gerir politicamente o território. Este comitê é uma estrutura tecnocrata que deverá assumir a governação da faixa de Gaza sob supervisão do Conselho de Paz, criado por Donald Trump. Para a especialista em assuntos do Médio Oriente, Joana Ricarte, este passo dado hoje é uma forma de agradar aos Estados Unidos e de pressionar Israel a parar com os ataques ao enclave.
11: Uma resposta do Hamas, potencialmente até articulada com o Irã no contexto do cessar-fogo regional, que tem o intuito de pressionar Israel, que tem aumentado a sua ação mais uma vez sobre a faixa de Gaza, não só com bombardeamentos, mas também com a expansão territorial em descumprimento do que foi o acordo de 20 pontos de Donald Trump. E, por outro lado, uma sinalização para o presidente dos Estados Unidos de que o Hamas estaria, então, com o intuito de avançar para a implementação do artigo 9 dos 20 pontos, que era a constituição de um governo de coligação nacional, que seria um governo transitório para a faixa de Gaza, e, portanto, pressionar também para o início de um processo de reconstrução e para a paralisia dos ataques de Israel à faixa de Gaza.
10: A análise de Joana Ricarte ao anúncio do Hamas que vai dissolver o órgão que governou a faixa de Gaza por quase duas décadas. A fechar, a notícia de que Bruno Lage vai treinar os sauditas do Al-Dira. O técnico português sem clube desde que foi despedido do Benfica em setembro do último ano é o novo técnico desta formação que subiu à Liga Principal da Arábia Saudita, o Al-Dira. Esta é a terceira experiência de Lage no estrangeiro enquanto técnico principal. Já tinha orientado o Wolverhampton e o Botafogo.
1: João Vasco com a edição das 14h, num simultâneo com a RTP Antena 1 Madeira e RTP Mundo. Recordo que a informação está em permanência em noticias.rtp.pt. Para viva, boa tarde, passam.
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Ora, bom dia para todos, não é bom dia agora, já é boa tarde para todos que estão à escuta desta antena portuguesa, sempre a transmitir 90.9 FM. Olivia deste lado, que vai acompanhar um certo tempo aqui, com as nossas bonitas músicas. Então começamos com as músicas, para todos então, uma boa tarde e um bom princípio de semana para aqueles que estão nos seus trabalhos e muita coragem para eles. Para aqueles que atravessam as nossas terras de Landry-Loire, boa tarde, boa viagem e faço sobretudo muita atenção naturalmente. E vamos então começar, e para aqueles meus amigos caminhonistas, não me esqueço deles, para eles, um grande abraço, muita coragem e boa viagem para os meus amigos caminhonistas. Hoje vamos a começar com os amantes do Alentejo e com o pintor de Montanelas.

Ora então, mais uma vez, boa tarde para todos. 15 horas e 48 minutos nos estúdios desta antena portuguesa. Vocês acabaram de ouvir Cristiana Sá, com a participação de Augusto Moreira, com o tema O Teu Pão na Minha Fogueira. E vamos a continuar com o Zé do Pipo, com Tu Queres, Mas Não Tem Rabo.

Ora, vocês acabaram de ouvir a Karina com o tema Pata na Poça. E vamos continuar com o Marco Gênio com o tema Só Tu, 15 horas e 56 minutos, nos estúdios desta Rádio Antena Portuguesa.

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1: Ora, são 16 horas nos estúdios da Antena Portuguesa e vamos a ficar em direto com a Antena 1 e as suas informações.
2: A correção dos exames de acesso ao ensino superior estar inacessível há várias horas. O presidente da Associação dos Diretores Escolares diz que o ministro Fernando Alexandre deve uma explicação ao país sobre este novo contratempo. Na contagem decrescente para o Portugal-Espanha, escutamos neste jornal as expectativas de um casal luso-espanhol. Eles vão deixar a aliança de lado durante 90 ou 120 minutos para puxar pelos respectivos países. E nesta edição às 13, espreitamos ainda a mostra de cinema Noites de Ouro, que vai acontecer de hoje até quarta-feira no Cinema São Jorge, em Lisboa.
3: Notícias às 3 da tarde. A edição é do jornalista João Vasco.
2: Há mais um episódio a atrasar a correção dos exames de acesso ao ensino superior. A plataforma online para a correção dos exames esteve em manutenção toda a manhã. Cristina Mota, do movimento Escola Pública, fala em mais um dia de trabalho perdido para os professores. Ela duvida que o novo calendário anunciado no final da semana passada por Fernando Alexandre para a correção das provas e a fixação das notas seja cumprido.
4: Enquanto se mantiverem os problemas, podemos adiar o que adiarmos o prazo de entrega das classificações, que não vamos ter as classificações prontas nesse período de tempo. Aliás, os constrangimentos estão a aumentar, os problemas estão a acumular. Portanto, logo desde quinta-feira tivemos informação que professores que já tinham itens classificados viram o seu trabalho desaparecer das suas áreas de trabalho e serem substituídos por outros, uns para classificar, outros que estavam classificados por outras pessoas. Ora, tudo isto leva a que nós tenhamos várias reservas relativamente ao que é que vamos encontrar às 15, às 16 ou à hora que, entretanto, a plataforma ficar disponível.
2: A indignação de Cristina Mota, do Movimento Escola Pública, Missão Escola Pública, com o facto da plataforma estar em manutenção há várias horas. De acordo com a informação disponibilizada pelo Ministério da Educação, a plataforma deve voltar a estar disponível a partir desta hora. O presidente da Associação dos Diretores Escolares, Felinto Lima, considera que o ministro Fernando Alexandre deve explicações ao país sobre este novo problema com a correção dos exames de acesso ao ensino superior.
5: Não ficaria mal hoje, depois das 3, ou às 15 horas, que é quando a plataforma que está neste momento em atualização e que impede os professores neste momento estarem, e há umas horas desta parte, estarem a corrigir, a classificar as provas, uma declaração ao país. Eu acho que o país deveria saber o porquê de estarem a atualizar o site do IAB e a respectiva plataforma.
2: Felinto Lima, presidente da Associação dos Diretores Escolares, a Antena 1 está nesta altura a tentar saber se a plataforma para a correção dos exames já está ou não disponível. A informação adiantada pelo Ministério era de que estaria disponível a partir desta hora, das 3 da tarde. Os partidos com assento parlamentar também não poupam o ministro Fernando Alexandre pelo que tem acontecido. O secretário-geral do PS não descarta apoiar a iniciativa do Bloco de Esquerda para a criação de uma comissão de inquérito a este caso, mas José Luís Carneiro diz que para já os socialistas vão aguardar pelas explicações adicionais do ministro.
6: Se explicar às famílias que nada de essencial estará em causa em relação à avaliação dos alunos, bom, com certeza que nesse caso não será necessária. Agora, se chegarmos à conclusão de que está em causa a fiabilidade, a confiança e a segurança da avaliação, então nesse caso teremos de ponderar e decidir sobre essa eventual comissão de inquérito.
2: José Luís Carneiro, secretário-geral do Partido Socialista. O secretário-geral do PCP, Paulo Raimundo, diz que não será pelo Partido Comunista que a Comissão Parlamentar de Inquérito não terá luz verde. Declaração de Paulo Raimundo, que já aqui escutamos em anteriores noticiários e que recuperamos nesta edição às 3.
7: É uma iniciativa que tem o seu mérito e, portanto, não será por nós que ela não avançará. A questão é outra, né? A questão é, nós não precisamos apenas saber o que é que aconteceu. Nós precisamos de, há duas questões. É quem é que assume a responsabilidade política, e essa é a questão grossa, e a segunda, e não menos importante, talvez até mais decisiva, é como é que não há nenhum aluno que sai prejudicado deste processo. Que garantias é que o governo dá que não há nenhum aluno que sai prejudicado deste processo? Esta é que é a questão. Talvez uma comissão de inquérito pudesse ser posterior a estas duas respostas que é preciso dar.
2: Paulo Raimundo diz que é preciso apurar responsabilidades políticas e garantir que nenhum aluno sai prejudicado, mas os comunistas não se opõem a esta comissão de inquérito a este processo. A Iniciativa Liberal enviou um conjunto de perguntas ao ministro Fernando Alexandre, através do Parlamento. Os liberais querem saber desde logo se o governo pondera adiar o calendário de acesso ao ensino superior. Em declarações à Rádio Pública, a deputada Angélica Treza diz ver nos sucessivos esclarecimentos de Fernando Alexandre um fator de preocupação.
0: Começou com a culpa dos agravos, depois veio dizer que as escolas é que indicavam os professores e que houve aquele caso muito mediatizado de um professor já falecido e que estava a ser chamado para avaliar provas, e depois nessa audição referiu-nos que afinal era do software. E portanto estas mudanças de comunicação parecem comunicações às prestações. Não só não deixam ninguém descansado, como parece que efetivamente ao ministro está-lhe a faltar coragem para vir a público e dizer efetivamente o que é que se está a passar, o que é que está a ser feito para ser corrigido. Parece um apontar o dedo a outros e não assumir as suas próprias responsabilidades, o que é gravíssimo.
2: A deputada da Iniciativa Liberal, Angélica da Treza, questionada pela Antena 1 sobre a questão da Comissão Parlamentar de Inquérito proposta pelo Bloco de Esquerda, diz que não teve ainda a oportunidade de ler a iniciativa, remetendo uma análise para mais tarde, insistindo que são precisas respostas de Fernando Alexandre agora e não mais tarde, numa comissão de inquérito. O líder parlamentar do PSD, Hugo Soares, rejeita a criação de uma comissão parlamentar de inquérito a este caso, mas admite falhas na correção dos exames.
8: É evidente que os...
2: Era um registro do Hugo Soares que queríamos ouvir nesta altura. O registro que estava a ir para o ar não era esse de Hugo Soares. Queremos sim ouvir Hugo Soares sobre os exames nacionais de português. Ora, como lhe dizia, Hugo Soares descarta para já a realização de uma comissão parlamentar de inquérito a este caso, mas admite falhas na correção dos exames nacionais.
8: Se há satisfação por parte do governo ou nossa pelo que está a acontecer, claro que não. Nós queríamos que tivesse corrido tudo bem. Não correu, por vicissitudes várias, mais uma vez, que têm sobretudo a ver, segundo sei, com problemas técnicos e de matéria informática, mas foi a primeira vez e evidentemente que estão a tentar corrigir os problemas que ocorreram para que da próxima possa correr bem. Da nossa parte, se o Bloco de Esquerda quiser ouvir o Sr. Ministro, os responsáveis pelas empresas de informática, nós viabilizaremos todas as audições. Se o Bloco de Esquerda achar que é preciso uma comissão parlamentar de inquérito, um juiz, um senhor procurador, um tribunal e Deus Nosso Senhor para avaliar o que aconteceu, é com o Bloco de Esquerda. É manifestamente, mais uma vez, uma lógica de fazer política com a qual nós não nos identificamos.
2: Hugo Soares, líder parlamentar do PSD, e os problemas em torno da correção dos exames de acesso ao ensino superior. Olhamos agora para dados atualizados sobre as vítimas portuguesas dos sismos na Venezuela. De acordo com a informação disponibilizada há momentos pelo Ministério dos Negócios Estrangeiros, há nesta altura ainda 60 cidadãos portugueses desaparecidos. Está confirmada a morte de 96 cidadãos portugueses, sendo que 83 tinham também a nacionalidade venezuelana. Há 17 crianças entre os mortos. O Hamas anunciou hoje que vai dissolver o órgão que governou a faixa de Gaza por quase duas décadas, abrindo caminho para que o Comitê Nacional para a Administração de Gaza passe a gerir politicamente o território. Este comitê é uma estrutura tecnocrata que deverá assumir a governação da faixa de Gaza sob supervisão do Conselho de Paz criado por Donald Trump. Azem Qassem, porta-voz do Hamas, explica as razões desta decisão tomada hoje pelo grupo.
9: O Hamas está hoje a dar um novo passo em frente, com uma decisão que é uma medida positiva para reorganizar a situação administrativa na faixa de Gaza, com vista a criar todas as condições para que o Comitê Nacional entre na faixa. Hoje, na sequência da implementação prática desta política, anunciámos que deixaremos de fazer parte da gestão do dia-a-dia na faixa de Gaza de forma permanente, e estamos a pôr isso em prática ao apresentar a demissão do Comitê Administrativo que governa a faixa de Gaza.
2: Azem Qassem e as razões para esta decisão tomada hoje pelo grupo. E agora antecipamos o duelo ibérico de mais logo entre Portugal e Espanha. O jornalista Fernando Rico, um dos aviados da Antena 1 ao Mundial de Futebol, descobriu um casal luso-espanhol em Dallas. Casados há um ano, hoje deixam o amor de lado por algum tempo, Fernando, para torcerem pelos respectivos países.
10: Ela é lisboeta, ele de Madrid. Vieram para Dallas por razões profissionais de Álvaro, espanhol que já sabe de cor o ditado: de Espanha nem bons ventos, nem bons casamentos.
11: Mi suegro me lo ha dicho muchas veces. Conozco. Estoy nervioso por Portugal, por España y también estoy nervioso por mi casamento. Hay mucha tensión.
10: E vai haver zanga se Portugal ganhar?
12: Vamos ficar bem. Se não, o Álvaro dorme no sofá até ao final do Mundial e não há nenhum problema.
10: Mas a probabilidade disso acontecer é mínima porque Filipa está confiante.
12: Portanto, o meu sonho seria um 3-2 para Portugal com o hat-trick do Cristiano.
10: Álvaro também não quer ceder.
11: Para mim, a Espanha é a favorita. Mas Portugal tem uns jogadores incríveis. Mas não estão a jogar como um equipo.
10: Favorita ou não, nos hinos, pelo menos, Portugal é mais convincente.
11: As armas! As armas! Tenho que aprender mais. Desculpa, Portugal.
12: Sim, o de Espanha é mais fácil porque não tem letra. Portanto...
11: É muito fácil.
10: Rivais por 90 minutos, mas uma vida inteira unidos também pelo futebol.
2: O Portugal-Espanha dos oitavos de final do Mundial é já daqui a menos de 5 horas. A Antena 1 abre uma emissão especial para acompanhar o encontro às 5:30 da tarde. Hoje, amanhã e depois, o Cinema São Jorge em Lisboa vai receber a mostra Noites de Ouro, uma iniciativa da Academia Francesa César. A programação reúne curtas-metragens vencedoras dos principais festivais de todo o mundo. A presidente da Academia Portuguesa de Cinema, Carla Chambel, conta-nos o que vai ser possível ver no São Jorge por estes dias.
13: Estão selecionadas 36 curtas-metragens entre animação, documentário e ficção. Curtas, todas elas premiadas. Temos filmes da Alemanha, do Brasil, da Noruega, França, Finlândia, Austrália, Senegal, Estados Unidos, Islândia, Suécia. Portanto, há tanta diversidade de olhares e sendo estas sessões preparadas e pensadas pela Academia Francesa, permite-nos ver o que melhor se faz no mundo da seleção de portugueses. Temos o Percepes, que é um filme de animação premiado, ganhou o Prémio Sofia, e vamos ter A Filha da Água, que é uma produção francesa, mas também com coprodução portuguesa.
2: Carla Chambel, presidente da Academia Portuguesa de Cinema, instituição responsável por trazer este festival para Portugal. As sessões são às 7 da tarde e às 9 da noite. A entrada é livre, é hoje, amanhã e depois no São Jorge, em Lisboa.
3: João Vasco com a edição das 3 da tarde num simultâneo com a RTP Antena 1 Açores e RTP Mundo. Recordo que a informação está em permanência em noticias.rtp.pt. Doze minutos depois das 3, muito boa tarde, boa viagem, boa semana também com a Antena 1.
1: Ora então, como disse esta senhora da Antena 1, 16 horas e 12 minutos nos estúdios desta Antena Portuguesa. Sempre a transmitir nos 90.9 FM. Olivier sempre deste lado que vos acompanha, com nossas bonitas músicas. Ora então, vamos a continuar com Nelo Monteiro com o tema Ela Chupou.

Ora, mais uma vez, boa tarde para todos. Vocês acabaram de ouvir Silvia Lais com o tema Bora Lá. 16 horas e 19 minutos nos estúdios desta antena portuguesa. E agora a seguir vamos a ficar com Vem Dançar no Roça Roça, isto com os Nemanus.

Eu sei, foi este tema que vocês acabaram de ouvir, de Paula Soares. E vamos a continuar com Roça e Encosta, de Félix Costa. 16 horas e 27 minutos nos estúdios da Rádio Antena Portuguesa.

Ora então, mais uma vez, boa tarde para todos. São 16h34 no estúdio desta Antena Portuguesa. Olivia deste lado e vocês acabaram de ouvir o que é que eu faço com Andreia Portillo. E vamos a continuar com Broa de Mel com o tema Quando Estás Sem Mim.

Ora, mais uma vez, boa tarde para todos. 16 horas e 42 minutos nos estúdios desta antena portuguesa. Fala demais, foi este tema que vocês acabaram de ouvir, de Mr. Zuli. E vamos a continuar com o Sol Brilhante, com o grupo Sol Brilhante, ou a banda Sol Brilhante, com o tema Quem Manda É Ela.

Ora, vocês acabaram de ouvir a Rosinha com o tema o que gosto dele, mas bem esticado e direito. Vamos a continuar agora a seguir com quem? Vamos a continuar a seguir com Henrique Matos com o tema, vou encontrá-lo primeiro. Ora, 16 horas e 49 minutos, no estúdio já está a Antena Portuguesa. Ora, vamos a ficar então com Pelos Caminhos de Portugal, com Henrique Matos.

Ora, vocês acabaram de ouvir Susana com o seu tema Não Digas. E agora a seguir vamos a continuar com o compadre Falta Um com o tema O Velho do Capote. 16 horas e 57 minutos no estúdio.

0: Ora, bom dia, são 16 horas no estúdio da Antena Portuguesa e vamos a ficar em direto com Antena 1 e as suas informações. Bonjour, il est 17 heures dans le studio de la radio Antena Portuguesa e les infos.
1: Em Ponta Delgada, 27 em Coimbra, 35 em Faro e em Lisboa. Tarde quente, Nuno Rodrigues, viva da tarde. Começamos agora o programa da tarde hoje com um formato mais curto, porque temos de acompanhar, logicamente, Portugal-Espanha. E no topo da atualidade a esta hora.
2: Declarações do Ministro da Educação, Fernando Alexandre, garante que até ao final do dia os professores vão ter em mãos todos os exames do secundário para avaliar. A oposição lamenta as falhas neste processo e pede mais explicações ao Governo. É um escândalo que está a marcar o Mundial de Futebol. Donald Trump confirmou há pouco o pedido à FIFA para anular o jogo de suspensão aplicado ao principal goleador da seleção norte-americana.
1: Seguimos agora para as atualidades e para o desenvolvimento destas e outras notícias, às 4 com Nuno Rodrigues.
2: Depois das várias falhas denunciadas pelas escolas e pelos professores no processo de avaliação dos exames nacionais do secundário, o Ministro da Educação, Fernando Alexandre, garantiu esta tarde que até ao final do dia todos os exames vão estar nas mãos dos classificadores.
3: Eu penso que todos os professores terão provas para classificar, de uma maneira geral, essa é a informação que temos. Esperamos que hoje praticamente a totalidade das provas, 100%, praticamente 100%, estejam distribuídas a todos os classificadores.
2: Declarações de Fernando Alexandre esta tarde, no dia em que o Ministério da Educação abriu à comunicação social as portas do Centro de Operações, onde estão a ser processados os exames nacionais do ensino secundário. Pela primeira vez este ano, as provas do 11º e do 12º ano, que continuam a ser realizadas em papel, estão a ser corrigidas em formato digital, um processo marcado até agora por muitas falhas. O Ministro da Educação garante que, apesar destes problemas, haverá rigor no processo. E os alunos vão ter acesso às provas depois de corrigidos os exames.
3: Quando forem publicadas as notas, no dia 17, os alunos poderão aceder à sua prova online, à prova que realizaram, consultar a prova, verificar que aquela prova que eles fizeram foi a prova que foi corrigida e as classificações que tiveram em cada um dos itens da sua prova. E dessa forma, nós pensamos que garantimos, de facto, a confiança que é essencial num processo de avaliação externa como o dos exames nacionais.
2: Depois de conhecidas as notas dos exames, diz o Ministro que quem tiver razões de queixa pode reclamar.
3: Acho que é preciso esperar pelas notas. Depois das notas é que obviamente saberemos o efeito, mas obviamente se há alguma família que sinta que foi prejudicada e que demonstre que foi efetivamente prejudicada por esta situação, obviamente deve apresentar a situação ao Estado português.
2: Fernando Alexandre, Ministro da Educação, garantiu também, nas declarações registadas esta tarde pela agência Lusa, que continua motivado para melhorar o sistema educativo, apesar das polémicas dos últimos dias que já levaram o Governo a alterar prazos e a adiar a segunda fase dos exames nacionais. Os professores têm agora até ao próximo dia 14 para classificar as provas e os resultados serão afixados a 17 em vez de 14 deste mês. O arranque da segunda fase dos exames finais do secundário, que estava previsto para o dia 16, começa apenas no dia 20 e termina no dia 24. Cristina Mota, do Movimento Missão Escola Pública, conta que já hoje a plataforma para a correção dos exames voltou a estar em manutenção e que este foi mais um dia perdido para os professores.
4: Enquanto se mantiverem os problemas, podemos adiar o que adiarmos o prazo de entrega das classificações, que não vamos ter as classificações prontas nesse período de tempo. Aliás, os constrangimentos estão a aumentar, os problemas estão a acumular. Portanto, logo desde quinta-feira tivemos informação que professores que já tinham itens classificados viram o seu trabalho desaparecer das suas áreas de trabalho e serem substituídos por outros, uns para classificar, outros que estavam classificados por outras pessoas. Ora, tudo isto leva a que nós tenhamos várias reservas relativamente ao que é que vamos encontrar às 15, às 16 ou à hora que, entretanto, a plataforma ficar disponível.
2: Os professores acreditam que não será possível cumprir os prazos previstos, mesmo depois das alterações anunciadas. Também os diretores das escolas pedem explicações ao governo. O secretário-geral do PS admite viabilizar a proposta do Bloco de Esquerda para a criação de uma comissão de inquérito a este caso. José Luís Carneiro diz que tudo depende dos esclarecimentos do Ministro da Educação.
5: Se explicar às famílias que nada de essencial estará em causa em relação à avaliação dos alunos, bom, com certeza que nesse caso não será necessária. Agora, se chegarmos à conclusão de que está em causa a fiabilidade, a confiança e a segurança da avaliação, então nesse caso teremos de ponderar e decidir sobre essa eventual comissão de inquérito.
2: José Luís Carneiro, em declarações à margem de uma iniciativa na região autónoma da Madeira. O secretário-geral do PCP garante também que não será pelo partido que a comissão parlamentar de inquérito não avança. Ainda assim, Paulo Raimundo defende que é necessário apurar antes de mais responsabilidades políticas e garantir que nenhum aluno sai prejudicado.
6: É uma iniciativa que tem o seu mérito e, portanto, não será por nós que ela não avançará. A questão é outra, né? A questão é, nós não precisamos apenas de saber o que é que aconteceu. Nós precisamos de... Há duas questões. É quem é que assume a responsabilidade política, e essa é a questão grossa, e a segunda, e não menos importante, talvez até mais decisiva, é como é que não há nenhum aluno que saia prejudicado deste processo. Que garantia é que o Governo dá que não há nenhum aluno que saia prejudicado deste processo? Esta é que é a questão. Talvez uma comissão de inquérito pudesse ser posterior a estas duas respostas que é preciso dar.
2: Esclarecimentos que o PCP pede ao Governo, também a iniciativa liberal diz que está a faltar a coragem a Fernando Alexandre para explicar o que se tem passado nas últimas semanas. O partido enviou várias perguntas ao Ministro através do Parlamento. A deputada Angélica da Teresa diz que tem acompanhado os esclarecimentos de Fernando Alexandre com alguma preocupação.
7: Começou com a culpa dos agravos, depois veio dizer que as escolas é que indicavam os professores e que houve aquele caso muito mediatizado de um professor já falecido e que estava a ser chamado para avaliar provas, e depois nessa audição referiu-nos que afinal era do software. E portanto estas mudanças de comunicação parecem comunicações às prestações, não só não deixam ninguém descansado, como parece que efetivamente ao Ministro está-lhe a faltar coragem para vir a público e dizer efetivamente o que é que se está a passar, o que é que está a ser feito para ser corrigido. Parece um apontar o dedo a outros e não assumir as suas próprias responsabilidades, o que é gravíssimo.
2: A Iniciativa Liberal diz que só mais tarde vai analisar a proposta do Bloco de Esquerda para a criação de uma comissão parlamentar de inquérito a este caso. O líder parlamentar do PSD, Hugo Soares, está contra esta iniciativa, mas admite que nem tudo tem corrido bem no processo de correção dos exames nacionais.
8: Se há satisfação por parte do Governo ou nossa pelo que está a acontecer, claro que não. Nós queríamos que tivesse corrido tudo bem. Não correu por vicissitudes várias, mais uma vez, que têm sobretudo a ver, segundo sei, com problemas técnicos e de matéria informática, mas foi a primeira vez e evidentemente que estão a tentar corrigir os problemas que ocorreram para que da próxima possa correr bem. Da nossa parte, se o Bloco de Esquerda quiser ouvir o seu Ministro, os responsáveis pelas empresas de informática, nós viabilizaremos todas as audições. Se o Bloco de Esquerda achar que é preciso uma comissão parlamentar de inquérito, um juiz, um senhor procurador, um tribunal e Deus Nosso Senhor para avaliar o que aconteceu, é com o Bloco de Esquerda. É manifestamente, mais uma vez, uma lógica de fazer política com a qual nós não nos identificamos.
2: O PSD não se identifica com a Comissão Parlamentar de Inquérito que está a ser proposta pelo Bloco de Esquerda. Entende que há outras formas de prestar esclarecimentos por parte do Ministro da Educação a propósito deste caso. Já o Presidente do CDS avisa que se as oposições quiserem provocar uma crise política, vão ter uma grande desilusão nas urnas. Foi essa a mensagem que Nuno Melo deixou hoje na abertura das jornadas parlamentares da AD que estão a decorrer em Cascais.
9: Nós sabemos que não governamos com maioria absoluta e realmente eu acho que não governamos com arrogância. Não governamos com arrogância. Nós falamos, procuramos entendimentos e não somos arrogantes. Ninguém nos pode acusar do contrário. Mas também sabemos que os socialismos e os populismos se podem aliar outra vez para que venha aí outra crise política. Agora, de uma coisa podem estar certos. Se as oposições não quiserem respeitar a vontade dos eleitores outra vez, se não nos quiserem deixar governar, pode ser bem que tenham uma outra grande desilusão. Porque nós Acreditamos que os portugueses sabem quem cumpriu e quem traiu o mandato que lhes foi confiado. E governamos com resultados. E os resultados são o nosso cartão de visita.
2: Nuno Melo, na abertura das jornadas parlamentares do PSD e do CDS, em Cascais, que não contam com a participação do líder do PSD e primeiro-ministro, Luís Montenegro, está fora do país, vai assistir mais logo ao jogo da seleção nacional nos Estados Unidos, frente à seleção espanhola. A poucas horas desta partida, e já com a polémica instalada, o presidente dos Estados Unidos confirmou esta tarde, Sérgio Infante, que contactou a FIFA para pedir a anulação do jogo de castigo aplicado ao principal goleador da seleção norte-americana.
10: Donald Trump, o adepto de futebol, justificou a conversa com o presidente da FIFA, explicando aos jornalistas que não disse a Gianni Infantino o que devia fazer. Apenas sugeriu uma revisão. Porque, segundo o presidente norte-americano, o lance que valeu o cartão vermelho não foi falta e Trump avisou que é bom neste tipo de análises.
11: Mais uma vez, eu sou bom nestas coisas. Não achei que fosse uma falta. Achei que dois atletas muito bons chocaram e ficaram emaranhados. Não foi um tipo a dar um murro na cara de alguém, nem nada do género. Isto seria diferente.
10: E Donald Trump explicou aos jornalistas que nem sequer sabia o que era um cartão vermelho. Confessa que é muito poder para um árbitro, mas que, depois de conhecer o passado do juiz do Bósnia-Herzegovina, Estados Unidos, percebeu tudo.
11: Eu disse, uau, isso é muito poder, isso é terrível, mas depois vi o passado e não era assim tão bom.
10: E o presidente dos Estados Unidos conclui a análise explicando que num Mundial de Futebol devem jogar sempre os melhores jogadores, como Messi, Harry Kane ou o amigo Ronaldo.
11: Ronaldo, ele foi contra alguém. Vamos tirá-lo do jogo. Ele é ótimo.
2: Declarações de Donald Trump, o presidente norte-americano, que confirmou esta tarde o contacto com a FIFA para pedir a anulação do jogo de castigo que tinha sido aplicado ao principal goleador da seleção norte-americana, Folarin Balogun, vai afinal a jogo, vai estar na partida de mais logo frente à Bélgica, nos oitavos de final deste Mundial. A FIFA comunicou a decisão no dia de ontem, suspendendo desta forma o castigo de um jogo de suspensão aplicado a este jogador na sequência da expulsão frente à Bósnia e Herzegovina. A própria UEFA acusou já hoje a FIFA de ultrapassar uma linha vermelha ao retirar o cartão vermelho a este futebolista, que é uma das principais figuras da equipa norte-americana.
1: Nuno Rodrigues com as notícias às 4 na RTP Antena 1, simultâneo com a RTP Antena 1 Madeira, Açores e Mundo. 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São 4:12. Olá, boa tarde, Paulo Galvão.
12: Olá, Noémia, boa tarde para ti.
1: Uma boa tarde para todos os portugueses. Esperemos que uma noite muito feliz para todos nós. Mas
12: claro,
1: pronto, cá estamos.
12: Vamos todos torcer.
1: Estamos para roer unhas uma vez mais. Olha, e para já no trânsito, temos já dois problemas. IC2 e IC19 estão a vermelho.
12: Estão vermelho. Há acidente no IC19 em direção a Lisboa, na reta dos comandos da Amadora, junto ao Hospital Amadora Sintra, com trânsito sujeito a demora. Há uma ocorrência também na entrada na Cril, no nó de Pinamanique, para quem está a sair da Radial Benfica e da Segunda Circular, em direção ao IC19 vai parar, porque há um caminhão avariado no início deste troço da...
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0: exames do secundário. Fernando Alexandre garante que até ao final do dia os professores vão ter em mãos todas as provas para avaliar. A oposição lamenta as falhas neste processo e pede mais explicações ao governo. É um escândalo que está a marcar o Mundial de Futebol. Donald Trump confirmou esta tarde o pedido à FIFA para anular o jogo de suspensão aplicado ao principal goleador da seleção norte-americana.
1: Ora, e nesta altura, em Ponta Delgada estão 23 graus, 23 também no Porto, 24 no Funchal, 35 em Faro e em Lisboa e 27 em Coimbra. As notícias às 5, a edição é de Nuno Rodrigues.
0: Depois das muitas falhas denunciadas pelas escolas e pelos professores no processo de avaliação dos exames nacionais do secundário, o Ministro da Educação voltou a deixar alguns esclarecimentos esta tarde. Fernando Alexandre garante que até ao final do dia todos os exames vão estar nas mãos dos classificadores.
2: Eu penso que todos os professores terão provas para classificar, de uma maneira geral, essa é a informação que temos. Esperamos que hoje praticamente a totalidade das provas, 100%, praticamente 100%, estejam distribuídas a todos os classificadores.
0: Apesar dos muitos problemas identificados no decorrer deste processo, Fernando Alexandre promete rigor e garante que os alunos terão acesso às provas depois de corrigidas.
2: Quando forem publicadas as notas, no dia 17, os alunos poderão aceder à sua prova online, à prova que realizaram, consultar a prova, verificar que aquela prova que eles fizeram foi a prova que foi corrigida e as classificações que tiveram em cada um dos itens da sua prova. E dessa forma nós pensamos que garantimos de facto a confiança que é essencial num processo de avaliação externa como o dos exames nacionais.
0: Depois de conhecidas as notas dos exames, o Ministro da Educação explica que quem tiver razões de queixa deve reclamar.
2: Acho que é preciso esperar pelas notas. Depois das notas é que obviamente saberemos o efeito, mas obviamente se há alguma família que sinta que foi prejudicada e que demonstre que foi efetivamente prejudicada por esta situação, obviamente deve apresentar a situação ao Estado português.
0: Depois das críticas dos professores, das escolas e também dos partidos da oposição, Fernando Alexandre diz que continua motivado para melhorar o sistema educativo em Portugal.
2: Não há nada mais importante do que melhorar o nosso sistema educativo. E é isso que estamos a fazer em múltiplas dimensões, desde as condições de trabalho dos professores, à condição das escolas, aos equipamentos informáticos. E este passo no digital é apenas mais um dos passos muito importantes que temos que dar para modernizar o nosso sistema educativo, que é um avanço para as condições de avaliação dos professores e também para a equidade em que as provas são feitas para os alunos. E por isso continuo com a mesma motivação, obviamente estando nesta posição estamos expostos a críticas, mas também não estava à espera de outra coisa. É para isso que cá estamos e a minha equipa continuamos muito motivados. O objetivo é que no dia 17 de julho tenhamos as classificações com o rigor e a transparência que os portugueses estão habituados nos exames nacionais.
0: Declarações de Fernando Alexandre esta tarde, no dia em que o Ministério da Educação abriu à comunicação social as portas do Centro de Operações, onde estão a ser processados os exames nacionais do secundário. Pela primeira vez este ano, as provas do 11º e do 12º, que continuam a ser realizadas em papel, estão a ser corrigidas em formato digital, um processo marcado por muitas falhas técnicas que já levaram o governo a alterar prazos e a adiar a segunda fase dos exames nacionais. Os professores têm agora até o dia 14 para classificar as provas e os resultados serão afixados a 17. O arranque da segunda fase dos exames do secundário, que estava previsto para o dia 16, começa apenas no dia 20. Cristina Mota, do movimento Missão Escola Pública, conta que já hoje a plataforma para a correção dos exames voltou a estar em manutenção e que este foi mais um dia perdido para os professores.
3: Enquanto se mantiverem os problemas, podemos adiar o que adiarmos o prazo de entrega das classificações, que não vamos ter as classificações prontas nesse período de tempo. Aliás, os constrangimentos estão a aumentar, os problemas estão a acumular. Portanto, logo desde quinta-feira tivemos informação que professores que já tinham itens classificados viram o seu trabalho desaparecer das suas áreas de trabalho e serem substituídos por outros, uns para classificar, outros que estavam classificados por outras pessoas. Ora, tudo isto leva a que nós tenhamos várias reservas relativamente ao que é que vamos encontrar às 15, às 16 ou à hora que, entretanto, a plataforma ficar disponível.
0: Os professores acreditam que não será possível cumprir os prazos previstos, apesar das alterações já anunciadas. Também os diretores das escolas continuam a pedir mais esclarecimentos ao governo e os partidos da oposição responsabilizam o ministro Fernando Alexandre pelo que se está a passar. Em cima da mesa está já uma proposta do Bloco de Esquerda para avançar com uma comissão parlamentar de inquérito a este caso. O presidente do CDS antecipa o resultado de uma crise política se a oposição não deixar o governo governar e provocar eleições antecipadas, então vai ter uma grande desilusão nas urnas. Nuno Melo aproveitou a abertura das jornadas parlamentares da AD em Cascais e nas Ameixa para deixar recados ao PS e ao Chega.
4: Com Luís Montenegro do outro lado do Atlântico para assistir ao jogo da Seleção Nacional, coube ao líder do CDS, Nuno Melo, dar o apito inicial das jornadas parlamentares da AD e com avisos sobre crises políticas.
5: Já se antecipa por aí outra crise política. Eu, sinceramente, espero que não e acho que achamos todos que Portugal não merece nem precisa de outra crise política. E, na verdade, só alguém muito irresponsável pode desejar uma outra crise política.
4: Recados que cabem às oposições, PS e Chega. Este é um governo que quer estabilidade e diálogo, nota Nuno Melo.
5: Nós sabemos que não governamos com maioria absoluta e, realmente, eu acho que não governamos com arrogância. Falamos, procuramos entendimento. E não somos arrogantes. Ninguém nos pode acusar do contrário.
4: Mas o alerta é claro.
5: Mas também sabemos que os socialismos e os populismos se podem aliar outra vez para que venha aí outra crise política. Agora, de uma coisa podem estar certos. Se as oposições não quiserem respeitar a vontade dos eleitores outra vez, se não nos quiserem deixar governar, pode ser bem que tenham uma outra grande desilusão.
4: Uma desilusão nas urnas, antecipa o presidente do CDS e ministro que acrescenta. A AD é a única opção moderada no Parlamento.
5: Nesta era de excesso e de polarizações, eu acho que a grande vantagem da AD é que mantém-se uma opção assumidamente moderada, serena e institucional. Isso faz falta à política nos dias de hoje.
4: Jornadas parlamentares com um ausente que, apesar da distância, quis estar presente. Numa mensagem escrita lida aos deputados, Luís Montenegro apontou que as bancadas da AD têm mostrado serenidade e sentido de Estado no Parlamento em tempos de decisões imponderadas, imaturas e irresponsáveis.
0: Jornadas parlamentares do PSD e do CDS hoje e amanhã em Cascais. O secretário-geral da NATO considera que os ataques da noite passada contra a Ucrânia mostram, num certo sentido, o desespero de Vladimir Putin. Na véspera da cimeira da Aliança Atlântica na Turquia, Mark Rutte diz que a Ucrânia está a impedir avanços russos no terreno e Putin não se importa de ter 35 mil baixas todos os meses.
6: Os ucranianos estão a sair-se cada vez melhor no campo de batalha, mas no fim de contas não consigo prever o que é preciso acontecer para que Putin se sente à mesa das negociações. É difícil ler a mente e o coração destas pessoas, mas o que estamos a ver é uma Rússia com dificuldades económicas, ucranianos a atacarem território russo, infraestruturas energéticas vitais e Putin disposto a sacrificar até 35 mil dos seus próprios homens, o que é uma loucura. Consegue imaginar o impacto disto em todas estas famílias? Se és um jovem que vive na Rússia e pensas em juntar tal esforço de guerra, pensa duas vezes, porque provavelmente serás um dos 35 mil deste mês, ou no próximo mês, ou no seguinte. Não sei o que mais precisamos de fazer para levar Putin à mesa das negociações.
0: Marco Rutte e a situação na Ucrânia, na véspera do arranque da cimeira da Aliança Atlântica na Turquia. O secretário-geral da NATO destacou também hoje, Andreia Neves, enviada especial da Antena 1, o reforço do investimento em defesa que tem sido confirmado pelos Estados-membros da Aliança.
7: Numa cimeira onde se vai analisar como é que os aliados estão a repartir os custos e os investimentos em defesa, o secretário-geral da Aliança diz que tem boas notícias.
8: Good news is... A boa notícia é que, com os 250 mil milhões extra gastos em 2025 e 2026, atingimos o limite máximo em termos de capacidade de absorção. Porquê? Porque há um limite para o que se pode gastar a mais num ou dois anos em termos de recrutamento de homens e mulheres para as Forças Armadas, garantindo que a base industrial de defesa, que está a desenvolver-se rapidamente, está em pleno funcionamento.
6: mas ainda assim é claro que há um limite para o que pode ser feito em termos de aumento da produção daqui a um ou dois anos.
7: Mark Rutte diz que isto se deve à guerra de Putin, mas também a Donald Trump.
6: Claro que isto se deve a Putin, à Rússia e à Ucrânia, mas também porque o presidente Trump tem sido extremamente incisivo, incentivando-nos a fazê-lo, e pode argumentar-se que é o primeiro presidente dos Estados Unidos desde Eisenhower a conseguir chegar a esta situação em que os europeus e os canadianos gastarão o mesmo que os americanos. Esta equalização era um desejo de 50 ou 60 anos e agora está a acontecer. Penso que em grande parte se deve à sua liderança.
7: O secretário-geral da NATO diz que como estava, a NATO não era sustentável.
6: Diria que a NATO, tal como a tínhamos há apenas 3, 4 ou 5 anos, não era sustentável. Não é sustentável pedir a um país com 350 milhões de habitantes, que fica a 8 horas de voo daqui, que defenda a NATO dos russos. A parte europeia do território da NATO tem 600 milhões de habitantes e não pode estar tão dependente dos Estados Unidos. Era preciso reequilibrar esta situação.
7: É um dos temas que se vai discutir nesta cimeira em Ankara.
0: Acompanhada pela enviada especial da Rádio Pública, Andreia Neves, estamos já a poucas horas do arranque da cimeira da Aliança Atlântica na Turquia. Ganha cada vez mais dimensão a polémica e o escândalo nos Estados Unidos a propósito da decisão da FIFA, que decidiu retirar um cartão vermelho ao futebolista norte-americano Folarin Balogun. Ele é o melhor marcador da equipa e vai poder defrontar a Bélgica no jogo de hoje, depois desta polémica decisão da FIFA, que terá sido tomada a pedido do presidente dos Estados Unidos. A Federação Belga já anunciou nas últimas horas em comunicado que vai impugnar o jogo contra a seleção norte-americana caso o avançado dos Estados Unidos, Balogun, seja utilizado. E o presidente norte-americano, Sérgio Infante, veio confirmar esta tarde que contactou a FIFA para pedir a anulação do jogo de castigo ao principal goleador da seleção dos Estados Unidos.
9: Donald Trump, o adepto de futebol, justificou a conversa com o presidente da FIFA, explicando aos jornalistas que não disse a Gianni Infantino o que devia fazer, apenas sugeriu uma revisão. Porque, segundo o presidente norte-americano, o lance que valeu o cartão vermelho não foi falta. E Trump avisou que é bom neste tipo de análises.
10: Mais uma vez, eu sou bom nestas coisas. Não achei que fosse uma falta. Achei que dois atletas muito bons chocaram e ficaram emaranhados. Não foi um tipo a dar um murro na cara de alguém, nem nada do género. Isto seria diferente.
9: E Donald Trump explicou aos jornalistas que nem sequer sabia o que era um cartão vermelho. Confessa que é muito poder para um árbitro, mas que, depois de conhecer o passado do juiz do Bósnia-Herzegovina, Estados Unidos, percebeu tudo.
10: Eu disse, uau, isso é muito poder, isso é terrível, mas depois vi o passado e não era assim tão bom.
9: E o presidente dos Estados Unidos conclui a análise explicando que no Mundial de Futebol devem jogar sempre os melhores jogadores e dá o exemplo de Messi, Harry Kane e do amigo Ronaldo.
10: Ronaldo, ele foi contra alguém. Vamos tirá-lo do jogo. Ele é ótimo.
9: Está rodeado de polémica. O jogo entre Estados Unidos e Bélgica começa mais logo à 1 da manhã.
0: Polémica que ganha ainda mais força com estas declarações de Donald Trump há instantes numa mensagem.
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0: Principais jogadores da seleção norte-americana, a pedido de Donald Trump, Gianni Infantino admitiu esta tarde que recebeu um telefonema do presidente dos Estados Unidos que pediu a anulação do cartão vermelho mostrado a Florian Balogun. No entanto, Infantino garante que a FIFA é um organismo independente e que a decisão de retirar a suspensão ao jogador foi tomada pelos órgãos judiciais do órgão que gera o futebol mundial. Ao início da tarde, Donald Trump justificou a chamada para o presidente da FIFA, sublinhando que o jogador dos Estados Unidos não cometeu qualquer falta.
1: Mais uma vez, eu sou bom nestas coisas. Não achei que fosse uma falta e achei que dois atletas muito bons chocaram e ficaram emaranhados. Não foi um tipo a dar um murro na cara de alguém, nem nada do género. Isto seria diferente.
0: A FIFA anunciou que o avançado dos Estados Unidos poderá, afinal, ir a jogo depois deste telefonema de Donald Trump. O duelo dos oitavos de final frente à Bélgica está marcado para mais logo, com o jogador norte-americano a chegar a esta fase da competição como uma das principais figuras dos Estados Unidos. Marcou 3 golos nos 3 jogos em que foi titular, portanto foi decisivo para a presença dos Estados Unidos nos oitavos de final. A Bélgica já prometeu impugnar a partida se Balogun for utilizado. O PCP quer ouvir o Ministro da Educação com urgência no Parlamento. Os comunistas pretendem agendar um debate protestativo, ou seja, obrigatório, para ouvir Fernando Alexandre por causa do processo de correção dos exames do secundário. A decisão foi anunciada esta tarde, já depois de Fernando Alexandre ter desvalorizado hoje a polémica, depois das várias falhas denunciadas pelas escolas e pelos professores. O Ministro da Educação garantiu esta tarde que até o final do dia todos os exames vão estar nas mãos dos classificados.
2: Eu penso que todos os professores terão provas para classificar, de uma maneira geral, essa é a informação que temos. Esperamos que hoje praticamente a totalidade das provas, 100%, praticamente 100%, estejam distribuídas a todos os classificadores.
0: Declarações de Fernando Alexandre no dia em que o Ministério da Educação abriu à comunicação social as portas do Centro de Operações, onde estão a ser processados os exames nacionais do ensino secundário. Pela primeira vez este ano, as provas do 11º e do 12º, que continuam a ser realizadas em papel, estão a ser corrigidas em formato digital, um processo marcado até agora por falhas técnicas que já levaram o Governo a alterar prazos e a adiar a segunda fase dos exames nacionais. O Presidente do CDS avisa que se a oposição quiser provocar uma crise política, vai ter uma grande desilusão nas eleições. Foi com essa mensagem que Nuno Melo abriu hoje as jornadas parlamentares da AD em Cascais.
3: Com Luís Montenegro do outro lado do Atlântico, para assistir ao jogo da Seleção Nacional, coube ao líder do CDS, Nuno Melo, dar o apito inicial das jornadas parlamentares da AD e com avisos sobre crises políticas.
4: Já se antecipa por aí outra crise política. Eu, sinceramente, espero que não e acho que achamos todos que Portugal não merece nem precisa de outra crise política. E, na verdade, só alguém muito irresponsável pode desejar uma outra crise política.
3: Recados que cabem às oposições, PS e Chega. Este é um governo que quer estabilidade e diálogo, nota Nuno Melo.
4: Nós sabemos que não governamos com maioria absoluta e realmente eu acho que não governamos com arrogância. Falamos, procuramos entendimentos e não somos arrogantes. Ninguém nos pode acusar do contrário.
3: Mas o alerta é claro.
4: Mas também sabemos que os socialismos e os populismos se podem aliar outra vez para que venha aí outra crise política. Agora, de uma coisa podem estar certos. Se as oposições não quiserem respeitar a vontade dos eleitores outra vez, se não nos quiserem deixar governar, pode ser bem que tenham uma outra grande desilusão.
3: Uma desilusão nas urnas, antecipa o presidente do CDS e ministro que acrescenta. A AD é a única opção moderada no Parlamento.
4: Nesta era de excesso e de polarizações, eu acho que a grande vantagem da AD é que mantém-se uma opção assumidamente moderada, serena e institucional. Isso faz falta à política nos dias de hoje.
3: Jornadas parlamentares com um ausente que, apesar da distância que existe, estar presente numa mensagem escrita lida aos deputados, Luís Montenegro apontou que as bancadas da AD têm mostrado serenidade e sentido de Estado no Parlamento em tempos de decisões imponderadas, imaturas e irresponsáveis.
0: Repórter Inês Mancha, com o arranque das jornadas parlamentares do PS e do CDS, hoje e amanhã em Cascais. A seleção já está a caminho do estádio, faltam menos de 2 horas para o início do Portugal-Espanha no Campeonato do Mundo, em Dallas, na Rádio Pública. Já temos a bola a rolar desde as 5:30, com os avançados Antena 1, José Carlos Trindade e João Gomes Dias, em direto a partir de Viseu.
5: É onde vamos continuar ao longo desta emissão de Um Sonho Americano. As notícias com Nuno Rodrigues, na RTP Antena 1, Madeira, Açores e Mundo. Agora vamos espreitar outra realidade, tem a ver com o Serviço Nacional de Informação de Trânsito da Antena 1. Paulo Galvão, viva, boa tarde.
6: Olá, José Castro Trindade, boa tarde.
5: Além do calor, como é que está o trânsito?
6: Está também a ferver em alguns locais. Temos aqui um acidente na Estrada Nacional 223, ligação da A1 a Santa Maria da Feira parada, e C2 também parado a sul de São João da Madeira, também com um acidente em direção a Oliveira das Meias, com trânsito muito demorado. Cidade do Porto com filas na viatura interna, de Bonjoia para A3, já foi resolvida uma ocorrência no sentido inverso, junto ao Noda A3, com trânsito acumulado a partir da Ponta Rábida, trânsito lento também de Francos para a Ponta Rábida, a Avenida AEP completa, A3 também com fila junto ao Noda A4 para entrar na via de cintura interna. Há agora também um acidente na Estrada Nacional 14, junto ao acesso da A41 na Maia, com filas nos dois sentidos. Na região de Lisboa, temos também trânsito a parar e com demora no IC19, deve ser evitado o sentido Sintra-Lisboa, há um acidente na curva do Palácio de Queluz, com 3 viaturas envolvidas, só se passa pela Verma. E o trânsito já está parado a partir de Rio de Moro, a deixar também com a curiosidade muitas dificuldades para sair de Lisboa para Sintra. Segunda circular no Pararranca, a Avenida Padre Cruz, também hora de ponta para sair de Lisboa, mesmo no túnel do Grilo, para quem vai de Sacavém para Algés, a ponte 25 de Abril está com fila no Alto de Campolide para o Tabuleiro, com acessos norte-sul todos preenchidos. A estrada de Passo de Arcos está demorada para o Cacém à saída do Tacos Parque. Marginal entre a Torre de Belém e a zona do Afundo, já foi resolvido um acidente em direção a Lisboa na Marginal. Há filas também para a ponte 25 de Abril, da Almada para Lisboa, na Baixa da Almada, no final da A2, Nacional 10, em hora de ponta do Casal do Marco para a Quinta do Conde, e por último, um incêndio numa viatura no IC33, ligação de Santiago do Cacém a Grândola, com este incêndio, alastrou à zona de Mato e há filas.
5: Está complicado, como sempre, o trânsito, com o calor também ainda pior, com a questão dos incêndios, 821-0101, se tiver outras informações.
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5: São 6:08. Bem-vindos à segunda parte de Um Sonho Americano. Estamos no Mercado 2 de Maio, em Viseu.
20: Vamos acompanhar tudo desse Portugal-Espanha, dos oitavos final do Campeonato do Mundo. Antes, temos convidados, reportagens, música ao vivo com os fingertips e vamos falar, claro, de Espanha, daquilo que nos liga ao país vizinho.
5: Um Sonho Americano na RTP Antena 1, RTP África e RTP Mundos.
20: Meu nome é João Gomes Dias.
5: Eu sou José Carlos Trindade.
20: Daqui a pouco vamos até Rio do Honor, essa localidade que tem Portugal e Espanha em simultâneo.
5: É.
20: Muito
5: geminadas, literalmente,
20: sem dúvida.
5: Geminadas numa
20: As próprias casas às vezes são divididas por essa fronteira. Antes, numa apresentação rápida aos nossos próximos convidados, já estão aqui neste estúdio improvisado. Susana Amante, ela que é professora no Instituto Politécnico de Viseu, seja bem-vinda.
21: Muito obrigada, boa tarde. Boa tarde.
20: E um estudante espanhol, vasco, vou tudo saber, o Urco.
22: Sim.
20: Disse
22: sim,
20: o meu
22: sim,
20: nome?
22: Sim, sim.
20: Muito perfecto. Bem, muito bem. Bem-vindos os dois. Já vamos falar um bocadinho com vocês.
5: Mas não
20: com
5: em baixo,
20: vocês.
5: Que é um bocadinho complicado.
20: É, das línguas mais complicadas, por aquilo que sabemos. Já vamos, obviamente, falar com ambos e perceber aquilo que os trouxe até aqui a este estudo improvisado em Viseu. Mas para já comprometido, vamos até Rio do Honor, porque Afonso de Sousa, muito boa tarde. Essa é, de facto, uma das localidades ex-libris, quando se fala em fronteiras entre Portugal e Espanha.
12: São privilegiada realmente das duas aldeias que são praticamente, historicamente, só uma. O Rio do Norte de Castilha e Rio Norte de Bragança, ou de Portugal, estão unidas por tudo. E a começar pelas pessoas. Eu estou na associação, é a associação de Rio do Norte, do lado português, mas praticamente se der um saltinho estou em Espanha, no Rio do Norte de Castilha. Isto quer dizer o quê? Que durante muito tempo estas pessoas se uniram por casamento. Essas pessoas uniram-se pelas terras que têm de um lado e do outro e fizeram tudo comum, de uma forma muito comum, porque o comércio de cima era feito do lado de cima, que eu estou a falar do lado de cima, do lado espanhol, e depois o resto do trabalho agrícola era feito deste lado, mas era feito com toda a gente. Eu estou na casa, que é a associação, mas, e aqui vêm muitas pessoas, muitos dias, hoje ainda não está ninguém porque o calor aperta muito e também o jogo vai dar em canal aberto na RTP1, e as pessoas, como já são bem muito crescidas, a maior parte tem todas, a mais nova tem 51 anos, os depois a partir dos 70 e 80 muita gente fica em casa e hoje não virão para aqui. Comigo tenho Alexandre Preto, que é o que está à frente desta associação, tem 81 anos, já foi guarda fiscal, porque aqui onde estamos também já foi a sede da guarda fiscal. Boa tarde.
14: Boa tarde.
12: Foi assim, não foi?
14: Foi, sim, senhora.
12: E então, aqui, nós estamos aqui na associação, aqui havia, estava dividida esta parte, não era?
14: Esta parte aqui estava dividida, era a garagem onde metia o jipe, o comandante da secção, quando vinha a rondar opostos, e a outra metade era para a ocupação do plantão. Para receber as pessoas que queriam alguma informação ou isso.
12: E vocês iam muitas vezes ali ao outro lado buscar coisas do supermercado, não era?
14: É, íamos quando precisávamos.
12: Sempre?
14: Quando precisávamos íamos até lá. Mas tínhamos que pedir a autorização aqui no posto, para irmos até lá, não é? Já os da aldeia não, os da aldeia tinham aquele cartãozinho, podiam andar para trás e para frente, já os guardas não se metiam com o pessoal da aldeia.
12: O pessoal da aldeia de cima?
14: E de baixo.
12: Não... Tinham que ter cartão, não era?
14: Sim, um cartãozinho. A hora que enviasse de Bragança ou de outro lado qualquer, tinham que vir aqui ao posto a ver se os autorizavam a ir à Espanha.
12: Há aqui uma particularidade muito própria e que muita gente conhece, mas outras tantas não conhecem. Eu vou-lhes dizer que é as varas da justiça, onde tudo ficava marcado. Até 2000, mais coisa menos coisa, ainda houve vara da justiça. Foi assim?
14: Ainda era. Foi quando acabou quase tudo. Acabou o trabalho para quem trabalhava, acabaram os animais, acabou tudo.
12: Era tudo comunitário?
14: Era tudo. Tudo. Tínhamos um rebanho de ovelhas, tínhamos um rebanho de cabras e tínhamos a boiada que era das vacas. Toda a gente tinha as suas vaquinhas, mas um vizinho ia com as vacas de todos por tais lameiros comunitários. Então, depois estava um mês sem ir, tinham que rodar ao redor da aldeia e a gente subia uma vez por um mês. No outro mês estávamos em casa a trabalhar, ou calhava.
12: E os espanhóis também vinham?
14: Não, os espanhóis tinham a sua parte.
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0: Já é conhecido o 11 de Roberto Martínez para o jogo de Portugal frente à Espanha. Daqui a pouco, Nuno Matos, enviado especial da Antena 1 agora em direto. Rafael Leão, que até brilhou no jogo com a Croácia, regressa ao banco. João Félix entra de início.
1: Isso mesmo, e como referiste, ele brilhou no último jogo diante da Croácia e hoje vai para o banco, não se percebe muito bem esta opção de Roberto Martínez, mas falta essa mexida em relação à vitória com a Croácia. Portugal vai com Diogo Costa, João Cancelo, Renato Veiga, Ruben Dias e também Nuno Mendes, Vitinha, João Neves, Pedro Neto, João Félix, Bruno Fernandes e Cristiano Ronaldo. A Espanha em relação à vitória 3-0 com a Áustria, mantém a mesma estrutura, a aposta de La Fuente, Unai Simón, Pedro Porro, Laporte, Cubarsí, Marco Corelha, Rodri, Pedri, ainda Dani Olmo, Lamine Yamal, Alex Baena e Mikel Oyarzabal. 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
0: Portugal Ibérico para acompanhar na Antena 1 em Dallas, nos Estados Unidos, onde continua instalada a confusão depois da FIFA ter anulado um jogo de castigo a um dos principais jogadores da seleção norte-americana a pedido de Donald Trump. Gianni Infantino admitiu esta tarde que recebeu um telefonema do presidente dos Estados Unidos, que pediu a anulação do cartão vermelho mostrado a Balogun. No entanto, Infantino garante que a FIFA é um organismo independente e que a decisão de anular o jogo de castigo foi tomada pelos órgãos judiciais. Ao início da tarde, Donald Trump justificou a chamada para o presidente da FIFA, sublinhando que, na análise dele, o jogador dos Estados Unidos não cometeu qualquer falta.
2: Mais uma vez, eu sou bom nestas coisas. Não achei que fosse uma falta e achei que dois atletas muito bons chocaram e ficaram emaranhados. Não foi um tipo a dar um murro na cara de alguém, nem nada do género. Isto seria diferente.
0: Balogun foi expulso no último jogo. Depois do telefonema de Donald Trump, a FIFA anunciou que o avançado pode ir a jogo na mesma, no duelo dos oitavos de final frente à Bélgica. Mais logo, a Federação Belga já prometeu impugnar a partida se Balogun for utilizado. Há mais um partido a pedir um debate de urgência no Parlamento a propósito das falhas no processo de correção dos exames do secundário. O Chega de André Ventura diz que está em causa um problema de incompetência.
3: É por isso um sucessivo rol de fracassos e de incompetências que nos leva hoje a dizer que aquilo que anunciámos na semana passada, aquilo que pedimos em nome dos portugueses, que a competência fosse posta em primeiro lugar, não foi levada a cabo. Dei por isso indicações ao grupo parlamentar do Chega para avançar com um debate de urgência na próxima semana que permita chamar à responsabilidade ao Parlamento o Ministro da Educação pelas falhas brutais que estão a colocar em risco a estabilidade, a previsibilidade, quer dos pais, quer dos alunos, quer dos professores, de toda a comunidade escolar em Portugal.
0: Um tema que o Chega quer ver debatido no Parlamento na próxima semana. Também o PCP já tinha anunciado a intenção de convocar um debate potestativo, obrigatório, sobre as falhas no processo de correção dos exames do secundário. Pela primeira vez, as provas do 11º e do 12º ano estão a ser corrigidas em formato digital, apesar das falhas técnicas que já levaram o Governo a alterar prazos e a adiar a segunda fase dos exames nacionais. O Ministro da Educação, Fernando Alexandre, diz que continua motivado para fazer mudanças no sistema educativo.
4: Não há nada mais importante do que melhorar o nosso sistema educativo. E é isso que estamos a fazer em múltiplas dimensões, desde as condições de trabalho dos professores, à condição das escolas, aos equipamentos informáticos. E este passo no digital é apenas mais um dos passos muito importantes que temos que dar para modernizar o nosso sistema educativo, que é um avanço para as condições de avaliação dos professores e também para a equidade em que as provas são feitas para os alunos. E por isso continuo com a mesma motivação, obviamente estando nesta posição estamos expostos a críticas, mas também não estava à espera de outra coisa. É para isso que cá estamos e a minha equipa continuamos muito motivados. O objetivo é que no dia 17 de julho tenhamos as classificações com o rigor e a transparência que os portugueses estão habituados nos exames nacionais.
0: O Ministro da Educação desvaloriza as críticas das escolas, dos professores e também da oposição. Ao mesmo tempo, confirma mais uma falha. A plataforma online para a correção de exames nacionais esteve em manutenção. Educação durante a manhã, depois de ter sido detectada uma fragilidade na segurança do sistema. Ainda assim, Fernando Alexandre adianta que cerca de 70% dos exames estão nas mãos dos professores e os restantes devem ser distribuídos até ao final do dia. Uma pessoa morreu esta tarde na sequência de um incêndio numa habitação na zona da Quinta das Gorduchas, em Tomar. Fonte da Proteção Civil do Médio Tejo adianta que a vítima, um homem, foi encontrada já sem vida no interior da habitação durante as operações de combate ao fogo numa moradia antiga de pequenas dimensões. As causas do incêndio estão ainda a ser investigadas.
5: Foi uma síntese de notícias com a edição do jornalista Nuno Rodrigues. Agora passar pelo trânsito, Paulo Galvão.
6: Olá,
5: boa
6: João,
5: tarde.
6: Bom dia.
5: Principais dificuldades a esta hora.
6: Há um acidente com a gravidade na A25, no sentido Guarda Vilar Formoso, antes da saída para Almeida, com pesado e com ligeiro, e com trânsito condicionado na região de Lisboa, Nacional 252, do Montijo para o Pinhal Novo, está também parada com um acidente. Evitar o IC19 é uma tarde para esquecer, porque há um acidente ainda por resolver já há algumas horas na curva do Palácio de Queluz, sentido Sintra, Lisboa, está a parar a partir da zona de Paiões. A curiosidade deixa também filas compactas no sentido inverso. A Nacional 117 com um acidente à chegada à Reboleira e parada na zona dos Cabos da Ávila. Filas também na segunda circular das Torres de Lisboa para o aeroporto. O trânsito lento para entrar no túnel do Grilo, quer para quem está na Grilo, quer para quem está no Alto do Lumiar, no eixo norte-sul. Ponte Vasco da Gama com uma boa parte do tabuleiro em marcha lenta de norte para sul. A Ponte 25 de Abril está com demora praticamente em Sete Rios. Todos os acessos norte-sul estão completos, filas também na A5 de Caselas para o estádio. A entrada em Lisboa pela Ponte 25 de Abril está também lenta na zona do Pregal, em direção à Praça das Portagens.
5: Queres lembrar o número verde?
6: Quero, 821-0101, nacional e grátis até às 8 da noite. A cidade do Porto já agora está com trânsito regular, apenas com uma ocorrência junto ao nó da A4 para quem vem de Matosinhos para o Porto.
5: Obrigado, Paulo Galvão. Já sabe, se for na estrada, circule com precaução. Se depois das 8 ainda estiver no carro, claro, siga também o relato aqui na Antena 1.
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10: Estamos a menos de uma hora do Portugal-Espanha. Vamos acompanhá-lo aqui com um sonho americano.
5: Até às 7h30 da tarde temos um Portugal-Espanha. Antes do jogo, música ao vivo com os Fingertips. Um sonho americano na RTP Antena 1, RTP África e RTP Mundo.
10: Estamos ao vivo no Mercado 2 de Maio, em Viseu.
5: Eu sou o João Gomes Dias.
10: Eu sou o José Carlos Trindade.
5: Daqui a pouco vamos estar novamente à conversa com o grande chefe que trouxemos nesta emissão. Para já, José Carlos Trindade, vamos novamente à música.
10: Vamos à música com os Fingertips, que tivemos uma bela presença dos Fingertips na hora anterior. Zé Manel, e agora, esta hora, o que é que nos reservas para os ouvidos?
11: Olha, eu acho que as pessoas merecem ouvir as músicas que nos permitiram fazer parte da vida delas e, portanto, vamos tocar os dois singles mais conhecidos do nosso primeiro álbum, o Melancholic Ballad e o Picture of My Own.
10: Brutal. Vocês vão tocar estas canções, devo lembrar, depois no Porto, não é? No final do ano.
11: Sim, vamos ter a 6 de novembro o Super Boca Arena, mas agora, a breve trecho, vamos estar aqui na estreia da Feira de São Mateus, dia 6 de agosto. Vamos também estar na Povo Arena, dia 1 de agosto, e agora no Festival Agitáguas em Águeda também, muito em breve. Portanto, irem às nossas redes sociais e acompanharem. Temos todo o gosto em receber-vos e em ver-vos.
5: E para já começas a ter também aqui uma falange que se vai juntando para ver o jogo e para te escutar.
11: É sempre bom estar de volta à casa, não é?
10: Muito bem, vamos lá então escutar os Fingertips.
11: Obrigado.
10: Um sonho americano.

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0: Sibe vai tentar avançar, um dos jogadores mais jovens também deste campeonato. A bola já para a zona central, aí está a Espanha como gosta. Rodri deixa passar, vem a bola para Cobarsi e dá a bola para trás para Unai Simón. Recebe ao guarda-redes o Atlético de Bilbao. Isto é que é amor. Jogou sempre, sempre no Clube Vasco. Vai bater a bola já para Cucurella. Corta Portugal, Nuno.
1: Era Portugal a ganhar a bola, lá vem Portugal, conseguindo já tocar lá para a direita. A tentativa de Portugal avançar com a bola controlada a partir do lado direito, mas não o passa a ser com muita força. O Bruno Fernandes a não conseguir chegar à bola.
0: A bola para a formação espanhola, vem já para fora da área, vai tentar avançar a equipa espanhola, ainda muito pachorrenta no início deste desafio. A bola já para o lado direito, vem Brahim Lamal, marcado por dois, vem a bambolear, a bola já para trás, vem a bola para um companheiro, vai tentar avançar a equipa espanhola e a bola vem para a zona dos centrais. Vai dominando Pau Cobarsi, 19 aninhos, 17º jogo como internacional da Espanha. A bola já para o lado direito, vai tentar dominar Pedro Pau. Aí está o ex-jogador do Sporting. A bola outra vez para Cobarsi. E o Cobarsi dá a bola para o Unai Simón. Fora da área. Outra vez para o Capicua, 22. Vai levantar. Prefere antes meter pelo relvado. Pedro Porro vai perder a bola para Portugal.
1: Aí está Portugal com a bola a trabalhar a partir da entrada do meio-campo da seleção espanhola. A falta! Diz o árbitro António Pereira. Livre para a seleção das esquinas. A entrada do meio-campo da Espanha. Vamos lá ver o que é que pode dar. Este livre, a bola para trás para Renato Veiga, a mantém para já a dupla de centrais, o treinador Roberto Martínez, são eles Ruben Dias e também Renato Veiga. Espanha volta a recuperar a bola, sinal mais para a Espanha nos primeiros instantes. Lá está a Espanha,
0: aí está a Espanha a jogar na zona ainda do meio campo, junto agora da lateral esquerda. A bola já para a saída de ataque, a bola bombeada para a direita, para lá Lamine Yamal, vai lá no Mendes, a bola sai, pezinho furado do menino Lamine Yamal. Agradece. A verdade é que a bola escorregou, foi para fora. É lançamento à esquerda para a equipa de Portugal.
1: É exatamente o lançamento para a seleção das esquinas, na esquerda, da forma como avança a equipa do espanhol Roberto Martínez, selecionador de Portugal. Um cabeceamento ali de Vitinha, acaba por não conseguir dar seguimento ao lance de ataque na saída da bola de Portugal. A Espanha consegue recuperar ali, lance a dividido no meio campo. Olha a Espanha para ele.
0: Atenção, remate, defende! Do Diogo Costa num tiraço de Oyar Zabal, o grande goleador desta formação espanhola, já com 4 golos no campeonato. Um de perda de bola de Portugal, atenção à Espanha, vai limpar Vitinha, ainda atrantado, deu para fora. Bom, uma travadinha, foi o que deu à equipa nacional de Portugal nesta altura. E o lançamento para Cucurella, vai meter a bola já para a companheira, a Espanha outra vez a insistir, a bola metida para a área, corta à vontade Portugal.
1: Aí está Portugal já a tentar sair, ali na primeira fase de construção, acaba por sentir a pressão e liberta a bola, vem de novo para a seleção espanhola.
0: E a bola já metida lá para a frente para Yamin Lamal, recebe o culé formado no La Masia, a famosa academia do Barcelona, tenta rasgar o passe, bem a para João Félix.
1: Lá está João Félix com a bola, dá, é bem onde pode entregar, tem ela de passe, tem ela de passe atrás. Renato Veiga agora para Vitinha, Vitinha vai tocando sobre a esquerda, ele vai dominar até João Neves, acha o miúdo João Neves a tentar espalhar o perfume do seu futebol. Abre a bola numa zona mais central para Ruben Dias, abriu tudo para João Cancelo, mantém-se na lateral direita da equipa de Portugal. Ainda João Cancelo com a bola controlada na ponta da bota direita, lá atrás para Ruben Dias, à saída do meio campo da equipa das esquinas, vai deixando lá para o outro central para Renato Veiga. A Espanha pressiona para entremédio de Oyarzabal, a bola obriga Renato Veiga novamente a disponibilizar e devolver para Ruben Dias. Passo longo para o ataque da seleção espanhola, para o ataque da seleção portuguesa. Lá vem a bola para Nuno Mendes, e muita força no passe, e a bola acaba mesmo por sair. É incrível o local onde nos encontramos, não temos acesso a todo o relvado, isto parece incrível.
0: Não vemos a linha lateral sequer, nem o banco de suplentes. Estamos aqui mesmo próximos do topo do estádio e portanto vemos os jogadores que nem formiguinhas. Aí está a equipa espanhola, há pouco o azar do Nuno Mendes, a bola batida para Dani Olmo, vai tentar ainda a Espanha chegar a bola, corta Portugal junto da lateral, Bruno Fernandes perde a bola com o Barsi, e é lançamento à esquerda para as esquinas.
1: Lançamento para ser efetuado para a seleção das esquinas, agora tenho que me levantar porque senão não tenho acesso ao relvado. Vamos lá ver, é Nuno Mendes que vai lançar, é na ponta esquerda do ataque da seleção a nacional, primeiros 5 minutos, o duelo ibérico, 0 para Portugal, 0 para a Espanha. 8º de final do Campeonato do Mundo, você está ligado com a sua antena 1 da Rádio e Televisão. 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Aí vem a Espanha, outra vez depois de um lançamento efetuado, Portugal não consegue aproveitar e a Espanha a sair.
0: E vai saindo, há um toque já para trás, a bola do Baiana, Alex Baiana, agora para Dani Olmo, aí está o cabecinho loiro da formação espanhola, Dani Olmo numa simulação, bate a bola para a direita, a bola vem para Pedro Porro, recebe, dá para trás para Dani Olmo, a meter ainda para Rodri, Rodri joga para trás e aí está a Espanha como quer nas sete quintas, a bola de pé para pé, são duas equipas possessivas pela bola, a bola já para trás, para pouco o Barsi tem do outro lado o Laporte, prefere avançar, pisa a bola, vem para trás, dá uns passinhos para trás, mete-a à direita, a bola já para Rodri, outra vez para trás, aí está a Espanha, controle de bola total, a bola para Cobarsi, entra no meio campo de Portugal, bate fininha, a bola já para o Dani Olmo, tentou abrir à esquerda, corta Mendes.
1: A bola ia direitinha para Lamine Yamal, mais uma vez no Mendes, e o que espero é que possa estar em grande como esteve na final da Liga das Nações, onde se meteu no bolso Lamine Yamal. O atraso de Renato Veiga para Diogo Costa, já fez uma defesa, a Espanha já tem um remate à baliza de Portugal, Portugal ainda não chegou à baliza de Unai Simón, mas há muito para jogar, há muito para se frear neste duelo ibérico. Lá vem a bola, sendo trabalhada para a intermédia de Bruno Fernandes, dá para Nuno Mendes na projeção da linha divisória, vai virando, era para Cristiano Ronaldo, apareceu então Portugal, João Cancelo, ganha na direita, leva a bola, bateu! A bola passa a rezar a prova da baliza do Unai Simón. João Cancelo que tiraço, que balhapa, que balhapa, que bola de João Cancelo, a bola passou a gaguejar junto à prova da baliza, a do guarda-redes espanhol, que perigo agora, Portugal a responder bem agora.
0: Muito bem, o remate de Cancelo ainda levantou a luva esquerda, o guarda-redes Unai Simón, mas a bola foi para fora, aí vem agora a Espanha, a pouco o Barça vai levantar, a bola para a zona do meio, corta para Renato Veiga, bem para Ruben Dias.
1: É exatamente, Portugal de novo, a ter a bola controlada, lá atrás era para intermédio de Ruben Dias, dá para Renato Veiga, temporizando, tem Nuno Mendes sobre a esquerda, tem Bruno Fernandes em toda do meio campo da seleção espanhola, da La Rua, troca ali com João Neves, campeão do mundo de clubes, foi o Paris Saint-Germain, tal como Vitinha e também Nuno Mendes, os três jogadores da PSG no 11, mais uma vez de Portugal, Portugal a tentar carregar, a bola vem para Bruno Fernandes, então vai meter para João Félix, ganha a Espanha, já recuperou, já movimentou lá forte.
0: Atenção Pedri, Dani Olmo, pode ser o primeiro. Fora! Fora! Olhar Zabal atirou rente-rente ao posto esquerdo da baliza de Portugal no lance em que, bom, não sei se não está fora de jogo no passe de Dani Olmo, Olhar Zabal, mas uma bola metida com tanta facilidade entre os centrais da equipa portuguesa, Olhar Zabal ficou espantado e ainda bem para a equipa das esquinas.
1: Era aquilo que falavas, Matilde, a defesa tem que estar focada e não pode dar tanto espaço aos avançados contrários. Passadeira estendida para Olhar Zabal, fica a ideia que podia estar ligeiramente adiantado, mas tu já irás dizer da tua justiça. Só ver este lance, agora com Portugal a entrada da área, já volta e Matilde, a bola sai para Vitinha, abre Vitinha, ganha João Félix na esquerda do ataque da equipa das esquinas, lá vai o João, lá vai o João, lá vai o João, puxa o pé direito, pode cruzar, a bola para a área, a Espanha agora a baixar ali a tentar fechar, esta tentativa de João Félix passa a sair, limpa a Espanha ao canto, para Portugal, já volta e Matilde Fidalgo, 8 minutos e meio, 0-0, grande susto há pouco, com Dayar Zabal na cara de Diogo Costa, tinha tudo para marcar e atirou ao lado, mas fiquei com a ideia que havia o fora de jogo. Vamos lá, vamos lá, a bola para ser colocada ali no quarto de círculo, pontapé de canto para a seleção nacional e para Bruno Fernandes. Já colocou a bola na linha ali na zona do quarto de círculo. Bruno Fernandes prepara-se para bater. Olha de bola parada que Portugal vai tentar criar problemas. Vai autorizar Anthony Taylor. A bola vai ser batida. Lá vai o número 8. O jogador do Man United de Inglaterra. Internacional português. Bruno Fernandes faz sinal. Levanta o braço direito. Vai agora cruzar. Bola metida na área. Limpa a Espanha. Sobrou. A tentativa de remate não sai. Vai sobrando aí para Cancelo. Atrasa para Diogo Costa. Passou o perigo. Matilde. Grande susto há pouco. Maior Zabal na cara de Diogo Costa.
2: Sim. A Espanha, apesar de ser uma seleção que promove a posse, não o faz de uma forma lenta, e a verdade é que o Olhar Zabal não é um ponta de lança que se dê à marcação. Há pouco vimos o Renato até acompanhar o Dani Olmo, a linha de certa forma desarticulou e a Espanha com três passos conseguiu isolar o Olhar Zabal, que não me parece estar em fora de jogo, por pouco, mas parece-me estar em linha com o Renato.
0: Ele que é conhecido como o matador silencioso, foi ali de fininho e quase marcou a estar na equipa de Portugal. Corta a Espanha, ainda Portugal.
1: Aí vem a bola para Vitinha, Vitinha dá para trás. Ah, mais uma vez, a chegada de Vitinha, acompanhando o João Cancelo. A bola vai entrando lá na direita em Pedro Neto. Pedro Neto para Vitinha, Portugal a jogar no meio do meio campo da seleção da Espanha. Acaba por buscar Renato Veiga no apoio, a saída do grande círculo, chega ainda Renato Veiga dá para Nuno Mendes. Nuno Mendes, oferece para Vitinha, tica-taca de Portugal no meio campo da squadra, no meio campo da Honra. Agora perdeu ali Bruno Fernandes, a bola saiu com muita força, recupera a Espanha.
0: Aí está a Espanha, a bola para Pedro Porro, vai tentar avançar, é derrubado à falta, é livre. Com este dado, Diogo Costa é o primeiro guarda-redes português a fazer 10 aparições nos campeonatos do mundo. É um momento também histórico para o guarda-redes internacional português. Vem a Espanha, a bola está no guardião Unai Simón. Unai Simón vai caminhando, vai bater a bola para a zona do meio, tenta meter a bola para Oyarzabal, vai meter a bola já para Dani Olmo, Olmo para trás para Rodri, roda a bola para Pedri, Pedri perde a bola e vem Bruno Fernandes.
1: Contra o ataque de Portugal, passe de Bruno, a bola entra em Cristiano Ronaldo, bateu, defendeu! Gerou a golo para Portugal. Passe de Bruno. Recebeu a bola ao meio do meio campo da seleção espanhola. Abriu sobre a direita. Ronaldo foi para a área. Puxou para o pé direito. Disparou. Grande defesa do Ney Simón. Canta Portugal. Esteve perto do golo de poder acontecer. Vamos lá ver. Vamos lá ver o que dá este pontapé de canto para Portugal. Olá! Olá! Olá! Olá! Portugal! Portugal é o que se ouve nas bancadas. Os adeptos a despertarem depois desta defesa do Ney Simón na remata de Cristiano Ronaldo. A bola vai ser batida para intermédio de Nuno Mendes. É o canto para a equipa das esquinas. Canto batido, bola tensa na área. Limpa a seleção espanhola por intermédio da sua zona mais recuada. Passou o perigo. Portugal está bem no jogo. A bola vai soando para Nuno Mendes. Mantém ainda o lado direito depois de ter batido o canto. A ideia que leva um toque no pé de apoio. O árbitro António Taylor diz que não é nada. Portugal volta a recuperar em zona subida. Ganhou. Perdeu logo a seguir, João Félix não consegue dominar e agora a bola vem para Dani Olmo.
0: É, e Rodri, excelente a meter a bola mais para trás, para Laporte para Cucurelha. Dá uma meia bola para Rodri, Rodri mete a bola para o espaço onde está a Pedri. Aí está a Pedri Potter, como é conhecido por fazer magia sobre o relvado, a deixar a bola para Lamine. Vai perder a bola, muito marcado por Nuno Mendes. A bola sobra para Roja. Aí está a Espanha a dominar outra vez. A bola de Rodri para Cucurelha, vai dominando mais para trás, vem a bola, outra vez para Rodri, tem o Aymeric Laporte, mas prefere meter a bola para Cubarsí. Avança para o meio campo contrário, aí está a Espanha, simulação de Cubarsí, dá a bola para o Lamal, são os dois meninos da equipa, um 19, o outro 18, aí está a equipa portuguesa a ganhar o ressalto.
1: Outra vez o passe a vir, João Neves, da Amazônia.
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0: Estamos em Sonho Americano, emissão da RTP Antena 1, em simultâneo com a RTP África e também a RTP Mundo, e claro, ligados a todo o mundo para levar até si mais uma partida de Portugal. Jogo dos oitavos de final diante da Espanha. Vamos ficar juntos até à meia-noite. Vamos contar também com a sua opinião mais à frente nesta longa emissão que está a ser realizada hoje num estúdio improvisado no Mercado 2 de Maio em Viseu. Olha à minha volta e há de facto muita gente que aproveita este intervalo também para tomar uma bebida, para comer, e toda a gente ligada ou à rádio ou então às televisões que estão instaladas aqui junto a esses cafés, e há também um ecrã gigante na parte superior deste mesmo recinto. Recordo que o vencedor do Portugal-Espanha vai defrontar o vencedor do duelo entre o México, ou melhor, entre os Estados Unidos e a Bélgica. Um jogo já envolto em polémica devido à despenalização de Balogun, o jogador norte-americano, avançado, tinha visto vermelho na última partida, acabou por ser despenalizado depois de um telefonema de Donald Trump a Gianni Infantino da FIFA, e claro, pode criar jurisprudência. E a Inglaterra já quer a despenalização também de Kwanzaa, jogador que foi ontem expulso na vitória dos ingleses, aí sim diante do México. Estados Unidos-Bélgica a partir da 1 da manhã. Depois teremos o final dos oitavos de final com o Argentina e Egito amanhã às 5 da tarde, e depois às 9 da noite o Suíça-Colômbia. Não quero mais relembrar, José Carlos Trindade, que mais à frente nesta emissão vamos então contar com a opinião dos nossos ouvintes. Sempre importante também percebermos aquilo que eles têm a dizer nesta emissão, que recorda então, começámos às 5:30 da tarde e vai-se prolongar até à meia-noite, num cenário que também convidamos as pessoas a virem até aqui e que se vai compondo ainda mais com a tal expectativa de muitos a poderem ver Portugal ganhar o jogo de hoje.
1: É verdade, há aqui já milhares de pessoas, como em tantos outros pontos de Portugal, nas fanzones que estão espalhadas pelo país, para seguirem Portugal, para aplaudirem Portugal, para darem força para Portugal. É gigante o grito, o clamor aqui das pessoas que acompanham a seleção e que estão de ouvidos na rádio, de olhos na televisão, a ouvirem o relato e também a seguirem as imagens deste, para já, empate entre Portugal e a Espanha. Pois todos nós temos uma versão do que aconteceu, do que está a acontecer. Pois é, a sua versão do que, como vai ser este Portugal-Espanha, que lhe vamos pedir também depois do jogo acabar. Vamos libertar uma linha, o 213820033, para a participação dos ouvintes nesta emissão de Um Sonho Americano. Queremos saber, depois do jogo acabar, seja no tempo regulamentar, seja depois do prolongamento e eventualmente dos penaltis, vamos nessa, depois disto de consumado o resultado, vamos pedir aos ouvintes para estarem connosco. Se quiserem tomar nota do número para essa participação, desde já é o 213820033, que devem ligar mais à frente para se poderem inscrever-se nesta missão. Agora ainda é muito cedo, mas de qualquer das formas fica já esse recado relativamente ao número que é disponível, que está disponível aliás, para a participação dos ouvintes. E todos nós de treinadores temos um pouco, portanto vamos lá ouvir os treinadores que cada um deles tem, dos ouvintes, tem dentro de si depois do jogo acabar.
0: Muito bem, numa altura na qual são 9:04 no continente da Madeira, 8:04 nos Açores e 3:04 em Dallas. Vamos novamente até ao Texas.
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0: Fernando Eurico, Nuno Matos, Matilde Fidalgo, para o relato e também, claro, para o comentário da segunda parte deste duelo ibérico, para já 0-0 no marcador, com Diogo Costa, à semelhança do que fez diante da Croácia, a exibir-se ao mais alto nível.
3: Vão entrando daqui a pouco as três formações no relvado deste Dallas Stadium. Deu para perceber durante o intervalo que Pepe, Nuno Gomes e Deco estão sentados na tribuna presidencial e, portanto, três jogadores que marcaram esse Mundial 2006. Foi a última participação de Portugal vistosa, quarto lugar nesse Campeonato do Mundo da Alemanha. Portugal perdeu com a França por 1-0 num pontapé de penalti de Thierry Henry, a possibilidade de ir à final de Berlim, mas é o último registro, diríamos, glorioso da seleção nacional até agora. Foi essa última aparição. São três imagens de marca também do futebol nacional. Ora, vejo na boca do túnel central de Portugal que é precisamente o Rubem Dias à conversa com o João Neves. E aí estão os jogadores da Espanha também a entrarem no relvado, quando daqui a pouco vamos ter a entrada da equipa portuguesa. Vão abandonando os suplentes. Houve um espectador com a camisola de Espanha que foi apanhado a dormir aqui nos ecrãs gigantes, mas o jogo está intenso e vamos ver se continuamos despertos para a segunda parte, porque está tudo para resolver. Este é um jogo de ok ou de KO. Só um pode avançar para Los Angeles para os quartos de final deste campeonato do mundo. E há naturalmente animação nas bancadas entre os adeptos das duas seleções. Vamos ver agora o que é que vai acontecer naturalmente no segundo período. Nuno Matos, vamos lá aguentar.
4: Vamos ver, não é?
3: Vamos lá aguentar, tu és rijo. No primeiro jogo, lembras-te, até que usaste que eu estava com um quispo de penas. Pois é, este ar-condicionado só contado.
4: Não, mas está ótimo para a segunda parte. Este
3: magnífico. Matilde,
4: Espanha já no relvado, agora entra Portugal.
3: Matilde, as tuas expectativas rapidamente para esta segunda parte?
5: Espero uma segunda parte que se mantém equilibrada. Parece-me que Portugal vai tentar novamente ser mais pressionante na saída, a ver se consegue obrigar ao erro da Espanha e com isso, se tudo correr bem, poder capitalizar. Assim sendo, o jogo tornar-se-ia mais fácil, deixaria a Espanha mais desconfortável. Por outro lado, também é importante gerir como é que entra a Espanha nesta segunda parte, não permitir que se coloque em vantagem, porque depois é uma seleção muito complicada de bater.
3: 3, 2, 1, João Neves a bater para a equipa de Portugal. Arranca a segunda parte. Vamos lá, ou agora ou nunca. A Bruno Fernandes vai levantar a bola para o corte da Espanha.
4: Lá vem ele, Lamine Yamal. Lamine Yamal a tentar o passo, a bola vem para o ataque da seleção espanhola. Entra na zona mais central. É para Mikel Oyarzabal, o atacante. Vai virando para Alex Baiana. Já proporcionou uma defesa enorme a Diogo Costa, sendo tirado da Espanha lá para o corte de Renato Veiga. Vai tentar limpar Portugal. A bola vai ser brandinha para Marco Correia. Pressiona a Espanha. Ganhou Pedro Neto.
3: Aí vem Pedro Neto, vai arrancar Pedro Neto, aí vai Pedro Neto, vai para o meio campo contrário, vem em finta, ainda Pedro Neto à procura de um apoio, dá a bola para trás para Vitinha roda, a bola para a meia esquerda, a bola para Bruno Fernandes, já picou a bola na área com o Corelha, ainda meteu o pezinho, mas a bola vai para fora, é da formação de Espanha.
4: Unai Simone, o guarda-redes da Espanha do Atlético Bilbao, vai movimentando na direção de Laporte, Pauco Barsi, os centrais da Espanha, à direita aparece Pedro Pouco, lá está ele a tentar deslizar, a tentar enganar mais uma vez a Nuno Mendes, impecável Nuno Mendes, grande jogo de Nuno Mendes para já, o atraso de Nuno Mendes para a guarda-redes, deu Costa, figura da partida até o momento, deu para Ruben Dias.
3: A Dias dá a bola para Renato Veiga, de central para central, Veiga à esquerda, Dias mais à direita, a pontapé, a bola vai para o João Neves, vai dominando o Algarvio, entrega a bola já para o João Félix, vai tentar dominar o camisola 11 Portugal, dá a bola para o João Neves, a devolução para João Félix, agora é Portugal de forma pachorrenta a tentar ir para o meio campo contrário, aí está a bola para trás para Renato Veiga, vai olhando também Vitinha a chegar a bola, a meter a bola para Rubem Dias, Dias vai meter a bola para a lateral direita, para Pedro Neto, bem na finta, sobre o adversário, sobre o Baiana, dá a bola para Vitinha, a entrega a Pedro Neto, tenta arrancar a bola, vai para fora, é da seleção espanhola.
4: É isso, diz o árbitro auxiliar, o auxiliar de António Taylor, que o último a tocar terá sido Pedro Neto. Marco Correia, ex-jogador do Chelsea, ele vai para o Real Madrid.
3: Treinado por Mourinho.
4: Treinado por Mourinho. Grande aquisição do Real Madrid. Armão de Frenk, Pedro Porro tem bola controladamente mais na frente. Pedro Porro dá na direção do craque desta seleção espanhola. Lamine Yamal, Lamine Yamal para Porro. Porro deixa a bola a chegar lá à defesa para Pauco Barsi. Agora sim, o guarda-redes, o Ney Simone, a deixar para Laporte. Laporte a dar na direção de Alex Baiana. Ganhou Portugal.
3: A bola está no CR7 depois do toque do Pedro Neto. CR7 vai para o relvado à falta de Dani Olmo, fica com as mãos na face. CR7 avança, é pontapé livre para a esquina.
4: Ainda longe da área da Espanha, mas vamos ver o que vai dar esta bola parada. Já vejo o Vitinha agarrado à bola. Vamos ver se será ele, será Bruno Fernandes a bater o livre para Portugal. Parece-me ser o Bruno.
3: É Bruno Fernandes, o Maiato, o lidador, vai tentar picar lá para o lado esquerdo, para a entrada da área ofensiva de Portugal. Estão alinhados os jogadores de Espanha. Grande expectativa. 3 minutos, caro ouvinte, da segunda parte. Há 0 a 0. Isto ainda não atou nem desatou. E vão gritando nas bancadas pelas duas equipas, os adeptos. Aí está para bater Bruno Fernandes ou então Nuno Mendes. Bruno Fernandes, pé direito. Nuno Mendes será com o esquerdo. Vamos ver, o árbitro apita António Taylor. É Bruno Fernandes a ir para a bola. É Nuno Mendes. É Bruno Fernandes. É Fernandes. Bateu! É de Unai Simón.
4: Ganhou Unai Simón. Mais uma vez a cena. O timing certo na altura que a Vitinha recupera a bola. Portugal mantém-se no ataque.
3: A Vitinha vai meter a bola para João Neves. Recebe João Neves. Dá a bola para trás. Vem a bola para Bruno Fernandes. Zona central do relvado. Dá a bola para João Cancelo. E vai Cancelo. Vai encher o pé. Vai cruzar. Mal. Bola para lá da cabeceira. É pontapé de baliza para a Espanha.
4: Pontapé de baliza mais uma vez para o guarda-redes Unai Simón. Jogou equilibrado no Dallas Stadium. Olha, e Javier Bardem, que está ele a aparecer no ecrã.
3: Equipado à Espanha, claro. Javier Bardem, uma barbaça que quase nem o identificávamos, mas é uma das estrelas também do jogo.
4: É, Javier Bardem nos ecrãs do Dallas Stadium. E aqui, Nuno Matos e Fernando Henrique. Olá a todos, como estão?
6: Boa noite.
4: E fala a ser batida lá para o corte de Renato Veiga.
3: Aí está, tenta Portugal, corta, Dani Olmo, Espanha com Baiana.
4: Aí vem a bola já para a seleção espanhola, ganha ali, passa o adversário, passa pelo segundo pedre, abre na direita, perigoso, olha aí, ganhou Nuno Mendes.
3: A falta de Amal.
4: Ganhou a Lamine Amal, na bola dividida, já no final da Liga das Nações, ele pôs Lamine Amal no bolso, e hoje o Lamine continua em grandes dificuldades com a marcação do Nuno Mendes. Gigante para Nuno Mendes.
3: A ganhar a posse de bola para a equipa portuguesa, está a repetir-se o jogo da Liga Europa com Lamal a não conseguir fazer...
4: Liga das Nações,
3: sim. Não conseguir, obviamente, criar perigo para a equipa portuguesa. Sai no ataque, bola para a frente, para Pedro Neto, vai jogar Laporte.
4: Aí está Laporte com a bola depois do corte de Marco Corelha. Vai a bola entrar em Rodri. Rodri vai virando na esquerda. A bola vem para Alex Baiano, já pôs Adeu Costa. Aí à prova para uma grande defesa. Tira Portugal, Vitinho. No Pedro Neto contigo.
3: Aí vai Neto, Portugal contigo. Neto vai levando.
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0: lado para o outro. Vamos lá, Bernardo. Não há tempo. Bola metida contra. Lá mal, bola para fora, lançamento à esquerda. O árbitro vai olhando. A bola vem para o Renato Veiga. E o Veiga dá a bola para trás para o Bruno Fernandes. E o Fernandes já lançou a bola para Chico Conceição. E recebe junto à linha. Vai tentar passar. Ainda Conceição vai para o relvado. Cucurelha, a falta. Maldade Cucurelha, ameias com Fabiano Ruiz. Aí vai disto, são lenhadores os espanhóis. É amarelo para o Ferrer.
1: É agora ou nunca. Falta sobre a Conceição, empada duríssima de Ferran Torres. Vai tudo para a área. Diogo Costa é chamado.
0: É isso. Vamos lá, Diogo, ajudar aí. Ou é agora ou nunca, caro ouvinte. O coração está nas mãos de Portugal. Está nas mãos dos jogadores de Portugal. Porque é possível. Vamos lá ver. Vai ser agora, Bruno Fernandes. Isto pode ainda não ter acabado. A festa já está a ser feita pelos espanhóis. Mas há livre, aí está, milagre. Bola para a área, para fora! Para fora, João Neves acabou. Portugal está fora do Campeonato do Mundo. Merino celebra como ninguém. E foi João Neves a ter na cabeça a última oportunidade.
1: Acabou o sonho americano para Portugal. Caímos de cabeça levantada, mas desta vez são os hermanos que avançam para os quartos final e para Los Angeles.
0: É Miquel Merino, que é muito aplaudido pelos companheiros, também Luís de la Fuente. A Espanha avança para Los Angeles, fica à espera do vencedor entre os Estados Unidos da América e a Bélgica. E Merino é assim, é um jogador que marca. Quando aparece o Ronaldo na imagem, porque este será o último Mundial e o capitão de Portugal não vai ser campeão do mundo no extenso, no vastíssimo, no grandioso currículo que tem enquanto futebolista. Festa espanhola sobre o relvado. Javier Bardem também associado a essa festa. São as despedidas, Nuno, dos jogadores no relvado. Deram tudo, a verdade é essa. E foi um detalhe, como disse ontem Luís de la Fuente, como disse ontem também Roberto Martínez, os detalhes iam definir o jogo. E foi um detalhe, porque é um passo espetacular para Merino de Fabián e a Espanha marca.
1: Olha, Cristiano Ronaldo nas imagens do Dallas Stadium. E, claro, esta foi a última dança de Cristiano Ronaldo, mas que o mundo inteiro fique de pé, porque nunca mais verá alguém transformar os sonhos em realidade tantas vezes. É isso. Terminou o sonho para Portugal, avança a Espanha. A Espanha vingou-se dessa final da Liga das Nações e venceu a Portugal já ao cair do pano com o gol de Miquel Merino em período de compensação. As objetivas aí a ficarem os jogadores. Agora o Ronaldo não devia ter cumprimentado o Lamine Yamal, o menino mal educado que no final da Liga das Nações quase que virou as costas ao Cristiano Ronaldo. Agora devia levar, pagar com a mesma moeda, porque este menino não é bem educado. É muito bom jogador, mas ainda lhe falta crescer muito. Mas pronto, é o que é. Espanha está bem, parece-me a mim, nos quartos de final. Podia ter caído para qualquer um dos lados a vitória. Caiu para a Espanha, já em período de compensação, e afinal, Fernando, a chave para os quartos de final estava no banco, com a entrada de Miquel Merino.
0: É isso, Miquel Merino é o grande herói espanhol desta partida. Ronaldo surge aqui nos ecrãs gigantes com um ar desalentado, pois claro, vai dizer adeus aos campeonatos do mundo. Há quem subir, há quem aplauda, mas de facto Ronaldo marca não só as histórias dos seis mundiais em que participou, como toda a história do futebol mundial. Merino recebe um abraço agora de Luís de la Fuente. A verdade é que Portugal não vence a Espanha no tempo regulamentar há 8 jogos, contando com o de hoje. A Espanha em 42 jogos, ou melhor, 43 a eliminar, só perdeu um no tempo regulamentar, e portanto diz bem do poderio desta formação espanhola que avança para Los Angeles. Portugal vai dizer adeus ao Campeonato do Mundo e está de regresso a território português, certamente nas próximas horas ou durante o dia de amanhã. Festa nas bancadas, meu caro João Gomes Dias. Vamos ter provavelmente daqui a pouco também as reações, mas a verdade, Nuno, é que os jogadores continuam sobre o relvado e ainda não desapareceram para os balneários.
1: Os jogadores de Portugal mantêm-se no relvado. lado a agradecerem o apoio dos milhares de adeptos da seleção portuguesa que aqui estão e que deram tudo nas bancadas para levar Portugal para os quartos de final. Não foi possível. Ronaldo agradece também eu.
2: E chora,
1: o apoio.
2: E chora, Nuno.
1: E chora.
2: E chora.
1: Mas os heróis também choram, Fernando. O mundo conta os anos e ele continua a contar os gols que tem marcado. Cristiano Ronaldo, grande momento este, é caso para dizer, com ele os sonhos não envelhecem. Foi o último grito para a eternidade de Cristiano Ronaldo nas fases finais de campeonatos do mundo.
2: Como chora o menino do Funchal, como chora o capitão de Portugal. Nesta altura abandona o relvado, é um momento emocionante, tanto que ontem grande parte da imprensa internacional despediu-se da sala de imprensa aplaudindo Ronaldo, que agora também retribui aplausos para a multidão. É um gesto de despedida, só está ao alcance dos grandes.
1: Verdade, estádio, um estádio que sonha, um estádio inteiro que sonha pela última vez ao ver Cristiano Ronaldo na fase final do Campeonato do Mundo. Foi a sua última dança e nós estivemos cá para acompanhar tudo. É pena, Portugal não avança para os quartos de final, mas do outro lado está uma grande potência, uma potência mundial. 4 europeus, 1 campeonato do mundo e ainda...
2: Uma Liga das Nações também.
1: Uma da Liga das Nações, mas ainda com o título europeu esta Espanha.
2: É exatamente, é a campeã da Europa que aqui estava a jogar diante da seleção portuguesa, a Espanha, que vai para os quartos de final sem sofrer golos ainda. E portanto é notável também este registo da seleção. Rodri é escolhido do homem do jogo. Para mim, Rodri, pronto, mas Rodri, como se costuma dizer, tem boa imprensa. Este jogador que tem raça, evidentemente, que é o maestro, o capitão, mas não sei não se foi o melhor da partida, mas isso, pronto, é uma escolha da FIFA. Já vamos também saber a opinião da Matilde Fidalgo, mas para já estão os jogadores a abandonar o relvado. Meu caro João Gomes Dias, vamos ter reações, certamente, já daqui a pouco, relembrando que Miquel Merino deitou o Portugal pela borda fora, o Flamengo, afinal, soou melhor que o fado aqui em Dallas, no Texas. Portugal 0, Espanha 1.
3: Está consumado esse adeus de Portugal ao Campeonato do Mundo, derrota por 1-0, o golo de Miquel Merino, que, em boa verdade, parece que desde chegou ao Arsenal, Arteta transformou num jogador com essa capacidade goleadora.
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3: Estamos em Viseu, no Mercado 2 de Maio, arrancámos a nossa emissão às 5h30 da tarde, vamos ficar juntos até à meia-noite, porque para lá obviamente as reações no relevado, na flash interview e também na conferência de imprensa, vamos ter mais à frente a possibilidade de escutarmos também os nossos ouvintes para que se inscreva, pode ligar o 21-382-0033, repito o número 21-382-0033, pode ligar para se inscrever e para participar na ponta final da nossa emissão, para dizer aquilo que pensa em relação a este jogo e, claro, em concreto, aquilo que acarreta esta derrota de Portugal, que é a eliminação nos oitavos de final deste Campeonato do Mundo. Recordo que há já várias equipas apuradas para os oitavos de final da prova. A Espanha espera ainda por adversário, que vai sair do duelo entre os Estados Unidos e também a equipa da Bélgica, que vai jogar na próxima madrugada, mas qualificados para lá da Espanha estão já França, Marrocos, Noruega e Inglaterra. Depois, para fechar para lá dos Estados Unidos, Bélgica, também o Argentina, Egito e o Suíça, Colômbia. São estes os jogos que faltam ainda realizar. Espero ainda, por indicação da produção, para saber quando tenho alguém nas zonas de entrevistas rápidas. Enquanto isso não acontece, proponho na tribuna de imprensa Nuno, Fernando e, claro, também o comentário da Matilde, que possamos começar a lançar as notas, sou apenas ter que interromper a qualquer momento.
2: Certamente, Matilde, vamos começar pelas notas. Para ti, o melhor desta partida, o homem do jogo?
5: Eu não diria o Rodri, mas acho que esteve bastante bem naquilo que são as suas competências. O Nuno Mendes parece-me que seria um jogador a apontar para essa posição, tivesse ele conseguido chegar até aos 90. Acho que o Merino é o jogador que decide um jogo que estava, embora com a Espanha um bocadinho mais dominante, estava equilibrado e acaba por ser ele a resolver o jogo, portanto vai para ele a minha nota.
2: Em sentido contrário, alguém te desilude nesta partida dos oitavos?
5: Honestamente, o Nelson Semedo não parece entrar bem, mas ainda assim, e não querendo ser a típica adepta quase que quando as coisas correm mal a Portugal indica Cristiano Ronaldo, vou indicá-lo porque não conseguiu ter influência no jogo. Não é só por culpa sua, obviamente a bola não chegou muitas vezes à área, mas a verdade é que dentro da área não foi possível encontrá-lo. Não é um jogador hoje em dia de ligação e portanto nesse momento não conseguiu oferecer à equipa saída, a equipa também na segunda parte com muito pouca saída, e mesmo no momento defensivo já sabemos que é um jogador que a seleção quando entra sabe que é um jogador que não vai participar nesse momento, mas acaba por deixar a equipa com maior desgaste físico naquilo que é o seu momento defensivo. Isto é promovido pela ideia de jogo também de Portugal, mas acaba Ronaldo por passar muito ao lado e por isso ser o jogador que realça com nota negativa.
2: Em termos arbitrais, Anthony Taylor, o árbitro de Inglaterra, que cartão lhe mostras?
5: Cartão verde, acho que foi um árbitro que manteve o jogo sem grandes problemas. Parece-me que no fim os amarelos ficaram um bocadinho mais fáceis, mas ainda assim parece-me que foi um árbitro com um bom critério, com um critério justo, e permitiu um jogo com fluidez.
2: Já vou passar a bola ao Nuno Matos, mas Matilde, a pergunta impõe-se. Portugal está fora do Campeonato do Mundo, é o fim da era Roberto Martínez na Seleção Nacional?
5: Parece-me que não há grandes dúvidas em relação a isso. Roberto Martínez, quando foi questionado sobre o assunto, disse que o contrato terminaria no final do Mundial. Acho que será, sim, o fim da sua era enquanto líder da Seleção Nacional.
6: Cristiano Ronaldo, Matilde, também foi a última dança do jogador ímpar e que marcou, a Seleção Nacional nos Mundiais de Futebol.
5: Sem dúvida nenhuma, isto independentemente da nota que não me pareceu positiva neste jogo, Cristiano Ronaldo tem uma trajetória que não se pode apagar, que não vai ficar manchada de forma alguma. O jogador com mais mundiais por Portugal, o melhor marcador nos mundiais por Portugal também, um jogador com muito impacto, responsável muitas vezes por permitir que Portugal sequer chegasse ao Mundial, e portanto é também o fim de uma era, essa sim uma era, a era Martínez. Os treinadores vêm e voltam, jogadores que marquem da forma como o Ronaldo marcou, não só Portugal, mas toda uma geração que o vê jogar. Não me parece que Ronaldo se vá retirar tão cedo, mas poderemos ter visto os últimos passos de Ronaldo na seleção, e é definitivamente uma marca muito grande. O fim de uma era que fica completamente ofuscada até os restantes jogadores pela presença daquele que é, se calhar, o jogador com...
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0: bem, no segundo uma entrada um bocadinho nervosa, mas depois melhora. Frente à Colômbia foi um dos melhores jogadores em campo.
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0: Portugal perde com Espanha, já no tempo de compensação. O espanhol Miquel Merino marcou o único golo deste jogo. A seleção nacional não passou dos oitavos de final neste Mundial. Roberto Martínez já se despediu do cargo de selecionador nacional de futebol. Nos exames nacionais do ensino secundário, alerta à missão escola pública. A plataforma de classificação continua inacessível para alguns docentes. A Câmara Municipal e o SEMAS de Almada pedem desculpa a todos os munícipes pelas diversas falhas na rede de abastecimento de água e ativou-se o plano de contingência.
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0: E já está, Portugal foi eliminado nos oitavos de final do Mundial de Futebol deste ano, perdeu por 1-0 com a Espanha, em Arlington, Dallas, nos Estados Unidos. Vamos ao filme do jogo, Luís Peixoto.
2: No adeus de Cristiano Ronaldo à seleção, Roberto Martínez voltou a apostar de início naquele que em tempos foi o melhor do mundo. O selecionador até colocou no 11 João Félix, parceiro de ataque de CR7 na Arábia Saudita, mas foi de Espanha o primeiro aviso.
3: Atenção, Pedri, Dani Olmo, pode ser o primeiro!
2: Miquel Oyarzabal, sozinho, atirou ao lado da baliza de Diogo Costa, que aos 15 minutos foi posto à prova por Lamine Yamal e Alex Baena.
3: Pintou, bateu, grande defesa! A bola sobra para Baena, atirou, grande defesa!
2: A reação de Portugal surgiu no fim da primeira parte, primeiro numa recarga de Ronaldo e pouco depois Nuno Mendes tirou tinta à baliza de Unai Simón.
3: Félix devolve ainda para Nuno Mendes, recebe na área e vai bater! Remate no Félix! Espanha!
2: Com um empate a zero ao intervalo, na segunda parte manteve-se atuada, com Espanha mais perigosa e Diogo Costa mais interventivo.
3: Livre para a Espanha, vamos ver, atenção Diogo! Remapa, defendeu!
2: Portugal reagiu apenas ao minuto 75 com o remate de Bruno Fernandes na malha lateral, mas aos 90 mais 3, Miquel Merino deu um balde de água fria aos portugueses. Roberto Martínez optou por jogar com Ronaldo até ao fim. Gonçalo Ramos não saiu do banco, mas no último suspiro foi Bernardo Silva quem criou uma das últimas e mais perigosas oportunidades. Portugal ainda voltou a tentar, mas acabou mesmo por perder na despedida de Ronaldo e Roberto Martínez.
3: João Neves acabou. Portugal está fora do Campeonato do Mundo. Acabou o sonho americano para Portugal.
0: E foi assim, a seleção portuguesa caiu nos oitavos de final do Mundial de Futebol. A Espanha segue para os quartos de final. Sexta-feira vai defrontar o vencedor do jogo entre Estados Unidos e Bélgica. Depois do embate, o selecionador nacional, Roberto Martínez, lamenta o resultado, mas está orgulhoso do trabalho da equipa portuguesa e assume que foi o último jogo enquanto selecionador nacional.
4: É certo, é o meu último jogo com a seleção de Portugal, mas tenho duas notas. Primeiro, agradecer ao povo português, porque foi um período incrível, um orgulho que não posso descrever, tudo aquilo, a força, a energia que tivemos de todos os adeptos, de todo o povo português, foi incrível. Agradecer isso e levo comigo uma memória para toda a vida. Depois agradecer o trabalho dos jogadores, porque foi incrível, jogadores com muito talento, mas foi o compromisso para ser uma equipa. É muito fácil ter bons jogadores na seleção, porque são os melhores jogadores do teu país. O importante é criar equipa e isso começa com a atitude e o compromisso dos jogadores. E tivemos isso.
0: Roberto Martínez, em conferência de imprensa, onde também passou Bruno Fernandes. Ele acredita que Portugal tinha capacidades para vencer o Mundial. Numa reflexão sobre o jogo tático, o jogador acredita que deviam ter pressionado mais a equipa espanhola.
5: Devíamos ter continuado da maneira que continuámos, ser mais agressivos sem bola, tentar fazer com que a Espanha não jogasse tanto, mas sobretudo eu acho que tínhamos que ter jogado mais com bola. Eu acho que temos qualidade para mais, temos jogadores bem capazes disso. Obviamente é uma oportunidade perdida, porque tínhamos e temos uma grande seleção com grandes qualidades. Se calhar não conseguimos retirar o melhor de todos da melhor maneira e acabamos por sair de uma fase muito precoce do Mundial.
0: Para o guarda-redes da seleção, Diogo Costa, vencer nos oitavos do Mundial seria também uma forma de homenagear Diogo Jota e André Silva.
6: Por uma outra razão não conseguimos, mas o que nós fizemos sempre foi dar o nosso melhor, fisicamente e mentalmente, para todos juntos mostrar o melhor país. Como todos sabem, queríamos muito dedicar este Mundial a duas pessoas muito especiais para nós. Não conseguimos e estamos também muito mais tristes por isso.
0: E Luís Montenegro, o primeiro-ministro que assistiu ao jogo em Arlington, no Texas, reconheceu perante os jornalistas que está muito triste pelo resultado, mas ao mesmo tempo reconhece e está orgulhoso pelo percurso que a equipa realizou. Na rede social X, Montenegro agradece aos jogadores, diz que trazem prestígio e orgulho a Portugal e que há que encarar o futuro com ambição e confiança. A Seleção Nacional de Futebol chega a Portugal às 6:10 da manhã na quarta-feira. A Missão Escola Pública avisa: a plataforma de classificação dos exames nacionais continua inacessível para alguns docentes. O Ministro da Educação garantiu ao início da tarde desta segunda-feira que até ao final do dia quase todas as provas estariam disponíveis para os classificadores, mas Cristina Mota, porta-voz da Missão Escola Pública, refere à Antena 1 que os problemas persistem.
7: Alguns classificadores não conseguem ainda aceder à plataforma, outros que acedem, mas ainda não têm sequer itens disponíveis. Também temos informação que durante o fim de semana foram convocados mais classificadores. Entendemos que existe aqui um reforço da parte do Ministério do número de classificadores que neste momento estão com itens supostamente atribuídos, e esses classificadores também ainda não tiveram acesso aos itens para classificação. Portanto, ainda temos disciplinas que, segundo os dados que nos chegam, ainda não estão a começar a ser classificadas. Pelo menos até às 18 horas, horário que os professores entendem que termina a sua jornada de trabalho, se durante o resto do dia até à meia-noite eles ficam disponíveis ou não. Portanto, essa é uma questão. Quando as pessoas retomarem, portanto, a plataforma para começarem a classificar, poderão indicar.
0: A plataforma esteve em manutenção até às 3:30 da tarde. Isto significa que nenhum docente pôde aceder ao sistema. Por causa dos problemas técnicos na plataforma de avaliação dos exames nacionais do secundário, o Ministério da Educação já recalendarizou datas. A classificação dos exames nacionais do ensino secundário decorre até 14 de julho. A fixação das pautas passa para 17 de julho. Quanto à segunda fase dos exames, arranca dia 20 de julho. Julho à tarde, prolonga-se até 24 de julho. A Associação Nacional de Pais da Escola Secundária José Gomes Ferreira, em Lisboa, lançou uma carta aberta pela defesa dos alunos e pela credibilidade dos exames nacionais. Essa carta, no sítio das petições públicas, conta nesta altura com mais de 630 assinaturas. Também a nível político, da esquerda à direita, pedem-se esclarecimentos ao Ministro da Educação. Os partidos da oposição não descartam uma comissão parlamentar de inquérito, que o Bloco de Esquerda já propôs, mas primeiro querem explicações do ministro. Chega e PCP vão chamar Fernando Alexandre ao Parlamento. Teresa Borges.
8: São falhas brutais, classifica o líder do Chega, e que levam o partido a propor um debate de urgência no Parlamento na próxima semana. André Ventura não descarta a realização de uma comissão de inquérito, mas para já quer ouvir as explicações do ministro.
9: É um instrumento que não descartamos, mas agora é importante sacar responsabilidades ao governo e sobretudo dar aos pais e aos professores tranquilidade.
8: Urgência pede também o PCP, que vai chamar ao Parlamento Fernando Alexandre para uma audição sobre os problemas registados. Paulo Raimundo não tem dúvidas.
10: Há duas questões. É quem é que assume a responsabilidade política? Como é que não há nenhum aluno que saia prejudicado deste processo? Talvez uma comissão de inquérito pudesse ser posterior a estas duas respostas que é preciso dar.
8: Já o líder socialista José Luís Carneiro diz esperar que o governo possa dar primeiro uma explicação válida, também sem fechar a porta a um inquérito parlamentar.
11: Se chegarmos à conclusão de que está em causa a fiabilidade, a confiança e a segurança da avaliação, então, nesse caso, teremos de ponderar e decidir sobre essa eventual comissão de inquérito.
8: Mais reticente, a Iniciativa Liberal diz que as respostas são necessárias agora. O partido enviou questões ao ministro, quer saber, por exemplo, se está a ponderar adiar o calendário de acesso ao ensino superior. Acusa Angelique da Teresa.
12: Parece que, efetivamente, ao ministro está-lhe a faltar coragem para vir a público e dizer, efetivamente, o que é que está a passar, o que é que está a ser feito para ser corrigido.
8: Esquerda e direita alinhadas nas críticas, o Bloco já anunciou que quer uma comissão de inquérito e responsabiliza o ministro pelo que classifica como um caos completo que afeta estudantes e famílias.
0: E esta segunda-feira de manhã o PSD falou em disponibilidade para viabilizar audições parlamentares, mas não se revê no pedido de comissão de inquérito do Bloco de Esquerda. De acordo com decisão do Governo, 10 distritos vão continuar em situação de alerta até quinta-feira, porque permanece o risco nos distritos do interior de Portugal continental de temperaturas máximas entre os 30 e os 35 graus, com umidade relativa do ar inferior a 20%, e possibilidade de trevoada seca e ventos fortes. Mais 4 dias de alerta, portanto, para os distritos de Vila Real, Bragança, Guarda, Viseu, Castelo Branco, Beja, Santarém, Porto Alegre, Évora e Faro. A Câmara Municipal de Almada e os Serviços Municipalizados de Água e Saneamento deste Conselho pedem desculpa à população pelo impacto que as falhas na rede de abastecimento de água estão a causar. Num comunicado conjunto, descrevem uma situação excepcional com o aumento do consumo de água e a pressão sobre a rede de abastecimento. Há plano de contingência já em vigor. Foi também criado um gabinete de crise. Entre as novas medidas, ainda a redução da pressão da água na rede entre a meia-noite e as 6 da manhã no Conselho, desde a última semana que a população de Almada enfrenta falhas no fornecimento de água. Esta terça-feira, Ankara recebe os chefes de Estado e de Governo dos 32 países da Aliança e alguns parceiros para marcar uma mudança de estratégia com os aliados europeus a começarem a assumir mais responsabilidades pela defesa convencional do continente. De acordo com a agenda oficial desta cimeira, vai decorrer até quarta-feira no Palácio Presidencial de Ankara e vão discutir-se 3 temas: o investimento em defesa, o reforço da produção industrial e também o apoio à Ucrânia.
1: Foi a edição da meia-noite com Cláudia Almeida. 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Há vencidos nesta hora.
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0: O meu convidado de hoje é um dos mais brilhantes portugueses. Nada consensual o que diz dele, da sua necessidade de separar águas, de ser indomável e livre, provocador sempre, incómodo quase todos os dias. Mas ainda assim com um enorme sucesso. Um dos mais bem-sucedidos advogados da história do direito português em democracia, foi bastonário de uma ordem que agora que comemora 100 anos, de quando em vez representou papéis na política mais como ideólogo do que como executor. Aliás, na política poderia ter sido tudo, mas nunca quis jogar o jogo até ao fim, foi sempre toca e foge. Talvez não tivesse sido assim se Francisco Sá Carneiro não tivesse morrido naquele fim de tarde trágico em que...
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0: Da partida, a seleção nacional não passou dos oitavos de final no Mundial de Futebol. Roberto Martínez já se despediu do cargo de selecionador nacional. Nos exames do ensino secundário, alerta à missão Escola Pública, a plataforma de classificação continua inacessível para alguns docentes.
1: Cláudia Almeida na edição a esta hora.
0: Portugal foi eliminado esta noite nos oitavos de final do Mundial de Futebol. Perdeu por 1-0 com a Espanha em Arlington, nos Estados Unidos. Vamos ao filme do jogo, Luís Peixoto.
2: No adeus de Cristiano Ronaldo à seleção, Roberto Martínez voltou a apostar de início naquele que em tempos foi o melhor do mundo. O selecionador até colocou no 11 João Félix, parceiro de ataque de CR7 na Arábia Saudita, mas foi de Espanha o primeiro aviso.
3: Atenção, Pedri, Dani Olmo, pode ser o primeiro.
2: Miquel Oyarzabal, sozinho, atirou ao lado da baliza de Diogo Costa, que aos 15 minutos foi posto à prova por Lamine Yamal e Alex Baena.
3: Fintou, bateu, grande defesa! A bola sobra para Baena, atirou, grande defesa!
2: A reação de Portugal surgiu no fim da primeira parte, primeiro numa recarga de Ronaldo e pouco depois Nuno Mendes tirou tinta à baliza de Unai Simón.
3: João Félix devolve ainda para Nuno Mendes, recebe na área e vai bater! Remate no fé!
2: Empate a zero ao intervalo, na segunda parte manteve-se atuada, com Espanha mais perigosa e Diogo Costa mais interventivo.
3: Livre para a Espanha, vamos ver, atenção Diogo, remate, defendeu!
2: Portugal reagiu apenas ao minuto 75, com o remate de Bruno Fernandes na malha lateral, mas aos 90 mais 3, Miquel Merino deu um balde de água fria aos portugueses. Roberto Martínez optou por jogar com Ronaldo até ao fim. Gonçalo Ramos não saiu do banco, mas no último suspiro foi Bernardo Silva quem criou uma das últimas e mais perigosas oportunidades. Portugal ainda voltou a tentar, mas acabou mesmo por perder na despedida de Ronaldo e Roberto Martínez.
3: João Neves acabou. Portugal está fora do Campeonato do Mundo. Acabou o sonho americano para Portugal.
0: A seleção portuguesa cai nos oitavos de final. A Espanha segue para os quartos. Na sexta-feira vai defrontar o vencedor do jogo entre Estados Unidos e Bélgica, jogo que já está a decorrer. Depois do embate, o selecionador Roberto Martínez lamenta o resultado, mas está orgulhoso do trabalho da equipa portuguesa e também assume a possibilidade de deixar de ser treinador, selecionador nacional.
4: É certo, é o meu último jogo com a seleção de Portugal, mas tenho duas notas. Primeiro, agradecer ao povo português, porque foi um período incrível, um orgulho que não posso descrever. Tudo aquilo, a força, a energia que tivemos de todos os adeptos, de todo o povo português, foi incrível. Agradecer isso e levo comigo uma memória para toda a vida. Depois, agradecer o trabalho dos jogadores, porque foi incrível. Jogadores